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1: Nove e sete.

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2: Nove e meia.
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4: 10h33.
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1: Dez e 56.
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1: Onze e dezesseis.

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2: Onze e 36.

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4: Meia-noite e 15.
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2: Meia-noite e 34.

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4: Meia-noite e 55.

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3: Uma e 16.

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2: 1:35.

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2: 2:14.
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2: 2:52.

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3: 3:15.

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1: 3:34.

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2: Três e 57.

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2: 4 e 18.

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2: 4:36.

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2: Quatro e 56.

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3: 5 e 16.
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2: 5:35.

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2: Bom dia, gente. Dia 22 de junho de 2026. Assim a gente tá aqui mais uma vez, fazendo a diferença no acordar, no cantar do galo. Ah, que eu me estalo por aqui e vou até as 8 da manhã. Já tô preparado pra fazer nhanhã. Ai, para! Se você acordou meio beiçudo, foi pro computador, ligou radioanauin.com.br, agora tá no lugar certo. Bom dia, 6:02. Me diga uma coisa, você já tá cansado das coisas da sua rotina? Sabe a rotina, né? A rotina é uma puta cachama, é muita. Olha, todo dia a mesma coisa. Todo dia, meu, tem dia que tu tá mais brabinho, tem dia que tu tá mais carinhoso. Mas isso não impede de você dar uma patada na mulher, eita. Que nada, tia. O respeito é tudo nesse mundo. De resto, respeito é assim, ó. O outro tem um limite. Agora, se tu passar do limite, pronto, desrespeitou. É assim que falava minha avó, meu avô. Mas não lembro o que eles falavam. Gente, acordar com alegria é estar de bem todo dia. E o nosso programa é de segunda a sexta, das 6 às 8 da manhã. A gente entra nessa invernada, né? Que hoje estava garoando, agora pouquinho, saí de casa, bem molinho. Mas se você acha que tudo nessa vida é fácil, nananinaninaná. Aqui é para acompanhar a melhor fase da tua vida. É quando tu já tá bem mais velho e tá vivo. É. Mulher, só me acorde quando Jesus chamar. Eita. Vamos acordar, gente. Vamos acordar porque hoje é o São Pega. É. Ó, aquele ali dá uns pega. É verdade. Claro, né? Ela é macho. Mas não é porque é macho que tem que ficar dando os pega. Você ainda continua pegando seu fiado marreco. Eita. Já deu uma cutucadinha na mulher, na velha. Eita. Na nova. É. Tem gente que larga da veia pra pegar uma nova. Por exemplo, João Cláudio tinha uma caminhonete velha e pegou uma caminhonete nova. O seu Francisco, por exemplo, largou do cavalo velho, deu o cavalo velho pra inseminação. Eita. Pegou uma potra novinha, que nada, uma iguinha de 2 anos e meio, que nesse caso do pareio com o ser humano, não sei que idade o cavalo vai, já vamos perguntar aqui, uai, quantos anos vive um cavalo, vamos ver.

0: Vocês não têm ideia do que faz a diferença. Uns 30 anos, mais ou menos, né? Tem uns que podem ultrapassar 40 anos. Eles são considerados idosos por volta de 20 anos de idade. Com 20 anos, já pronto. Já é, velho. Pronto. Eu sei que o cavalo é uma coisa impressionante, mas as éguas são melhor. Eita, nós do céu.
1: Acorda, gente. Tá todo mundo acordando no programinha. Vem com o bichinho, vem. Vem com o bichinho. Vamos, vamos. 106.3.
0: Vamos chamando as primeiras do nosso programa aqui. Eu nem que queira, eu falo uma besteira. Eita, isso é normal, né? No rumo do seu coração, César Oliveira e Rogério Melo, pra curtir o teu pagode de ontem, né? Tô sabendo que foi pra ponte. Ah! 6:07, bom dia, bom dia.

0: desde aquelas batidas de frente com o concorrente ou com as concorrentes, tava eu lá, livre, leve e solto. É verdade, tia. Mas depende do que tu fizer nesse mundão, um dia tu vai pro facão, seu fiado. Mas eita, eita, segura os guris.
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4: Lá pelas tantas, o Nório começou a falar os negócios assim, mais ou menos, ó. Vai ouvindo aí.
5: 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Oh, mulher querida do meu coração, vive brigando comigo, mas sabe da minha paixão. Gosto muito do rádio, mas curto o vulgo alemão. Ele alegra a família inteira e as pessoas de opinião. E pra acabar meu versito, faço que nem cabrito, dou um berro de emoção. É, tchê.
0: Já acordado nesse dia maravilhoso, que tá meio garoando, meio friozinho e meio gostoso, não quer largada, agarradinho, né? Eita, vai comer hoje que é um escondidinho? Gente, vamos brincar um pouquinho, porque tá muito sofrida essa vida aí. Nossa, a gente se mata trabalhando, quando vê, foi pro saco. Eita, nós. Bom dia, 6:12.
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1: Segura que tá tudo bem, tá tudo bem. Tamo vivo, gente. Bom dia, 6h15 por aqui. Não perca a hora.
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2: 6:19, vamos com a temperatura aqui pela nossa queridona de Francisco, 14 graus no momento, chuva a gente tem aqui de 7 a 22%, também umidade relativa do ar 83%, com ventos de 16 km por hora. Isso explica o frio que tá vindo por aqui, então se cuida, né? E acende o pavio.
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2: 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Não te bobeie que daqui a pouco eu volto te dando mais uma dica de como é bom ter produtos e serviços de qualidade, tradição e confiança aqui no programa do Alemão. 6:22, vamos junto e eu falo depois.

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0: É isso aí, entrando em cena, música instrumental também aqui pela Anauin FM na hora do Café Tropeiro. 6 às 7 da manhã, Café Tropeiro, de segunda a sexta comigo, eco. No capisco niente, no parlo italiano. Ah, que basta, que neno. Ai, ai, ai, tava dançando ontem, por exemplo, num sonho, né? Porque na realidade eu não danço, velho. Aí dançando no sonho pensei, vou soltar um pum. Eita, pronto, vou falar uma besteira. Eita, nós, né? Isso aí me fez lembrar uma piada das antigas. E daí o gaúcho disse pra mina, vamos dançar? E ela foi. Na primeira apertada que ele deu na chinoca, ele falou assim, peidou? Ela, hã? Peidou de novo? Eita, gente, vamos parar com essas coisas, né? Haja bafinho, alô você que tomou um vinho. Eita, nós.
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0: Chegando o galo velho, tava lá a galinha de olho no puto. Nem sabia que era bruto, mas era daqueles que... Ai, ai, ai, ui, ui. 6 horas 28 minutos, acorda, vai pegando carona com a gente e vai indo pro seu trabalho. Tá voltando do trabalho, onde você está? Tá no cara. 8h29 agora, virou ponteiro, tchê.
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2: 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Bom dia! 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Bom dia! Tá dando uma chuvinha, daqui a pouco passa, enfim, vai. Saiu o sol, não é de graça. Por quê? Porque ele vem quando a gente precisa mesmo. E a chuva também, tá bom? 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Vai brincando com os pelegos que nós vamos aqui no sossego e sem medo de dizer bom dia pra você que tá vivo. Tem gente que bateu as botas pra entrar antes

0: Demais.
1: 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Alô, se comove, vem pra cá, você. 6:39, é a qualidade da Anauim chegando assim, assim assado. Oh, cru cozido, seja do jeito que for, tamo unido por aqui. Por favor, senhores, tem que ser agora. Senhores, senhoras.

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3: Vamos trazer o Gildo de Freitas pra afinar a correia. Tamo junto e não tem bobeia, que nós chega junto até de

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gente, vai curtindo por aí que já volto aqui com o Café Sertanejo. Por enquanto, Café Tropeiro, aonde você estiver, bom dia o tempo inteiro, tá bom? 6h50!

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3: É isso aí, gente, essa é a saideira do nosso Café Tropeiro de hoje, ó, pra cima, vamos, bate o pezinho, tamo junto, gurizinho! 6h55, será que vamos deixar essa mesmo? Vamos deixar, deixa rolar, é mix!

Vamos apresentar dicas e truques para a sua cozinha. Corte as batatas em rodelas bem finas e deixe de molho em água com vinagre durante 15 ou 20 minutos. Enxugue e frite com óleo quente sem sal. As batatas ficarão bem sequinhas. Daqui a pouquinho tem muito mais. Fique com a gente.

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4: Vamos que vamos, gurizada.
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1: 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Bom dia! 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
1: 7h12, bom dia, alô você com Zezé e Luciano. Ah, roupa de lua de mel, roupa de lua de mel. Alô você que foi pro motel. Para, bom dia, 7h12.

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1: Chama os guri pra dançar, as guria, né? Seja quem for, tá aí do outro lado, todo dia não. Segunda a sexta, das 6 às 8 da manhã, das 7 às 8, Café Sertanejo. Tô no ar, esse é o seu desejo, obrigado. 7h16.

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1: Se você acredita na alegria, tá aqui com a gente todo dia. Anauim FM, é por você que a gente faz. Bom dia, alô moça, alô rapaz, obrigado. Tá de carona com o Blue, 7:19 agora.

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1: Já disse, era o que? A Juvelina. A Juvelina é uma menina muito bonita. E eu conheci ela num bailão lá no fundo do quintão. Juvelina. Eu tô trocando as bolas com as meninas. Eita, nós, hein? Segura. Essa foi do milionário José Rico quando tava pro bailão cuiabano. É isso aí, Zé Rico. 7:22. Perca o sono, mas não perca a hora, né? Ana Win. É assim.

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1: É isso aí, gente. Lembrando você que vem aí a 66ª Festa dos Motoristas e Guarda São Cristóvão, dia 2 de agosto, hein? Fica ligadinho na Nauim, nós sempre estamos lá, sim. Alô, você. Bom dia!

Vamos apresentar dicas e truques para a sua cozinha. Para evitar as lágrimas na hora de cortar uma cebola, experimente antes

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0: 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É isso aí, a temperatura tá se segurando em 14 graus, chuva já é 19%, hein? Aumentou. Olha, a probabilidade de chover hoje é grande. Também a umidade relativa do ar, 86%, e o vento, ó, aumentou até o vento, tio. Nossa, se cuide com o El Niño, ó. Vento de 19 quilômetros por hora. É assim que a gente faz, e vamos chamar aquela canção que pra você tanto faz, mas pra mim é boa, tá?
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0: Pra você que tá no fundo do poço, ô moça, alô moço, se liga-te, tamo aí, ó, Teodoro Sampaio.

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1: É isso aí, gente. Vamos chamar João Paulo e Daniel. Que maravilha. Tô ficando louco. É loucura e a loucura.

Gente, bom dia. Um abraço pro Calegari também, que já tá na luta. Isso mesmo, Gilson, Rafael já tá aqui, já tá por aqui. O gurizinho, a voz veluda do rádio, da Ana Win, queridão. Bom dia. Ai, ele é uma coisa mais fofa. Gente, eu não sou viado, mas olha que é bonito, piá é, viu? Estamos aqui, ó, pela Ana Win FM. Se você gosta do nosso programa, manda um recadinho, manda um áudio dizendo: alemão, eu ouço todo dia seu programa. Daí nós bota no ar aqui você também, né? Eu queria mesmo é botar você ao vivo, diretamente no telefonema. Vamos armar o esquema para ver se nós consegue fazer, beleza? É, Bruno e Marrone, pra você que gosta de Love Love 745, eu não minto, hein?

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1: 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Para você que está indo para casa, é do trabalho, para você que está chegando no trabalho, para você que ainda não vai para o trabalho, tá aí, ó, ouvindo a nossa programação. Daqui a pouquinho, Sintonia da Cidade com Gilson Rafael. 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

0: bairro de Sorde, Pinheirinho.
1: Você sempre tem razão.
0: Valeu, gente. Fiquem com Deus, porque Ele está comigo. E se você estava comigo, você estava com Deus. Tá bom? Continue com a gente. Vem aí, Sintonia da Cidade, com Gilson Rafael, pela nossa queridona de Francisco. Sejamos amigos, resto da vida.

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5: Olá, tudo bem? Agora 8:03.

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0: Alô, cidade, alô, Francisco Beltrão, bom dia, tudo bem com você, meu irmão? Alô, cidade! Ai, ai, bom dia! Tudo bem? Como que você tá? Como você tá? Como você tá? Tudo bem? Tudo certinho aí? Seja bem-vindo ao nosso programa. Ei, beleza! Esse é o seu, o nosso Sintonia da Cidade por aqui nessa segunda-feira, dia 22 de junho, começando por aqui mais uma belíssima semana, é claro, com as graças de Deus, graças a Deus. Ainda bem, né, gente? Meu Deus do céu. E aí, como é que tá as coisas? Como é que tá a saúde? Tudo bem? Tudo bem com a sua vida? Graças a Deus. Então tá bom, vamos pra frente, né, gente? Hoje mais uma super manhã do dia 22, mas agora do mês de junho. E daqui a pouco tem boletim policial, tem unidade móvel, tem notícias de esporte, boletim da Copa. Tem muita coisa legal pra você que vivencia também a Copa do Mundo, esperando
1: Brasil.
0: Que o nosso Brasil traga pra gente mais uma vez pela porta de lá, daquele avião, erguendo aquela taça em sumano, né? 8 e 6 agora, tomara, né, gente? Vamos torcer, vamos parar de ser negativo um pouquinho, né? Ah, como diz o Galvão Bueno, nunca vi uma seleção tão ruim assim, né? Ok, tudo bem. Agora é o seguinte, se a gente for falar que é ruim, ruim, ruim, a gente vai tornar ela ruim mesmo. Vamos falar que a seleção vai ficar boa, vai dar certo, vai começar a entrosar melhor no campo, né? Vai começar a melhorar na terceira partida e por aí a gente sabe que vai dar tudo certo pra gente ficar feliz. E se não der também, vamos estar vivos pra ver a próxima Copa do Mundo e torcer novamente, não é assim que tem que ser? Mas enfim, não sereis ansiosos, né? Não vamos andar ansiosos, deixa acontecer. Viva o hoje, viva o agora, porque agora é hora de Sintonia da Cidade. Bom dia! Ei, meu Deus do céu, coisa maravilhosa. Essa chuvinha devagarzinho. Não vem vento, né, gente? Deixa que chova assim. Ah, não venha com vento, pelo amor de Deus.

0: Olhe para trás com orgulho de tudo que você já superou. Dias difíceis constroem pessoas fortes e moldam destinos extraordinários. Essa é a frase do dia, uma frase adaptada de Michael Hopfe. Olha, hoje é dia do Fuca. Hoje é dia do Fuca, rapaz. Ai, meu Deus do céu. Rapaz, coisa boa demais, né? Hoje é dia do camelo. Hoje também por aqui é dia do orquidófilo. Hoje é dia do aeroviário. Hoje é dia do anel de cebola. Que delícia, eu gosto. Um anelzinho de cebola, assim, né? Bem feitinho, coisa boa, né? A gente tira até o bafo, que daí saiu aquele ácido, né? Não é verdade? É bom demais, né? Hoje também é dia das florestas tropicais. Hoje é dia da memória e da dor na Rússia. Hoje, mais um ano do gol polêmico de Maradona na Copa do México de 86. La mano de Dios. Hoje, mais um ano da estreia de Shrek no Brasil. Nossa, como levou a gente pro cinema e pra tela, né? Lembra quando chegou o Shrek? Lembra? Lembra. Bom dia pra você, é bom ter você com a gente. Não sai daí, sintonia no ar.
1: Bom dia, Jesus.
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0: 21 de junho, revendo os passos. Não declines nem para a direita nem para a esquerda. Retira o teu pé do mal. A palavra mal no original hebraico é Belial. Significa destruição. O conselho divino de hoje é: retira o teu pé do mal. Embora o ser humano de nossos dias tenha diante de si uma infinidade de caminhos, do ponto de vista bíblico só existem dois: o bem e o mal, a felicidade e a destruição, a vida e a morte. Rejeitar um implica de maneira natural aceitar o outro. Ninguém pode permanecer na neutralidade. O provérbio de hoje é o clímax do capítulo 4, que apresenta os benefícios de viver com sabedoria. A sabedoria provê vida, proteção, prosperidade, vida longa e evita tropeços. Viver com sabedoria é andar no caminho que conduz à felicidade. Todos os seres humanos desejam ser felizes. Por que muitos chegam ao fim da jornada e descobrem que desperdiçaram a vida tentando ser felizes? Bah! Para ser feliz, não basta desejar. É preciso achar o caminho. Este não pode ser estabelecido pela criatura finita e limitada por sua própria humanidade. A fonte de informação precisa ser absoluta, concreta e ilimitada. Essa fonte é Jesus. Quando ele esteve na terra, Tomé lhe perguntou: como saber o caminho? E Jesus respondeu: eu sou o caminho e a verdade e a vida. Andar no caminho é andar com Jesus. Todos os dias, a toda hora, sempre. Não olhar nem para a esquerda, nem para a direita, significa não soltar seu braço poderoso, não se afastar dele, não perdê-lo de vista e tê-lo presente nas diferentes atividades da vida. Viver de outro modo é caminhar rumo à autodestruição. Este é um caminho sedutor, imperceptível e dissimulado. Viver sem Cristo é entrar num mundo de sombras, confusão, tristeza e desespero. Hoje é um dia para rever os passos. Para onde estou indo? O que motiva as minhas ações? Quais são as intenções íntimas por trás das palavras socialmente aceitáveis que meus lábios pronunciam? Preciso retirar o meu pé do mal? Encare sem temor os desafios deste novo dia, com a certeza de que sua vida e seus projetos estão nas mãos de Deus. E lembre-se, não declines nem para a direita nem para a esquerda. Retira o teu pé do mal.
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2: Bom dia pra você que tá ligado com a programação 106. Alô, cidade. Alô, tudo bem? Bom dia pra você. Essa música é do Michel Teló que a gente vai tocar aqui agora. É linda, né? A música do querido medianeirense.
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2: Michel Teló, o tempo não espera ninguém. Para começar a nossa programação aqui, ó.

Tem uma paz. Tem uma paz que a gente só encontra quando a gente busca lá no fundo do coração. Lá no

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2: Nota de falecimento. A família da Dalla Vecchia comunicam com pesar o falecimento do senhor Naldir Luiz Dalla Vecchia, com 71 anos de idade, ocorrido dia 21. Deixa familiares e amigos e o seu corpo está sendo velado na Capela Municipal Cristo Ressuscitado do Centro. Até às 16h30 e em seguida segue para o Cemitério Municipal do Centro, onde será feita a cerimônia de despedida e o sepultamento aos familiares e amigos, as nossas condolências. Com pesar, comunicamos o falecimento do senhor Naldir Luiz Dalla Vecchia.
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2: Alô, Francisco Beltrão, 8 horas e 27 minutos, um bom dia pra você. É, essa família Dalla Vecchia aqui em Beltrão, realmente, né, muito conhecida aqui, né? Família Dalla Vecchia em Francisco Beltrão. Bom dia pra você que ouve a programação, obrigado mais uma vez, onde você estiver aí. A gente agradece de coração cada um de vocês que sempre estão por aí ouvindo a nossa programação.

idealizadores, tá? Parabéns ao Mazoquim também pela organização da festa Mazoquim Eventos. Um grande abraço a toda a organização e obrigado também ao meu querido Mazoquim, né, pessoal do CDL, por também contar com o nosso trabalho aí. Muito obrigado. Um grande abraço e parabéns pela festa, que já deixa saudade para a próxima edição. Parabéns! Agora 8h28, bom dia para você que ouve a programação 106, muito obrigado pela sua audiência. A gente vai até às 11 horas com muita música e informação também no seu rádio. A informação aqui desse acidente é que um homem ficou gravemente ferido ainda no início da noite de ontem, domingo, próximo ao acesso à penitenciária aqui de Francisco Beltrão, onde envolveu um Fiesta e um caminhão. Segundo informações apuradas, o condutor do automóvel teria invadido a pista contrária. O motorista do caminhão ainda tentou evitar a colisão, mas não conseguiu impedir a batida. Após a colisão, o caminhão saiu da pista, parou às margens da rodovia em uma área de vegetação. O motorista e a passageira não sofreram ferimentos. Já o condutor do Fiesta ficou preso às ferragens e sofreu ferimentos graves. Ele foi retirado do veículo por equipes dos bombeiros e, na sequência, recebeu atendimento do SAMU, sendo encaminhado ao pronto atendimento. Equipes da concessionária EPR, incluindo um médico, também atenderam essa ocorrência. Né? Então, fica aí o nosso sentimento aí, né? A família desse homem que teve ferimentos graves e, é claro, também esperamos que ele se recupere em casa hospitalar, né? Que é esse negócio? Estava passando aqui agora pelo nosso querido PP News, no qual trouxemos sempre informações também, né? Vi a foto de uma mulher aqui desaparecida, procurando a Valéria Zatti, 42 anos, e está desaparecida desde sábado. Ela foi vista pela última vez próximo à captação da Sanepar no Marrecas. Informações sobre o paradeiro de Valéria podem ser repassadas aqui, deixa eu ver, pelo 99930-5322. Compartilhe essa informação, qualquer detalhe possa te ajudar a encontrar. A família da Vanderleia Zatti, o pessoal está aí desesperado atrás dela, né? Foi feito boletim, sumiu, né? E a gente espera boas notícias nas próximas horas aí, tá bom? Também aí para essa família. Na entrada da linha São Paulo, um carro derrubou um poste na madrugada de domingo no bairro Seminário. Na entrada para a linha São Paulo, o acidente que envolveu um Hyundai Creta colidiu contra um poste de energia elétrica. Com o impacto da batida, o poste foi derrubado e o veículo sofreu danos de grande monta. Até o momento, não há informações sobre pessoas feridas em decorrência do acidente. As circunstâncias que levaram à colisão também não foram reveladas. Pode falar. Tá bom? Tá bom, beleza? Vamos pra frente. O incêndio destruiu uma residência aqui ontem no Padre Eurico, lá mais proximidades do... Padre Eurico, lá no Horto? Não é que é isso aqui? É no Padre Eurico mesmo, né? Uma casa de madeira destruída pelo fogo. Ontem à noite, os bombeiros realizaram um combate às chamas e o trabalho de rescaldo para evitar que o fogo se propagasse para casas próximas. A polícia militar também esteve no local para fazer isolamento e as causas do início também não foram reveladas. Não houve feridos aqui nesse incidente também ontem à noite no Padre Eurico, onde essa casa ficou destruída pelo fogo. Uma tristeza para encerrar a semana aí desse povo aí, né? Que coisa horrível. A gente que está de fora aqui falar uma coisa, mas quem está lá dentro é outra. Quem estava vendo também é outra. Para os vizinhos também é outra. Então, cada um vê uma situação dessa assim como pode, né? É triste. Mas, enfim, Deus nos livre de incêndio, né, gente? É uma tristeza. Independente do tamanho do imóvel, se é grande, se é pequeno, se tinha ou não tinha gente dentro, é uma tristeza sempre, né? Vamos junto. Polícia Civil prendeu homem por tráfico de drogas em Francisco Beltrão. Mais um traficante atrás das grades e dessa vez aqui em Francisco Beltrão, preso justamente pela Polícia Civil. Aqui em Francisco Beltrão, a evolução, inclusive da 19ª Subdivisão de Beltrão, cumpriu na manhã ainda da sexta um desfavor aí contra um homem de 23 anos, crime, tráfico de drogas com 23 anos, querido. A prisão foi no bairro São Miguel durante diligências realizadas, onde, sob investigação, no momento da abordagem, um suspeito tentou fugir pela janela dos fundos, mas foi contido pelos policiais. O mandado

0: de prisão expedido pela Vara de Execuções Penais e Corregedoria dos Presídios. Em razão de regressão cautelar de regime prisional conforme decisão judicial, houve registro de rompimento da monitoração eletrônica. Né? Ele rompeu a tornozeleira sem que o monitorado regulasse a situação. Após o cumprimento do mandado, o preso foi encaminhado ao sistema penitenciário, onde permanece à disposição de la justiça. Essas são as principais notícias da nossa região sudoestão do Paraná nesse fim de semana. Fim de semana frio em Francisco Beltrão, né? Que maravilha! Bom dia a vocês aí, muito obrigado pela sua parceria. A gente vai até as 11 horas da manhã, para você que ouve a programação 106. Muito obrigado a vocês que ouvem a gente, como a gente. Vocês que são aí da nossa região sudoeste do Paraná, estão com a gente por aí. Você que está visitando a nossa região, muito obrigado. E no mais, tá tudo bem? Tá tudo legal com você? Então tá bom, vem com a gente que tem muito mais notícias por aqui também durante a nossa programação por aqui, tá bom? Vamos às principais notícias da região sudoeste do Paraná também. Daqui a pouco também temos aí o nosso... A previsão do tempo, né, gente? Para as próximas horas com Lisandro Jacobsen. E a gente também traz aqui, ó. Em Capitão Leandro das Marques, homem morreu após ser atropelado por um ônibus na 484 em Capitão. Aqui pertinho, né, gente? Um garoto, né? Realmente um homem aqui que morreu entre 20 e 30 anos. Após ser atropelado por um ônibus ontem à noite nas proximidades da linha Santo Antônio, em Capitão. De acordo com informações repassadas pelas equipes de atendimento, a ocorrência foi registrada por volta das 19h45 e 20 horas. O atropelamento aconteceu no quilômetro 129 da rodovia e a vítima não portava documentos e permanece sem identificação no local. O homem estaria caminhando na região quando teria atravessado a pista e acabou sendo atingido pelo ônibus que seguia a viagem com destino a Curitiba. Equipes do SAMU, bombeiros, de Capitão, ambulância do município, polícia rodoviária, civil e IML foram acionadas para atendimento da ocorrência. No entanto, ao chegarem ao local, a vítima já estava morta. A circunstância exata do atropelamento não foram apuradas por esse boletim aqui, segundo os amigos da Rádio San FM. Né? Pessoal pedindo, cadê o nome da pessoa? Não tinha documento, senhora. A pessoa quer saber o nome da pessoa. A gente entrou na matéria aqui, né? O povo fica doido, né? Não tinha nome ainda aqui, né? Mas enfim, já foi identificado. Já daqui a pouco já aparece a identificação, né? Cerqueirense é preso por caminhão... com um caminhão carregado com cerca de 800 quilos de maconha. Eita, droga da peste. Eita, 800 quilos, quase uma tonelada de maconha em Dionísio Cerqueira. Deixa eu ver aqui o que mais aqui. Duda Silva, de Prudentópolis, conquista o título de Miss Beleza Internacional Paraná, em São Mateus do Sul. Legal. As Misses do Paraná aqui também, né? Vamos em frente. O que mais teremos aqui? Alerta extremo. Ah, entendi aqui. Alerta extremo. Tomem banho hoje, amanhã, terça-feira e quarta vai ser impossível. Olha só os boletins. É melhor do que aquele boletim lá que veio, né, pela Defesa Civil, né? A gente não recebeu aqui, né? Aquele caso que apareceu aí, né, a mensagem alerta extremo que mencionava misantropia, aversão à humanidade, ou seja, odeio à humanidade. Gente, apareceu para um monte de gente isso aí, você viu? Mencionava misantropia, alerta extremo, defesa civil, misantropia. As pessoas olharam o que significa misantropia e todo mundo foi pesquisar, né, gente? Acordou cerca de 30 milhões de brasileiros e o resultado de uma invasão ao sistema oficial da Defesa Civil. O governo federal e a Polícia Federal investigam o acesso indevido e o disparo indevido dos avisos, viu, gente? A gente não recebeu aqui no Sudoeste, né? Um ataque hacker, viu, gente? Que mandou mensagem da Defesa Civil. né? É uma loucura, viu, gente? Uma loucura realmente o que aconteceu aí. Um susto na madrugada, né? Um alerta sonoro extremo da Defesa Civil. Misantropia, as pessoas olham, meu Deus, o que vai acontecer? Né? Aí todo aquele papo de alienígenas também, né? É o ninho. Aí a pessoa vai lá e vê um negócio, uma mensagem daquela assustadora, né, gente? Alerta extremo, a Defesa Civil mandando mensagem pra gente essas horas da madrugada, meu Deus. Misantropia, o que que é isso? Todo mundo foi olhar, o que que significa? Né? Aversão à humanidade, ou seja, ódio à humanidade. Né? Quem escreveu isso, né, gente? Que maldade, né? Quem é o hacker que tem isso, esse pensamento de entrar no sistema da Defesa Civil que manda mensagens de previsões de tempo, de alerta, né? Alerta laranja, alerta amarelo, né? Quem é o hacker que escreveu isso nessa mensagem? Misantropia. As pessoas foram pesquisar, né? No Google, por exemplo, agora dando um oi no Google, olha o que significa, minha senhora, meu senhor, para você entender. Misantropia, aversão, desconfiança ou repulsa generalizada pelo ser humano e pela humanidade. Né? Homem, ser humano, ou seja, o termo descreve que quem evita o convívio social devido a uma visão profundamente pessimista o descreve em relação ao ser humano, né? É bem louco isso aqui, viu, gente? Bem louco mesmo. É uma coisa estranha que aconteceu. Mas, enfim, o que importa é que era mentira, tá? Não existe isso. Se tem pessoas que odeiam a humanidade, não é eu, não é você. A gente tá aqui pra viver, né? Pra viver. Viver muito bem, graças a Deus. Vamos às principais notícias de todo o país nesta manhã. Obrigado a você que ouve a programação 106. As notícias do Brasil e também do mundo por aqui neste dia 22 de junho, chegando a mais um finalzinho, né, de mês. Aniversário hoje da cidade de Lajinha, Minas Gerais. Alguma cidade aqui do Paraná, aqui ó, São Jorge do Patrocínio, no Paraná, hoje 32 anos. É, São Jorge do Patrocínio, no Paraná, 32 aninhos de vida, parabéns, então. É, mais uma cidade paranaense hoje de aniversário também. Abraço aos nossos amigos, clientes, parceiros, admiradores também do nosso trabalho por aqui na emissora que gosta de ouvir a gente. Muito obrigado. Galera da live aí, como é que estamos? Vamos falar oi pra gente? Mandando oi pra gente na live também aí, valeu, muito obrigado. Vamos lá dar uma voltinha aqui pelas informações do Brasil, que hoje se destaca em todo o país. Bom dia para você! Tremor de magnitude 2.1 atinge cidade no Espírito Santo. No Maranhão, incêndio de grandes proporções atinge estabelecimento comercial em Timbiras e provoca explosões. Incêndio destrói casa em Paratins, no interior do Amazonas. Pará, ônibus do BRT invade calçada e atinge imóveis após colidir com carro e moto em Anindeuá. No Mato Grosso, acidente de motocicleta mata jovem de 19 anos no Pedra 90. Cacique Rauni tem evolução clínica e respira sem aparelhos na UTI de São Paulo. Tenente de Corpo de Bombeiros morre após sofrer choque elétrico durante pescaria em Rio Branco. Caminhão tomba e derruba carga com estrada, em estrada do Rio Grande do Sul. Motorista ferido. No Rio Grande do Sul, jovem de 20 anos morre em acidente após carro sair da pista na 287. Bairros de Belo Horizonte pode ficar sem água por furto de cabos. 19, faltando para as 9 da manhã. Bom dia, hora certa. Agora sim, faltando 19 para as 9. Vai, a hora de novo, então. Fala de novo a hora, então. Lá vem o Tatá.
1: Fio, tá meu fio.
0: O que, Tatá?
1: Olha fio aí.
0: Ah, é?
1: Tá meu fio. Olha fio, tá aí.
0: Tá vindo o fio, tá aí, rapaz do céu. Miserável. Ei, meu povo, segundão no sul do Brasil. As internacionais. Falas de Trump sobre Meloni são incompreensíveis, de chanceler da Itália. Della Espriella derrota a esquerda e é eleito presidente da Colômbia em voto da direita ao poder. Colômbia inicia apuração da eleição presidencial disputada entre pró-Trump e esquerdista. Irã diz que negociação com os Estados Unidos entrou em fase difícil após insultos de Trump. Novos ataques russos deixam 3 mortos na Ucrânia. E continuo peleando aqueles loucos ainda, pelo amor, tecedor COFAP, miserável. Negociações entre Estados Unidos e Irã estão paralisadas, diz fonte iraniana. Papa Leão reza por vítimas de acidente de ônibus no Ceará. Cepeda diz que vai reconhecer resultado, mas vai exercer observação clara. Petro diz que vai respeitar resultado das eleições na Colômbia. Negociadores do Irã protestam após a ameaça de Trump, diz mídia estatal. Trump diz que Keir Starmer vai renunciar ao cargo de premier britânico. Ataques de Israel no Líbano matam uma criança e 2 idosos, afirma a agência. Ataques da Ucrânia matam 5 e ferem 28 na Crimeia do Sul, na sul da Rússia. As informações do mundo por aqui e a música do sul do Brasil. Sabe quem tá de volta? A banda Ébano.
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0: André Renner, comunicando a sua volta. A banda Ébano, né? Legal, agora vai, hein, André? Você precisa de música, sim. Banda, junto com a gente.

0: André e Karina, quinta série. Também rolou Renato Paza e André Renner.
1: Essa é a quinta série, gente.
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2: Oi, tudo bem? Agora 7 para as 9. Para as 9. Alô, faixa branca! Me ouve, faixa branca? Alô, Rafael!

0: Bom dia. Alô, meus amigos da Borracharia Beira Rio. Tudo bem? Como vai o seu tio? Ei, Rafa. O Rafa já é chato. É um sarna. Ele me vê e começa a me incomodar. Ei, Rafa. O rapaz do sorrisão, né? Tem um sorriso lindo esse garoto aí. Valeu, um abraço, meu irmão. É o faixa branca mais querida da cidade. Breve, vamos ver com a faixa preta. O homem gosta, hein? É, meu querido Rafa, né? Marcante. Valeu, um abraço pra família Marcante aí, né? Galera da Borracharia Beira Rio. Tamo junto. Só que pena que ele não me ouve, coitado. Ele não me escuta. É, cara, tem que falar, velho. Escuta nós no rádio. Liga o radinho aí da borracharia aí, velho. Ah, tá louco? Tem que ouvir nós aí, Rafa. Que isso, homem? Ah, fala comigo, bebê.
1: Eu? Ah. Na borracharia, a primeira coisa que eu faço é ligar o rádio e colocar na Nauin.
0: Aí, entendeu? Ó.
1: Ah. Antes de você começar a trabalhar, eu já tava escutando.
0: Aí!
1: Eu sou um ouvinte fiel, entendeu? Ah. Eu não troco de rádio.
0: Viu?
1: É só a tua que toca aqui na borracharia.
0: Entendeu? Ah, as credo. Ó. Ah, as credo. Mais um golaço. Obrigado, meu irmão. Tamo junto. A gente gosta de gente como a gente, né? Não que come como a gente, né, Rafa? Abraço, meu irmão. Tudo de bom pra você. Valeu, obrigado aí pro teu pai, aquele bonitão, né? O safadão da borracharia Beira Rio. Ó, quarta-feira a gente vai estar aí no posto, tá? A gente se encontra, todo mundo aí, no posto Beira Rio, na quarta-feira, pro Jogão do Brasil. Vamos estar aí cantando pra vocês. Keila Lima e Rafael, que delícia, né? Assim como ontem à noite no Calçadão Central. Foi um estouro, hein, gente? Que show legal de fazer ontem pro povo aqui de Francisco Beltrão. Bom, eu amo tocar aqui na minha cidade. Eu amo, de verdade. Eu amo cantar aqui na minha cidade, né? É bom demais, tá? Um beijo aí pra galera, então, do Posto Beira Rio, que vai estar com a gente aí na quarta-feira, junto com a galera da Vale Cervejaria. Beba com moderação, tá bom? Bom dia pra você. Quarta-feira tem Brasil e quem quer? União Soviética. Ai, ai, ai, daí sim, né? Deixa eu tocar aqui pra galera da borracharia, então, ó. Vitor e Léo, 10 minutos longe de você com Henrique e Juliana. Música nova pra você aqui, ó. Curtir. Aí, Rafa, ó, que música legal. Segura, bom dia pra você. A gente já volta com mais informações.

que você gosta de ouvir. Na Win FM, mais um sucesso com Ed Hudson e ela, Simone Mendes. Que delícia, né? Canta pra gente.

Anja! 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

0: Hello, my friend, tudo bem? 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
1: A Bélgica voltou a tropeçar na Copa do Mundo de 2026. Neste domingo, pela segunda rodada do Grupo G, os belgas ficaram no empate sem gols com o Irã, em partida disputada no SoFi Stadium, em Los Angeles. Mesmo tendo maior posse de bola e criando as melhores oportunidades, a seleção europeia esbarrou na forte marcação iraniana e nas boas defesas do goleiro Beiranvand. O Irã também levou perigo e chegou a balançar as redes com Taremi, mas o lance foi anulado por impedimento após revisão do VAR. Na etapa final, a Bélgica ainda teve um jogador expulso quando Ngoy recebeu o cartão vermelho ao impedir uma chance clara de gol dos iranianos, deixando a equipe em situação complicada nos minutos finais. Com o empate por 0-0, Bélgica e Irã seguem sem vencer no Grupo G e deixam a definição da classificação para a última rodada. Os belgas agora precisam derrotar a Nova Zelândia, enquanto os iranianos terão pela frente o Egito em busca de uma vaga na próxima fase do Mundial.
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0: Hello, my brother. Como é que estamos aí? Tudo bem, Cláudio Melo? Chama o Cláudio Melo pra nós aí. Tá onde, Cláudio? Ah, veio trazer notícia boa pra quem tá desempregado. Tá lá na Agência do Trabalhador, é isso? Bom dia, meu irmão.
8: Chegando mais um dia, chegando mais uma semana. Bom dia, Gilson. Bom dia, ouvintes. Estamos aqui na Agência do Trabalhador, a coordenadora Cirlei Faedo. Sempre traz boas novas, né, para quem quer trabalhar, inclusive com muitas vagas de empregos, vários tipos de empregos. Bom dia, Cirlei.
9: Bom dia, sim, estamos muito felizes. Iniciamos a semana com 214 vagas disponíveis.
8: Tá certo, vamos divulgar aqui os principais, né, vagas disponíveis nesse momento para Francisco Beltrão, claro, e também para a nossa região, né?
9: Isso, nós podemos informar então alguns dos cargos: agente de microcrédito, analista contábil, analista de negócios, assistente de vendas, auxiliar de cozinha, borracheiro, caixa de loja, vendedor, encanador, empregada doméstica, operador de máquinas agrícolas, serviços gerais e muitas vagas para vendedor, vendedor pracista. Enfim, 214 vagas.
8: São muitas vagas. E a gente sempre comenta aqui, Cirlei, que é até sem experiência, né? O pessoal está admitindo funcionário, né?
9: É, a maioria das vagas as empresas não estão exigindo experiência, apenas vontade de trabalhar, disposição, está aí à disposição.
8: Bom, vamos falar hoje, tem empresas que vão estar aqui, né? Fazendo entrevistas aqui na Agência do Trabalhador.
9: Sim, hoje na parte da manhã está a empresa Marel e a empresa BRF.
8: Tá Tá certo. É, vamos deixar o contato aqui de vocês para quem quiser vir até aqui à Agência Trabalhadora ou mesmo entrar em contato.
9: Uhum. Então o telefone aqui é 3527-2097.
8: Horário de atendimento?
9: É das 8 ao meio-dia e 13h30 às 17h30.
8: Aí conversei com a Cilei Paeda, ela é coordenadora da Agência do Trabalhador em Francisco Beltrão. Informações da Unidade Móvel, repórter Cláudio Mello.
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4: 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E junto com esse quadro tem o Alimente-se Bem. Ouve só.
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6: Inclua grãos integrais ao comprar pães e biscoitos. Procure as palavras 100% integral ou 100% trigo integral no rótulo dos alimentos. Os cereais integrais fornecem mais nutrientes como fibras que os grãos refinados.
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8: Procure desafios na medida certa, assim como as metas realistas para o trabalho, os desafios na prática de esportes devem estar ajustados à sua realidade. Uma sobrecarga física pode ter efeito negativo, portanto saiba acertar a dose e procure orientação profissional sempre que possível.
4: 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Proibido no Brasil, dizer partido do Paraguai vira disputa judicial com decisões favoráveis. E a Anvisa contesta. A gente já volta com mais músicas no seu rádio. Bom dia pra você.
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4: Oi, tudo bem? Agora exatamente 9h15.
10: Sequência do ouvinte, mande sua mensagem pro WhatsApp da Halloween e peça três super indicações que você quer ouvir, uma atrás da outra. Isso mesmo, você faz a programação na manhã da 106. Sequência do ouvinte, são três canções, uma atrás da outra. Você ouvinte pode pedir. 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
4: E aí, que legal, né? Quando tem a família inteira ouvindo a gente. Alô, Mayara, bom dia, tudo bem? Eu quero ouvir Romance Ideal pra mim. O meu marido tá aqui limpando a casa pra mim. Marcelo Falcão e Tony Garrido com Refletir. Nossa, que pedido mais autêntico, né? E toco Mana Castela pra minha filha, a Valzinha. Valzinha porque o nome da menina é Valquíria, acredita, gente? Ai, meu Deus do céu. Valquíria, fazia tempo que não ouvi uma criança com o nome de Valquíria. Essa é a raiz, né? É, bom dia pra você que tá ouvindo a programação 106. Bom dia, vem por aí mais uma sequência do ouvinte. Então segura.

0: Agora 9h25, sequência do ouvinte com apoio de Elite Automecânica.
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4: E aí, tudo bem? Agora 9h29.
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4: E aí, tudo bem? Alô, Darcy Almeida, como é que tá, meu irmão? Tudo bem por aí? Como está a CERB? Maravilha, né? Estivemos na quarta-feira no show na Arc Decor. Foi muito legal, né? Um abraço. Valeu, Darcy Almeida. Obrigado pela sua generosidade, meu querido. Tudo bem? Então manda ver aí, safadão.
6: Fala, Gilson. Rafael, bom dia pra você. Bom dia a toda a equipe da Rádio Anahuim. E bom dia, Beltrão. E a feira Arc Decor e Casa Que Quero recebeu milhares de visitantes até ontem, domingo, no Parque de Exposições aqui de Beltrão, e já deixou saudade. Agora, os preparativos acontecem para outro grande evento do calendário empresarial beltronense, a Expo Liquida 2026. A organização é da CEFB. Os organizadores informam que restam poucos espaços para expositores interessados em participar da 8ª edição do evento, que tem como característica a queima de estoques e excelentes ofertas para os consumidores. A Expo Liquida acontece nos dias 14, 15 e 16 de agosto no Centro de Eventos do Parque de Exposições aqui de Beltrão. E pela primeira vez, Gilson, o evento contará com a programação de 8 workshops organizados pelo SENAC, contemplando áreas como gastronomia, beleza, artesanato e saúde. Além das capacitações, o público terá acesso a serviços gratuitos, entre eles massagens e aferição de glicemia, ampliando as atrações e a experiência dos visitantes durante os 3 dias da Expo Liquida. Então, se você tem interesse em participar da Expo Liquida como expositor, entrar em contato no 3905-1450. E a cobrança da taxa da coleta de lixo aqui em Beltrão é a pauta do Café ACFB de amanhã, terça-feira, dia 23, das 8 às 9 da manhã, aqui na entidade. A apresentação será conduzida pelo Vilmar Rigo, que é o diretor municipal do meio ambiente. Vilmar vai então abordar aspectos relacionados ao sistema de coleta de resíduos, à cobrança da taxa e aos serviços prestados à população. O Café ACFB é aquele espaço destinado à troca de informações, atualização de conhecimento e aproximação entre empresários, lideranças, comunidade e a imprensa. A participação é aberta aos interessados que desejam então entender melhor sobre o tema taxa da coleta de lixo aqui em Francisco Beltrão. E atenção, ainda dá tempo de você garantir sua vaga no curso de oratória da CEFB. Quem deseja aprimorar a comunicação e ganhar mais confiança para falar em público ou numa reunião de empresa já pode se inscrever no curso. As aulas acontecem nos dias 23, no caso amanhã, quarta e quinta-feira à noite na CEFB. Comandado pelo instrutor, o Douglas Crescêncio, o curso é voltado para empresários, profissionais, estudantes e lideranças que desejam desenvolver habilidades de comunicação para apresentações, reuniões, entrevistas, vendas e eventos. Inscreva-se agora mesmo no curso de oratória da CEFB no site acefb.com.br. Valeu, Gilson. A gente volta na próxima quarta-feira com mais informações. Uma boa semana a todos e até mais.

Bom dia. A Fátima pediu o quê aqui? Deixa eu ver que ela pediu aqui. Roupa nova. Yahoo, mordidas de amor. Nossa, isso aqui é uma sequência do ouvinte, querida. Yahoo, mordida de amor. Meu mel, fica comigo. Meu mel. É muito linda essa música. E volta pra mim do Roupa Nova. Nossa, que pedido legal, hein, Fátima? Parabéns, bom gosto, gostei. A Zélia tá com a gente? Zélia, querida, melhor lasanha do universo. Já comi da minha vida. É a Zélia que faz, né? Que lasanha gostosa. Parabéns, viu, Zélia? Gostei mesmo, hein? Obrigado, minha amiga. Almir Ricardo Siqueira com a gente, obrigado. Noel do Sudoeste, alô Noel, já tá deixando a barba, Noel. A Dona Maria, a Mariazinha e o seu namorado estão te ouvindo aqui em casa. Que delícia, lá no Júpiter, obrigado, meu querido Papai Noel do Sudoeste. O Papai Noel oficial aqui, né? Bom dia. Oi, Luciane, bom dia, obrigado pela sua audiência. Um abraço pra vocês ouvindo a gente aí, tamo junto. Corpo e alma aqui, ó.

0: Thiago! Tchau, Rodolfo!
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2: Que maravilha poder estar contigo por aqui. Muito obrigado pela sua audiência. Muito bom estar contigo, né? Que bom. Vou mandar um beijo aqui, um abraço especial à galera da Eletron Automação Portas de Van. Que legal, hein? Automatização, melhor dizendo, tá? A Andréia Krieger. Andréia, ouvindo a gente no escritório aí. Bom dia, tudo bem? Um grande abraço a vocês aí, tá? Tudo de bom? E muito obrigado pela audiência também, galera da Eletron Automatização. Que legal, hein? Show de bola. A gente já volta trazendo pra vocês aí mais músicas no seu rádio. Aqui também, é claro, na Nauin FM. Já já tem mais sucesso. Fica ligado com a gente por aí. Agora 19, faltando pras 9. A gente manda um alô especial também aos amigos que ouvem a gente através do nosso aplicativo. Muito obrigado. Tudo de bom pra você. A gente vai até às 11 horas com muita música legal também por aqui. Já já tem mais sucesso e indicações do ouvinte por aqui, tá bom? Como é que tá a nossa Guia Informática, viu? Mazito comeu uma carninha assada. Se eu conheço o italianinho aí, com certeza. Ele comeu uma carne assada com a tia Vanessa nesse fim de semana, né, bicho velho? E a OpenAI acelera diagnóstico de doenças raras em hospital dos Estados Unidos. James Webb flagra berçário de estrelas em Orion e revela cena impressionante. 19 para as 10 agora, a gente vai trazendo para você muito mais músicas já já no seu rádio. Se liga aí!
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4: Oi, tudo bem? Bom dia, agora 9h52, é hora de trazer por aqui Unidade Móvel.
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4: Agora 9h53, 7 para as 10. Bom dia para você, Cláudio Melo. Onde você está? De onde você está falando, meu querido, meu amigo, meu velho amigo, camarada? Olha só, tá com uma deputada, é isso? Ah, não, foi falar com a Cabo Francine? Ah, tá com a Cabo Francine aqui da PM. Vamos lá então, Cláudio, manda ver aí.
6: Hoje, formatura do PROED, eu estou com a Cabo Francine, a Fran, né? Fran, vamos falar então da mais essa formatura, esse trabalho tão digno que vocês fazem, né? Com esses jovens, adolescentes. Bom dia.
7: Bom dia, Cláudio. Bom dia aos ouvintes da Anauim. É um prazer estar aqui hoje, novamente, falando sobre mais uma formatura, né? Teremos uma grande festa hoje, estamos preparando isso.
6: Tá certo. Será aqui no Ginásio Esportes Arrudão? Começa que horas?
7: Isso, o horário está marcado para as 19 horas. A gente sempre fala para as famílias que é que nem jogo do Marreco Futsal. Tem que chegar uns minutinhos antes para achar lugar para estacionar, porque serão 420 formandos. Então são várias famílias que vão participar da festa. A ideia é começar às 19 horas, ser uma formatura assim que não demore muito, que seja muito animada, uma formatura que é a cara do ProErd, né? Que reúne polícia, família e escola.
6: Bom, há quanto tempo você está nesse projeto?
7: Eu, no ProErd, tá completando 9 anos que eu estou dando aula. Então tem vários já adolescentes, até adultos, né, que eu dei aula. E a formatura do ProErd é sempre um momento especial, porque coroa, né, 10 semanas de aprendizado. A gente ministra aulas na sala de aula, conversa sobre fazer boas escolhas, ficar longe das drogas, ter uma atenção especial com o álcool, que é uma droga assim, que a gente vê que é meio que culturalmente normalizada no país e que a gente sabe que sim, pode causar estragos na família, pode até tirar a vida de um jovem, no caso de dirigir embriagado, ou mesmo alguma situação mais grave, né?
6: Hoje, quantos alunos estarão se formando aqui?
7: Isso, hoje são 420 crianças. Para o segundo semestre fica uma outra formatura grande, porque Beltrão é uma cidade grande, né? Temos bastante, média grande, né? Temos bastante alunos. Então, nessa formatura de hoje, 19 turmas foram atendidas. E as demais turmas da rede pública serão atendidas no segundo semestre.
6: Tá certo. Vocês atendem os colégios do interior também ou só na cidade?
7: Isso, hoje mesmo serão duas escolas do campo já vão participar da formatura, as demais ficam para o segundo semestre, que serão atendidas também.
6: Vamos reforçar então o convite aqui no Arrudão, no Ginásio de Esportes.
7: Isso, nós policiais e a Secretaria de Educação, as escolas esperam todos os familiares, o Arrudão é grande, então tem lugar para os familiares sentarem. As crianças vão sentar na quadra, vai ser montada uma estrutura que ainda não estamos aqui para isso, né, para montar a estrutura. Então, 19 horas no Ginásio Arrudão, esperamos as famílias, os formandos. E o evento é um evento aberto ao público, né, Cláudio? Se alguém tiver uma curiosidade de ver como funciona, está convidado também.
6: Muito bem, conversei com a Cabo Francine, as informações para a programação não e repórter Cláudio Melo.
4: Valeu, chegou o dia de mais uma super formatura do Proerd aqui em Francisco Beltrão. Que legal, né? Alegria dos alunos poder formar no Proerd, é orgulho para os pais também. Que maravilha, parabéns a toda a equipe da PM por esse trabalho incrível em todo o nosso estado do Paraná. Bom dia. E aí, Cláudio, quem tá com a gente, manda ver aí. Fala pra gente quem tá com nós, Claudinho. Fala, meu irmão.
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4: Ó! Que é isso aqui que veio pra nós aqui? Um lançamento. Vamos ouvir isso aqui. Vamos ouvir. Vamos ver o que é que tem aqui.

É, bodas de ouro, a Orquestra La Montanara. E que beleza, muito bem, aqui é o lançamento. Quem mandou pra gente tocar essa música é a Dona Irene. Alô, Dona Irene do bairro Sadia, ouvindo a gente pelo app aí, obrigado. Ofereço essa música pro meu esposo, Clodoaldo. Que beleza, obrigado. Obrigado, Dona Irene. 50 anos já aguentando esse homem, hein? Parabéns pra senhora, então, né? Mas é gostoso, né? Parabéns. Abraço pra você. Banda Modelo por aqui. Mais uma. Se eu não tivesse bloqueado, segura.

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0: Olá, meu caro e minha cara ouvinte, estamos juntos para este momento de reflexão, o momento Despertai para o Amor. Eu desejo a você uma semana de força e de fecundidade, que aquilo que nós fazemos possa gerar frutos, produzir frutos para todos. Eu gostaria de falar sobre a decisão. Nós precisamos decidir continuamente. Um obstáculo para a tomada de decisões na vida é a ideia de querer manter abertas todas as portas. Quer dizer, ao decidir-me por um caminho, ao mesmo tempo decido-me contra outro. E ao abrir uma porta, fecho outras. Mas para alguns, viver com portas fechadas é difícil. Entretanto, deixar todas as portas abertas deixa as pessoas expostas à correnteza que não faz bem à alma e elas ficam estagnadas. E de repente, em determinado momento, essas portas abertas batem e se fecham. E quem quiser mantê-las abertas acaba mesmo diante de portas fechadas. Um exemplo é uma aluna que está diante desse dilema. Está no ensino médio e ela não sabia que área deveria escolher para continuar seus estudos. Ela havia obtido notas boas em todas as matérias e poderia tanto estudar medicina quanto música, matemática ou educação física. Ela gostaria de seguir todas as carreiras, o que não seria possível. Assim, ela teria que optar e decidir. Se eu optar pela medicina, só poderei praticar a música e o esporte como um hobby, mas não com igual vigor com que me dedicaria se tivesse optado por uma dessas áreas. E se eu me formar em matemática, minha vida será bem diferente da vida de uma médica. Esse era o problema dessa moça. Exatamente, as pessoas com muitas portas abertas para escolher são as que mais têm dificuldade para se limitarem a uma só. É preciso escolher uma porta. No entanto, para avançar em meu caminho, preciso decidir-me a atravessar uma porta. Muitos receiam que possa ser a porta errada, mas o medo deve ser um convite para confiar em Deus, para que Ele mostre a porta que devo atravessar. Deus fala conosco em nossos sentimentos. Devemos levar a decisão para onde sentimos mais paz. Por isso, quando nós vamos pensando nas possibilidades e podemos confiar, independente de qual porta atravessarmos, temos que atravessá-la para seguir adiante, senão ficamos parados. Além disso, a vida não depende somente do fato de nos tornarmos músicos ou médicos, matemáticos ou esportistas. Os caminhos exteriores podem auxiliar no êxito, mas o que interessa no fundo é que nos decidamos pela vida. E nisso, a forma como a vida será concretizada passa a ser menos importante. Caro ouvinte, que esta reflexão nos ajude a pensar sobre as nossas decisões. Um forte abraço para você. Deus te abençoe e te guarde. Uma ótima semana. Em nome do Pai, do Filho e do Espírito Santo. Amém.
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4: Hello baby, agora 10:09, você ouviu por aí o Caminhar Solidário, melhor despertar e por amor. Eita, ansioso pelo Brasil e Haiti. Convite especial pra você, hein? Eu vou fazer um convite especial pra você. Tá bom? Ai, gente, ó, é o seguinte. Mandar um abraço aqui, tem que tá vindo a gente aqui. É o seguinte, ó. Quarta-feira a gente vai estar aí com a galera da Valios no posto Beira Rio, viu? Vai ser bem legal aí, ó. Junto com a galera da Valios Cervejaria, transmissão do Brasil e Haiti, shows Ascon, Keila Lima e Rafael. A gente convida você e todos os seus amigos pra assistir junto com a gente, mais uma vitória da seleção, que tal, hein? Né, Lucas? Um abraço pra toda a galera da Valios aí junto com a gente, ali no posto Beira Rio, tá? Tá bom? No Rei da Carne, vai ser bem legal. A gente tá junto com vocês quarta-feira. Vai ser intenso. Jogão da seleção com a Vale Cervejaria, vai ser legal. Um convite pra você, especialmente aqui, tá bom? A galera da Vale, obrigado, Lucas. Um abraço pra vocês e tudo de bom. Tamo junto, 10h10 agora. A gente vai trazendo por aqui mais um Boletim da Copa, por falar em Copa, né? Então vai com a galera da Baixo Motos por aqui, ó.
5: A atuação do árbitro brasileiro Rafael Claus no jogo da Espanha contra a Arábia Saudita chamou atenção nas redes sociais neste domingo. O motivo não foi nenhuma polêmica de arbitragem, mas sim a desenvoltura do paulista ao se comunicar em inglês com os jogadores durante a partida da Copa do Mundo. As imagens viralizaram rapidamente e renderam muitos comentários de torcedores brasileiros. Nas redes, diversos internautas elogiaram a fluência do árbitro, destacando a segurança e naturalidade com que ele conduziu o diálogo em campo. Comentários como humilhou e brincadeiras sobre o inglês de Rafael Claus dominaram as publicações relacionadas ao jogo, transformando o árbitro em um dos assuntos mais comentados da partida. Escalado pela FIFA para comandar o confronto entre Espanha e Arábia Saudita, Claus integrou uma equipe de arbitragem totalmente brasileira, ao lado dos assistentes Danilo Manes e Rodrigo Figueiredo. Dentro de campo, a Espanha venceu por 4-0, mas nas redes sociais, quem também ganhou destaque foi o árbitro brasileiro pela comunicação elogiada pelos torcedores.
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4: Oi, tudo bem? Agora 10h15.
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4: Legal demais, bom dia pra você. Tudo bem, tudo legal. Daqui a pouco tem a previsão do tempo, né? Fala, Tiagão, você quer ouvir um Raulzão? Pessoal pedindo Raul Santos Seixas por aqui. Meu amigo Thiago Souza, né? Vindo a programação aí, trabalhando. E ouvindo a Nauim, qual que você quer ouvir? Fala pra nós aí.
16: Ô, jovem. Então, vamos escolher uma das três aí.
4: Fala, meu gato.
16: Eu gosto da banqueta de lixo ali.
4: Uhum.
16: Acho que é aquela parte que o cara fala que tem um par de coxa do lado do cara, não sabe se não, devo tocar.
4: Que fazer, né?
16: O Raul curte porque é massa as letras da música dele.
4: É, né?
16: Mas vamos curtir então o Rod Stewart, aquela top dele lá.
4: O Rod Stewart quer? Não quer um banquete de lixo? Eu achei que era banquete de lixo. Não, mas vamos tocar o que o ouvinte quer, então, né? De amanhã você pede, a gente toca as três pra você também, com, é claro, o banquete de lixo, tá bom? Vamos mandar, então, Rod Stewart com To Take a Bowery. Essa aqui é uma pauleira de uma música linda demais, né? Segura aqui, ó. Já, já, a gente vai falar pra você da Jubarte encontrada hoje pela manhã em Pontal do Sul, tá, gente? Uma linda baleia encontrada morta na praia. Que dó, velho, que dó. Já, já, a gente fala pra você, tá? Tá?

Dose dupla no Sintonia da Cidade. É bom? Então, toca mais uma.

0: Um clássico na voz de um dos maiores ídolos da música americana, né, gente? Que maravilha, Rod Stewart. Valeu, boa pedida aí. Valeu, meu irmão. A gente já volta, Tiagão. Tamo junto. Agora tem pra você a previsão do tempo, pra você sacar como... Gente, você tá ligado que lá por quinta-feira vai estar zero? Você já tem noção de frio que vai vir essa semana, gente? Você tá ligado,
1: né? 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
2: Bom dia.
3: Bagulho é louco, esse frio que tá aqui no Paraná. Bagulho é louco, vamos esperar.
4: Previsão do tempo para segunda-feira, 22 de junho de 2026. Região Sul, em Florianópolis, Santa Catarina, céu com muitas nuvens e previsão de pancadas de chuva. Os termômetros registram mínima de 15 e máxima de 19 graus. A umidade relativa do ar oscila entre 85% e 65%. Marquinho, no Paraná, tem previsão de céu com nuvens, pancadas de chuva e trovoadas isoladas. O dia começa mais frio, com termômetros registrando mínima de 7 e a máxima de 17 graus. No dia do aniversário, a umidade relativa do ar fica entre 100 e 60%. Você ouviu a previsão do tempo para segunda-feira, 22 de junho de 2026.
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0: Hello, e aqui por Francisco Beltrão. Como vai? Como está? Hã?
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0: A previsão aqui para Francisco Beltrão realmente assusta, porque o frio tá vindo com toda a força e a gente vai ter que botar uma blusa muito maior, porque é o seguinte, gente, sol com algumas nuvens durante o dia. Amanhã, isso aqui, deixa eu falar hoje primeiro, então tá. Hoje tem previsão para chuva, sim, 20... Ah, cruzes! 27 milímetros, credo, gente! Índios, pai, sol com muitas nuvens, nublado com chuva de manhã, tarde com temporal e à noite chuvosa. 27 milímetros, as chances de 99%. Então lá vem chuva, quase 30 milímetros hoje em Francisco Beltrão. Aí depois a chuva, é pra parar de chover hoje, ó, a sensação hoje é 8 e 12, hoje, tá, gente? Só que vem 27 milímetros e amanhã, aí não chove. Só que depois da chuva vem o... sol também, tá? Mas frio. Credo, gente. Começa amanhã. 5 amanhã, quarta, 1 grau, tá? Sol com muitas nuvens durante o dia e períodos de céu nublado, noite com poucas nuvens. Na quarta-feira, a mínima de 1 e máxima de 12. Tempo ensolarado com nevoeiro amanhecer, né? Noite de céu limpo. Só que vai estar frio, gente. Vai estar muito frio. Na quinta, tempo ensolarado com nevoeiro amanhecer, mas... Zero. A temperatura, a mínima de zero. Na sexta dá aquela esquentadinha, vai para 3 a mínima. É uma super massa de ar polar que está vindo aí da onde? Da terra do maior jogador de todos os tempos, Messi. A Argentina está trazendo para cá uma frente fria, uma friaca. Ei, que se preparem, gente. Prepare, porque realmente, miserável, aí você vai olhar pra trás com uma banda essa e cantar duas horas atrás. Tava muito quente, agora fez frio. Segura, música de volta no seu rádio. Duas horas atrás, é o som da banda essa.

0: Vamos apresentar dicas e truques para a sua cozinha.
1: Para tirar o cheiro de cebola, alho e água sanitária das mãos, esfregue um pouco de amaciante de roupas nas mãos e enxague em água corrente. Experimente também esfregar o pó usado do café e depois enxague normalmente.
0: Daqui a pouquinho tem muito mais. Fique com a gente.
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5: Ô gente, você viu que uma baleia jubarte jovem foi encontrada morta na noite de sábado no balneário de Pontal do Sul, em Pontal do Paraná, litoral do estado. O animal, identificado como um macho com aproximadamente 10 metros de comprimento, mobilizou equipes especializadas para atendimento da ocorrência. Segundo o Laboratório de Ecologia e Conservação da Universidade Federal do Paraná, uma equipe multidisciplinar foi acionada e ainda na noite de sábado realizou os procedimentos necessários para a identificação do cetáceo. Durante a avaliação, foi constatado que o animal se encontrava avançado em estado de decomposição. Os pesquisadores realizaram a coleta de informações biométricas e de amostras biológicas que serão utilizadas para análises posteriores. O material poderá auxiliar na investigação das possíveis causas da morte e contribuir para pesquisas científicas relacionadas à saúde das populações de cetáceos que utilizam a costa brasileira durante seus deslocamentos. O trabalho faz parte do protocolo de atendimento e encare de mamíferos marinhos adotado pelas equipes responsáveis pelo monitoramento da fauna marinha na região. Inclusive, as informações obtidas a partir da análise do animal poderão ampliar o conhecimento entre as espécies que frequentam o litoral brasileiro e fornecer dados importantes para os estudos de conservação. Então tá aí, né, gente? Coletas finalizadas, o animal permanecerá na praia, inclusive, permaneceu na praia, inclusive, até domingo, né? Muito linda, inclusive, 10 metros, essa jubarte encontrada morta na praia. Imagina, já estava cheirando mal, né? Estava em estado de decomposição, em avançado estado de decomposição, aí na praia, aqui no Paraná, tá, gente? Uma linda baleia jubarte, grandiosa, encontrada morta, né? Muitos bichinhos ao redor. Pessoal lá analisando ela com máscara, né? Por causa, imagina o cheiro, né? Enfim, depois eles coletam os negócios e enterram na própria areia, não é? A gente já volta com muito mais músicas do seu rádio, já já pra você.
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3: Cláudio, fala com nós aí, onde você tá? Não vai falar? Ah, fala. Deputada federal Carol, isso? Carol D'Artura, isso, Cláudio? Onde você tá, velho? Você achou uma deputada? Fala aí pra nós.
4: Carol D'Artura, deputada federal, esteve na região aqui no final de semana, na região do sudoeste do Paraná. Vamos conversar com ela, inclusive ela é pré-candidata novamente a deputada federal pelo Partido dos Trabalhadores. Qual a sua visão, chegando aqui no sudoeste do Paraná? Bom dia.
5: Bom dia. Bom dia a todos que estão nos ouvindo. Sou a deputada Carol D'Artura, sou a primeira deputada federal negra aqui do estado do Paraná. Estou fazendo uma rodada aqui pela região com um projeto que eu tenho no meu mandato, que se chama Carol Tá Na Área. Um projeto que visa aproximar a política de todos os municípios. Eu fui votada em mais de 390 municípios dos 399 que a gente tem aqui no Paraná. E entendi que eu deveria devolver a confiança que as pessoas me deram com política pública prática. Então, nessa rodada aqui pelo Sudoeste, eu estou fazendo a entrega de recursos que eu trouxe para os municípios, tanto para Pato Branco quanto para Beltrão, recursos na área da educação, da saúde, recursos para o esporte e para conversar, né? Mostrar um pouco desse trabalho, aproximar dos eleitores. E sou pré-candidata à reeleição, então também estou pedindo apoio para as pessoas que já me apoiaram anteriormente e que confiam no meu trabalho, para que eu possa continuar trabalhando pelo nosso estado.
4: Bom, entre tantas ações da deputada Carol, deputada federal, quais foram as principais, ou que a senhora entende que foi a melhor, as melhores?
5: Eu acredito que o trabalho que eu tenho feito com o fortalecimento da educação pública, tanto em nível básico, médio e a educação superior, ou seja, os investimentos para estruturar as escolas, os investimentos para que a gente consiga acessibilizar também a educação para aqueles que estão distantes às vezes. Então, no nosso estado, a gente ainda tem muita falta de estrada, falta de ônibus escolar, falta de transporte escolar. Então, eu pude atuar nessa área. E também em apoio às universidades, em apoio aos estudantes universitários, aos trabalhadores da educação. Então, acho que tem sido um trabalho também de demonstrar que nem tudo nos municípios do nosso estado, especialmente aqui no Sudoeste, né, nem tudo está muito bem resolvido. A gente tem cidades bem estruturadas, Francisco Beltrão é uma cidade bem estruturada, Pato Branco também é uma cidade bem estruturada, mas com enormes desafios ainda em combater a desigualdade, por exemplo, desigualdade que afeta as comunidades quilombolas, as comunidades indígenas, periféricas. Então a gente tem muito trabalho ainda para fazer, né?
4: Como a senhora foi recebida aqui no município de Francisco Beltrão?
5: Muito bem recebida, assim, sempre tive muito acolhimento, inclusive tive uma votação muito importante aqui no Sudoeste, por isso esse trabalho, por isso estou aqui, né, a minha presença aqui. Então eu fico muito feliz, o povo é muito querido, acolhedor.
4: Tá certo. Como a senhora vê a conjuntura da política nacional no momento?
5: A política nacional está um pouco conturbada porque a gente ainda está sofrendo resquícios da polarização que foi construída no nosso país. Uma polarização que não serviu para ajudar ninguém, uma polarização que inclusive dividiu famílias e as pessoas passaram a deixar de olhar a política como um instrumento de transformação social, um instrumento de garantir condições dignas de vida para todas as pessoas, e algumas pessoas fizeram da política uma guerra de torcida. Então, esse é um dos desafios do cenário nacional. A gente tem avanços importantes que a gente precisa implementar, como, por exemplo, o fim da escala 6x1, um debate que está no Senado agora, e a polarização atrapalha um pouquinho. Mas cada vez mais a gente também vê a sociedade olhando de forma diferente para aquilo que realmente é importante para transformar as nossas vidas, né?
4: Tá certo, obrigado. Sucesso na sua caminhada aí. E parabéns por estar aqui na nossa região do sudeste do Paraná.
5: Muito obrigada.
4: Aí, a deputada Carol D'Artora, falando aqui da programação da Rádio Anauim, informações, repórter Cláudio Mello.
3: Valeu, gatão. Obrigado pela sua participação. Daqui a pouco a gente volta com mais músicas, tá?
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3: E aí, tudo bem? Agora 11 para as 11.

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0: Ok, gente, vamos encerrando por aqui. A gente vai deixando você aí com a chuva que tá caindo em Beltrão. Lembrando que essa chuva vai trazer um frio muito grande por aqui. A gente se fala até amanhã, hein? Amanhã é Sintonia da Saudade, a partir das 8 horas. A gente tá de volta com você por aqui para trazer muito mais músicas e informações também no seu rádio. Em nome do seu José Neri Bulim, nosso presidente, a gente fica por aqui desejando a você uma ótima semana de muita música e muito trabalho para você e muita saúde, tá bom, gente? Tchau, obrigado pela sua audiência. A última de hoje, vem por aí caminhar solidário. Hoje, responsabilidade da Matriz Cristo Rei, bairro Cango.
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0: A última de hoje vem com ela, para encerrarmos, da saudade com Cássia Eller. Mudar as estações. Essa música é linda para curtir com chuva. Então se liga aí. Tchau, gente. Até amanhã.

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1: 11:05.
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0: Bom dia, amigos, ouvintes da Rádio Comunitária Nauim. Que bom que nós podemos nos encontrar mais uma segunda-feira. Iniciando esta semana, nós nos colocando na presença do Senhor, todas as nossas atividades, o que vai acontecer conosco durante esta semana e por todo o nosso sempre. Meu irmão, minha irmã, não sei em que situação você se encontra nesse dia, qual é a sua expectativa, os seus desejos, os seus anseios, mas eu quero te fazer um convite todo especial, para junto nós ouvirmos o que nos diz o Santo Evangelho de Mateus para nossa orientação no dia de hoje. Proclamação do Evangelho de Jesus Cristo segundo São Mateus. Glória a vós, Senhor. Naquele tempo, disse Jesus a seus discípulos: não julgueis e não sereis julgados, pois vós sereis julgado com o mesmo julgamento com que julgardes, e sereis medido com a mesma medida com que medirdes. Porque observas o cisco no olho do teu irmão e não prestas atenção à trave que está no teu próprio olho? Ou como podes dizer ao teu irmão: deixa-me tirar o cisco do teu olho, quando tu mesmo tens uma trave no teu? Hipócrita, tira primeiro a trave do teu próprio olho, e então enxergarás bem para tirar o cisco do olho do teu irmão. Palavra da salvação. Irmãos, irmãs, como nós ouvimos na narrativa do Santo Evangelho, a orientação que Jesus dava àquele povo naquela época, e hoje a cada um de nós, essa mensagem pode estar muito presente na nossa existência. Jesus quer que seus discípulos entendam que fomos criados para amar e não para julgar, condenando a hipocrisia. O Senhor ensina que é preciso primeiramente retirar a trave do nosso próprio olho, para então conseguirmos retirar o cisco do olho daquele que está próximo de nós. E resumindo tudo isso, ele nos diz que primeiro nós devemos ver todas as nossas iniquidades, toda a nossa forma pecaminosa, tudo aquilo que está dentro de nós, e para que depois, se for necessário, nós olharmos o que o nosso irmão está passando e o que o nosso irmão está precisando. Que o Santo Evangelho nos ajude a curar as nossas pequenezas. Meu irmão, minha irmã, como é o propósito desse nosso encontro na segunda-feira, de que todas a segunda-feira alguém da nossa igreja venha até aqui para nos falar de um movimento, de uma pastoral? Hoje é com grande alegria que nós temos aqui a senhora Ediane, da pastoral da liturgia, que vai nos falar o que é a liturgia dentro da igreja, o que faz a liturgia, o como ela nos ajuda a nós nos orientarmos para bem entender e participarmos da Santa Missa. Dona Ediane, bom dia e sinta-se à vontade na sua explanação.
1: Então, bom dia a todos, né? Eu me chamo Ediane, atualmente eu sou coordenadora da liturgia, né, da Paróquia Cristo Rei, aqui da Cango. E hoje eu fui convidada, então, a falar um pouquinho sobre o que seria... E eu, com o Pai, né, pelo Espírito Santo. Então, é por isso que é importante, né, conhecer um pouquinho, né, o sentido profundo da liturgia e de suas implicações. Então, a liturgia, ela é uma palavra de origem grega, cujo significado é serviço público, né? Ela é uma obra realizada em benefício do povo. Então, a igreja, ela assumiu e aplicou o termo liturgia no sentido de serviço divino, né? Um serviço religioso e ritual também, né? E, ao mesmo tempo, a salvação realizada por Deus na sua igreja e o culto prestado a Deus por essa igreja. Então, portanto, quando a gente fala de liturgia, nós incluímos tanto o agir de Deus, né, em nosso favor, quanto o nosso agir comunitário dirigido a Deus, né? Então, o que seria exatamente, né, a função de uma equipe de liturgia na igreja? Dentro, né, da Igreja Católica, nós temos missas, temos as celebrações, né, que são realizadas tanto pelos padres quanto pelos diáconos e também, né, pelos ministros ordenados, né, na falta dos padres e também dos diáconos, os ministros, né, que são ordenados, eles também têm o poder, né, de fazer as celebrações. E a função da liturgia seria organizar as missas, as celebrações e também outros eventos religiosos, né, que acontecem semanalmente na igreja, né? Na igreja da Cango, por exemplo, né, na paróquia Cristo Rei, nós temos missa no sábado à noite, temos no domingo pela manhã e também nas quartas-feiras. E quando não tem missa, nós temos as celebrações, né, que são dirigidas, né, preparadas pelos diáconos ou pelos ministros, né, ordenados. E dentro dessas organizações, né, nós temos as equipes. Cada final de semana, né, cada quarta-feira, nós temos as equipes, né, que compõem a igreja também católica, né? Dentro delas nós temos várias equipes, né? Temos equipe do dízimo, temos a equipe de lareira, temos grupo de jovens, temos renovação carismática, né? Temos ministros, temos várias. São várias equipes que nos ajudam, né? Para preparar e proclamar a palavra. E junto com essas equipes também temos as equipes de canto, né? Então a gente procura cada final de semana, cada sábado ou cada, né, cada sábado, cada domingo, cada quarta-feira, uma equipe diferente, né, que sejam da nossa paróquia, que participem conosco, né? Algumas equipes até vêm de fora, né? Principalmente as equipes de canto, porque acredito eu que tenha. A maioria das paróquias tem hoje um pouquinho de dificuldade, né, com as equipes de canto. São poucas pessoas que optam, né, por ajudar a cantar. Mas a gente tenta fazer né, uma rotatividade, né? Sempre uma equipe para cada dia, no caso, né? Para também não sobrecarregar também essas pessoas, porque todos, né, como nós da equipe da liturgia e essas outras equipes, todas têm um trabalho voluntário, né? Então a gente faz isso, né, por amor mesmo, né, a Deus, a palavra de Deus, e, né? Então para isso que a gente está sempre junto com essas equipes, tentando fazer o melhor possível, né? Preparar bem a celebração, né? Preparar bem os cantos, né? Os cantos precisam ser ensaiados, né? Então a gente tenta fazer sempre o melhor, né, o melhor de nós. E também, claro, né, que junto com toda essa organização, né, não só da proclamação da palavra, como dos cantos, a gente também tem a questão da ornamentação. A gente procura sempre fazer algo bem harmonioso, né, dentro da igreja. E tomar alguns tipos de cuidados, né? Por exemplo, hoje a gente não utiliza nada no presbitério, né? Na mesa da palavra, a gente tem que tomar certos tipos de cuidado para não colocar algo que seja que fique poluído, né? Então tem todo esse cuidado, né, para que a gente não faça nada que venha tirar a beleza do presbitério, né? a beleza da palavra. Então, são coisas assim, são detalhes, mas que a gente tem que tomar um certo tipo de cuidado, né? Então, com as ornamentações, a gente tenta procurar fazer algo dentro da própria liturgia, né? Então, por exemplo, existem alguns temas, né, que são mais, são mais precisos, né? Por exemplo, algumas festividades, né? Então, a gente tenta fazer algo, né, que seja bonito, né, que seja harmonioso, mas que também condiz com o tema, né? Então, tem vários finais de semana, por exemplo, que a gente celebra algumas festividades, né? Quando tem crisma, primeira eucaristia, ou quando, né, por exemplo, o próximo final de semana, a gente terá a festa de São Pedro e São Paulo. Então, a gente tem que tomar certo tipo de cuidado com isso também, né? Para não colocar nada que seja muito poluído. Então, tem que ser algo harmonioso, algo discreto, que também não venha tirar a beleza, né, do presbitério, da palavra. Então, é para isso que existe, né, a equipe da liturgia, justamente para isso, para a gente bem preparar, né, para ficar algo bem harmonioso, algo bonito, com que as pessoas se sintam bem acolhidas dentro, né, da igreja, que elas consigam entender qual é o real sentido, né, daquela celebração, daquela missa. Então, por isso que existe a equipe de liturgia, né? É justamente para isso. A gente tem sempre, a maioria das equipes conseguem se reunir durante a semana para preparar bem a celebração. As equipes de canto também se reúnem para fazer os ensaios, né? Então é algo bem complexo, né? A gente precisa estar sempre, né, em evolução, né? Sempre tentando fazer os ensaios, né, tentar se reunir para tentar fazer o melhor. Então, também acontece, né, a equipe de liturgia, ela tem algumas formações, né, que a gente faz no decorrer do ano. Então, tudo isso também é preparado, voltado, explicando como que funciona, o que que pode, o que que não pode, né, justamente para isso, né, porque para as pessoas que elas vêm assistir a missa ou a celebração ou qualquer outro evento que tenha na igreja, para elas tem que ser algo bem explicado, bem harmonioso, para que elas também consigam entender. Então é para isso que a gente também trabalha com essa questão de formações, né? Esse ano, por exemplo, já aconteceu várias formações nas nossas capelas, né? Nas comunidades do interior, também nas capelas da nossa cidade, que pertence à nossa paróquia, né? Então, está sendo feita essa formação, né, pelo seminarista. E também vai acontecer, né, na matriz, que é aqui na nossa paróquia, né, para os nossos paroquianos aqui da matriz, também vai acontecer uma formação agora em julho, que é justamente para isso, né, para a gente talvez corrigir aquilo que não está sendo bem feito, né, para melhorar naquilo que a gente acha que precisa ser melhorado. Então, né, para falar da liturgia, é algo grandioso, né? A liturgia é uma coisa que nos dá uma amplitude muito grande, né? Se a gente for querer falar de tudo que acontece dentro da liturgia, a gente teria muita coisa. Mas o principal, né, das funções da liturgia seria isso, né? A gente está sempre, né, em evolução, né, sempre tentando fazer o nosso melhor, dar o nosso melhor, né, para Deus. A gente sempre tem que pensar que o que a gente está fazendo não é para nós, não é, né, é para Deus. E é através disso que a gente se fortalece todo dia, né, com a participação das pessoas, com a gratidão, com o carinho das pessoas, né. Que às vezes as pessoas vêm, né, agradecer as equipes de canto, a própria equipe de liturgia. Nossa, né, como ficou bonito, né, como estava bonita a missa hoje, né? Então, isso é algo também gratificante, né, para todos os envolvidos, né? Quem se envolve muito em preparar, né? Às vezes passa uma semana toda ali na organização dessa missa, dessa celebração. Então, ela se sente feliz, né, com essa gratidão que as pessoas nos repassam. Então, né, eu acho que seria mais ou menos isso, né, que a gente gostaria de passar para vocês, né. A liturgia é um tema muito, muito lindo, né, e a gente espera, né, que consiga, né, também passar um pouquinho para vocês, né, do que seria exatamente a liturgia, né. São poucas palavras, mas eu acho que se resume naquilo que a gente pratica no dia a dia, né, na nossa Igreja Católica.

Obrigado, Edjane, por essas importantes informações, por essas orientações que você nos passa a respeito da pastoral. E quero aqui tomar a liberdade de convidar essa pessoa que está nos ouvindo agora, que se sentiu motivada a fazer parte de algum desses setores, desses trabalhos, quer na leitura, quer nos cantos, na música, na ornamentação, que queira fazer parte também, dá o seu melhor para que a pastoral continue e mais possa trabalhar. Então essa pessoa procura a pastoral e a pastoral da liturgia e se integre a esse grupo. Muito obrigado mesmo e sinta-se à vontade no momento que tiver novas informações nessas festas especiais que você queira passar alguma informação, pode estar à vontade para ocupar esse espaço, trazendo mais motivações aos nossos participantes. E assim, meu irmão, minha irmã, queremos te reforçar o convite para a participação na promoção do Marreco Pioneiro, o momento em que será servido marreco recheado ao molho, com seus devidos acompanhamentos. Mas para isso, é necessário que você adquira com antecedência a sua mesa. Serão mesas para 4 pessoas, pelo custo de apenas R$ 350. Pode fazer seu contato direto na Secretaria Paroquial pelo 46 99971 4003, ou então você faça o contato com algum dos representantes do Conselho Paroquial. E também, meu irmão, minha irmã, você que participa sempre das missas na quarta-feira, que está acompanhando a novena de Nossa Senhora Desatadora dos Nós, que excepcionalmente na próxima quarta-feira a missa será antecipada para as 18 horas. E nesse dia não terá, então, a novena de Nossa Senhora Desatadora dos Nós, continuando normalmente daí na próxima segunda-feira. Você que participa sempre desse evento, aguarde para a próxima, participe na próxima quarta-feira. E meu irmão, minha irmã, como é o nosso propósito, na próxima segunda-feira que estaremos com uma outra pastoral, com outro movimento, falando sobre a sua participação na vida da igreja. Então, meu irmão, minha irmã, queremos desejar a todos que tenham uma boa semana, que Deus abençoe todos os seus projetos, as suas motivações. Que pela intercessão de São João Batista, abençoe-nos o Deus Todo-Poderoso, que é Pai, Filho e Espírito Santo. Amém. E ficamos ainda com a música Viva São João.

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4: 11:32.
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8: Olá, amigos ouvintes de todo o estado do Paraná, uma boa segunda-feira a todos. Estamos aqui falando direto dos estúdios da Farcom, a Federação das Rádios Comunitárias do Estado do Paraná. Eu sou o Wanderson Dubinsky e apresento a partir de agora o programa Fala Paraná, o programa da família paranaense. Junto comigo estão Magno Pinelli e Adriele de Oliveira. Olá, Magno, seja bem-vindo ao nosso programa desta segunda-feira.
9: Olá, Wanderson e Adriele, olá, ouvintes do programa Fala Paraná. Hoje é dia 22 de junho, vamos então com a previsão do tempo para o nosso estado. A semana começa com o avanço de um novo sistema frontal pelo sul do Brasil, trazendo chuva em todas as regiões paranaenses e um acentuado declínio das temperaturas. Curitiba tem hoje mínima de 9, máxima 22 graus. Maringá, mínima de 13, máxima 24 graus. Londrina tem mínima de 11, máxima 23 graus. Foz do Iguaçu, mínima de 10, máxima 16 graus. Estamos chegando novamente para apresentar este programa da Farcom em parceria com as rádios comunitárias do estado do Paraná.
8: Olá, Adriele, seja bem-vinda ao nosso Fala Paraná de hoje. Vamos saudar os nossos amigos paranaenses que nos ouvem através de uma das nossas mais de 150 rádios parceiras da Farcom.
10: Olá, Wanderson e Magno, olá, ouvintes do Fala Paraná. Hoje vamos mandar um abraço especial para os nossos amigos de Jacarezinho, que nos ouvem pela cidade

0: FM, de Jaguapitã, que nos ouvem pela Jaguar FM, de Jaguariaíva, que nos ouvem pela Aliança FM, de Jandaia do Sul, que nos ouvem pela Aquários Mais FM, e de Janiópolis, que nos ouvem pela Comunidade FM.
1: Muito bem, Adriele, o nosso carinho a todos os nossos amigos ouvintes, de maneira especial das cidades que você acabou de citar. Vamos então abrir os nossos trabalhos trazendo as principais manchetes do dia.
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3: Os principais jornais do estado trazem hoje as seguintes manchetes. Pela Gazeta do Povo, cidades especializadas movimentam bilhões e fazem o Paraná avançar na economia nacional.
0: Ainda no plano estadual, o jornal Folha de Londrina traz hoje. Paróquia em Londrina celebra os 118 anos da imigração japonesa no Brasil.
3: Encerrando o giro das manchetes estaduais, temos o portal G1. Marceneiro é preso por engano no Paraná, tem cabelo raspado e é solto dias depois, após descoberta de erro sobre alvo de mandado. Médico é preso no Paraná, suspeito de montar apartamento em hospital e ameaçar servidores.
1: Estas, então, são as manchetes das notícias de hoje dos principais jornais e sites do estado. E a seguir, fique conosco, pois está no ar o programa Fala Paraná.
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1: Muito bem, estamos de volta com o Fala Paraná para iniciarmos os nossos giros de notícias pelas mais diversas regiões do nosso estado através das nossas rádios parceiras da Farcom. Vamos então para o primeiro giro de hoje. Magno, por onde vamos começar a nossa viagem pelo Paraná?
6: Wanderson, neste primeiro giro de notícias desta segunda-feira, vamos até a região metropolitana de Curitiba. Estamos na linha com a repórter Duda Boaron, da Rádio Onda FM de Campo Largo. Olá, Duda. O que você traz de notícias desta região para nossos ouvintes do programa Fala Paraná?
7: Olá, amigos do Fala Paraná. Campo Largo avança para se tornar capital nacional da louça. Campo Largo deu mais um passo para receber oficialmente o título de capital nacional da louça. O Congresso Nacional aprovou o projeto de lei que reconhece o município pela importância histórica e econômica na produção de louças no país. Agora o texto segue para a sanção do presidente da República e publicações no Diário Oficial da União. Segundo dados apresentados durante a tramitação da proposta, Campo Largo é responsável por cerca de 75% da produção nacional de louças profissionais, que são aquelas utilizadas nos setores de hotelaria e de gastronomia. O setor movimenta mais de R$1 bilhão por ano e gera milhares de empregos diretos e indiretos. A proposta foi apresentada pelo deputado federal Paulo Litro após a solicitação do Sim de Louça. Durante a tramitação em Brasília, representantes do município, entre eles o prefeito Maurício Rivabem, participaram de audiências para defender o reconhecimento. Com aprovação, Campo Largo fica mais perto de oficializar nacionalmente uma vocação industrial que faz parte da história e da identidade no município há mais de um século. Duda Boaron, da Rádio Onda FM, para o Fala Paraná.
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1: Vocês ouviram então o primeiro giro de notícias regionais do programa de hoje, trazido por uma das nossas rádios parceiras. Já vamos então direto com mais informações exclusivas, agora de outra região do estado. Adriele, conte pra gente para onde vamos e qual repórter está na linha, aguardando para participar conosco.
0: Wanderson, vamos agora até a região do Norte Pioneiro. Estamos na linha com o repórter Adir Dias Pereira, da Rádio Abatiá FM de Abatiá. Olá, Adir. O que você traz de notícias dessa região para os nossos ouvintes do programa Fala Paraná?
8: Alô, ouvintes do Fala Paraná. Notícias do Norte Pioneiro. A Sala de Empreendedor de Bandeirantes conquistou o selo diamante de referência em atendimento do SEBRAE, a mais alta certificação concedida às salas do empreendedor do país. A premiação reconhece a excelência na gestão, na qualidade dos serviços prestados e no atendimento oferecido aos microempreendedores individuais, os MEIs e pequenos negócios. O prêmio foi entregue no último dia 10 de junho em Brasília, durante cerimônia promovida pelo SEBRAE Nacional, reunindo representantes de salas do empreendedor de todo o Brasil. As representantes da Sala do Empreendedor de Bandeirantes foram Isabela Linhares Mendonça e Rose Chequiná. Elas falaram sobre a importância da conquista, os critérios avaliados pelo SEBRAE e os serviços oferecidos gratuitamente aos empreendedores do município. Da Rádio Abatiá FM, repórter Adir Dias Pereira, para o informativo Fala Paraná.
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1: Amigos paranaenses, vocês ouviram o nosso segundo giro de notícias regionais pelas rádios parceiras da Farcom. Fique ligado porque daqui a pouco nós teremos uma nova rodada.
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1: E para você que nos ouve em cada canto desse maravilhoso estado do Paraná, através da rádio comunitária da sua cidade, é sempre um prazer estar aqui contigo. E agora, vamos trazer informação e conhecimento com o nosso quadro temático de hoje. Magno, conte pra gente quem estará conosco e qual o tema do quadro do dia.
3: Wanderson, o nosso quadro temático de hoje é com a Defensoria Pública do Paraná, que irá abordar o tema perda de documentos. Vamos conferir.
9: Perdeu seu documento e não sabe o que fazer? Está tudo bem, porque a Defensoria Pública pode te ajudar. O atendimento é totalmente gratuito e busca ajudar você a preservar e ter acesso aos seus direitos. Assim que perceber o sumiço de seus documentos ou após ter a carteira furtada, acione a Polícia Civil do Paraná para realizar um boletim de ocorrência. A denúncia é essencial para garantir a sua segurança e evitar possíveis fraudes envolvendo seus dados. Após realizar todos os trâmites, é hora de fazer a segunda via do documento perdido. Toda pessoa atendida pela Defensoria, que em regra precisa comprovar renda familiar de até 3 salários mínimos, tem o serviço totalmente gratuito no cartório. Lembrando que a DPEPR emite apenas o ofício de gratuidade. Quem emite o novo documento é o Instituto de Identificação do Paraná, o IIPR. O defensor público Desidério Machado Lima explica as principais ações que a pessoa atendida deve tomar e de quais formas a Defensoria pode auxiliar.
10: Quando uma pessoa perde seus documentos, a primeira orientação é registrar um boletim de ocorrência. Se essa pessoa se enquadrar nos critérios de hipossuficiência, ela pode procurar a Defensoria Pública. A Defensoria presta atendimento gratuito e pode auxiliar na obtenção da segunda via de documentos, inclusive com pedidos de gratuidade de taxas quando necessário. Também atuamos em outras demandas de registro público, como retificação de dados, alteração de nome ou gênero e até em casos de restauração de registros quando há perda no próprio cartório.
9: Para acessar os serviços, basta comparecer à sede na sua cidade ou acessar o site da instituição e solicitar o serviço online pela plataforma Luna. Durante o atendimento, seus dados serão buscados em sistemas conveniados para a emissão da nova documentação. Por isso, esteja com uma cópia de qualquer documento ou com seu nome completo e o de sua mãe. Atenção! Mesmo após o atendimento, monitore seu CPF através dos serviços de proteção contra fraude. Para saber mais, acesse o site da instituição www.defensoriapublica.pr.def.br. Mais Defensoria, mais acesso à justiça.
3: Vocês ouviram o nosso quadro Mais Defensoria, Mais Acesso à Justiça, com a Defensoria Pública do Paraná, que hoje tratou do tema Perda de Documentos.
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3: Já estamos de volta e para você que está nos ouvindo pela rádio comunitária da sua cidade, lhe fazemos um convite especial. Participe conosco dos próximos programas Fala Paraná, com sugestões de notícias e informações. E para participar é muito fácil, é só você enviar uma mensagem para o nosso WhatsApp 41 984 37 1253. Vamos de informação? Vamos chamar então mais um giro de notícias pelo Paraná.
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3: No nosso programa de hoje já tivemos a participação de rádios de algumas regiões do nosso estado e agora teremos mais notícias exclusivas para você, amigo ouvinte. Adriele, apresente aos nossos amigos qual repórter está pronto na linha para trazer mais um giro.
0: Wanderson, vamos agora até a região central do estado. Estamos na linha com a repórter Pietra Foz, da Rádio Cidade FM de Campina do Simão. Olá, Pietra. O que você traz de notícias dessa região para os nossos ouvintes do programa Fala Paraná?
12: Olá, amigos e ouvintes do Fala Paraná. Homem fica ferido após ser atingido por pedra durante desentendimento com o vizinho Rio Bonito do Iguaçu. Um homem ficou ferido após ser atingido por uma pedra durante uma discussão com o vizinho na tarde do último sábado, na região central de Rio Bonito. De acordo com informações da Polícia Militar, a equipe foi acionada para atender uma ocorrência de lesão corporal. No local, a vítima relatou que mantém desavenças antigas com o vizinho e que naquela tarde os dois se envolveram em uma discussão motivada por algumas pedras que estavam sobre a calçada. Segundo o relato, durante o desentendimento, o suspeito arremessou uma pedra em sua direção. O objeto atingiu a orelha esquerda e o polegar da mão direita da vítima, causando lesões. Diante da situação, uma equipe do SAMU foi acionada e realizou os primeiros atendimentos no local. Posteriormente, a vítima foi encaminhada ao Hospital São Lucas, em Laranjeiras do Sul, para avaliação e atendimento médico. Quando os policiais chegaram, o suposto autor da agressão já havia deixado o local. Foram realizadas buscas e patrulhamento nas proximidades, mas ele não foi localizado. A vítima recebeu orientações sobre os procedimentos legais cabíveis e o caso deverá ser apurado pelas autoridades competentes. De Campina do Simão, Paraná, de 87,9, Pietra Foz.
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3: Você ouviu mais informações exclusivas do Sistema Farcom, o maior sistema de comunicação do rádio paranaense. Já vamos então direto para outro ponto do estado, saber o que é destaque por lá. Magno, e agora para onde vamos e quem vai participar conosco, trazendo mais um giro de notícias?
6: Wanderson, vamos agora até a região centro-oeste do estado. Estamos na linha com o repórter Mário César, da Rádio Liberdade FM, de Roncador. Olá, Mário. O que você traz de notícias desta região para nossos ouvintes do programa Fala Paraná?
13: Olá, ouvintes do programa Fala Paraná. Câmara de Quinta do Sol aprova vale refeição para vereadora. Mais uma Câmara da região da Concã aprovou o vale alimentação para vereadores. Desta vez foi a Câmara Municipal, os vereadores de Quinta do Sol. A matéria foi aprovada na sessão da última segunda-feira por 5-3. O valor, R$ 700 mensais para cada vereador como vale alimentação. O texto segue agora para a sanção do prefeito Leonardo Romero. Vale ressaltar e lembrar que a Câmara de Vereadores de Barbosa Ferraz já tinha aprovado o benefício de R$ 1.000 para cada vereador e o município de Mamorê também já havia aprovado o benefício no valor de R$ 400 para cada vereador. Em Barbosa Ferraz, a lei foi suspensa por liminar da Justiça. Da Central de Jornalismo da Rádio Liberdade FM, de Roncador, repórter Mário César.
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1: Voltamos com o nosso Fala Paraná e sem perder tempo, vamos conversar com outra região do estado, saber as notícias de lá. Adriele, quem está na linha para trazer o nosso último giro do programa de hoje?
0: Wanderson, no último giro de hoje, vamos até a região sul do estado. Estamos na linha com o repórter Ednei Cruz, da Rádio Novo Milênio FM de São Mateus do Sul. Olá, Ednei. O que você traz de notícias dessa região para os nossos ouvintes do programa Fala Paraná?
20: Olá, ouvintes do Fala Paraná. Escolas de São Mateus do Sul, São João do Triunfo e Antônio Linto foram premiadas no Alfabetiza Juntos, um projeto que reconheceu 300 escolas municipais de 154 cidades paranaenses que obtiveram os melhores resultados na alfabetização em 2024. A região sul do Paraná também esteve representada entre os destaques estaduais. Segundo a relação oficial das escolas premiadas, São Mateus do Sul, São João do Triunfo e Antônio Linto tiveram instituições reconhecidas pelo desempenho na alfabetização das crianças nos anos iniciais do ensino fundamental. Em São Mateus do Sul, a Escola Municipal do Campo Altair Précoma de Monjolos foi contemplada pelo programa. Já São João do Triunfo teve duas unidades premiadas, a Escola Municipal Manuel Furtado Andrade e a Escola Municipal Maria José Estremel. Em Antônio Linto, o reconhecimento foi para a Escola Municipal Monteiro Lobato. O prêmio é um desdobramento do programa Educa Juntos, em que a Secretaria de Estado da Educação, SEED, atua como parceira das redes municipais para melhorar os índices educacionais do Paraná desde os primeiros anos do ensino fundamental. A iniciativa reconhece o desempenho das instituições de ensino municipais que alcançaram os melhores resultados na Prova Paraná Mais e integra as ações desenvolvidas pelo governo do estado em parceria com municípios para fortalecer a alfabetização das crianças paranaenses. As escolas vencedoras receberam simbolicamente kits tecnológicos compostos por 30 Chromebooks e 30 headsets, além de placas de reconhecimento pelos resultados obtidos. As informações são do Portal RDX. Com informações da Rádio Novo Milênio de São Mateus do Sul, repórter Ednei Cruz para o Fala Paraná.
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1: Muito bem, vocês ouviram o nosso último giro de notícias regionais do programa de hoje pelas rádios parceiras da Farcom. Agora vamos entrar em contato com a nossa correspondente em Curitiba, a jornalista Vanessa Ricardo, que traz as notícias de hoje da capital do Paraná.
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1: Olá, Vanessa, seja muito bem-vinda. O que você tem da capital para os nossos ouvintes do programa Fala Paraná?
4: Olá, Wanderson. Olá a todos os nossos ouvintes. O inverno começou ontem, domingo, e deve ser marcado por chuvas acima da média e temperaturas ligeiramente mais elevadas no Paraná. Segundo o Sistema de Tecnologia e Monitoramento Ambiental do Paraná, o CIMEPAR, a influência do fenômeno El Niño será um dos principais fatores climáticos da estação. Apesar disso, Wanderson, o estado também deve registrar a chegada de massas de ar polar vindas da Antártica e do sul da América do Sul, provocando quedas acentuadas de temperatura e a ocorrência de geadas, principalmente nas regiões sul, centro-sul, sudoeste, Campos Gerais e na região metropolitana de Curitiba. De acordo com o CIMEPAR, as geadas devem ocorrer de forma menos generalizada neste ano. Outra característica do inverno será a maior incidência de nevoeiros em diversas regiões do estado. A previsão ainda indica a ocorrência de veranicos, períodos de tempo seco e temperaturas mais elevadas, especialmente no mês de agosto. Segundo o meteorologista do CIMEPAR, Leonardo Furlan, a atuação do El Niño não será uniforme e seus efeitos podem variar de uma região para outra no Paraná.
21: Cada El Niño tem uma identidade. Apesar de que, na média geral, o fenômeno ele acarrete em chuva acima da média, temperaturas acima da média, nós não podemos afirmar uma região que será mais impactada em relação às demais. O fato é que, durante a atuação do fenômeno, algumas regiões podem enfrentar chuva mais acima da média. Inclusive, existem episódios de estiagem que podem vir a acontecer durante a atuação do fenômeno, mas a gente sempre reforça que é importante monitorar o fenômeno, até mesmo com relação à sua intensidade, e a atuação dele não vai ser uniforme. O impacto no Paraná é com o aumento das chuvas, né? Esse aumento ele vai ser gradativo ao longo do inverno, se reflete também nas próximas estações, principalmente a primavera e o verão. Mas o que a gente vai observar, e o que é histórico, não é o primeiro El Niño, já aconteceram várias vezes El Niño no sul do Brasil, no planeta de modo geral, é o aumento das chuvas, de modo geral em todo o estado. Isso não quer dizer que nós tenhamos chuva acima da média o tempo inteiro, mas na média, ao longo de toda a atuação do fenômeno, as chuvas ficam acima da média e as temperaturas também ficam acima da média.
4: Com a previsão de um inverno mais chuvoso no Paraná, a Defesa Civil mantém o monitoramento do fenômeno El Niño e reforça as ações de prevenção em todo o estado. Segundo o chefe do Centro Estadual de Gerenciamento de Riscos e Desastres, Anderson Gomes, o trabalho é identificar as áreas mais vulneráveis e ocorrências como alagamentos, deslizamentos e enxurradas, para reduzir os impactos e garantir mais segurança à população. A Defesa Civil, Wanderson, também intensifica o acompanhamento das condições climáticas e orienta os municípios para que estejam preparados para eventuais situações de emergência durante a estação.
22: Engloba uma série de ações, sejam ações de prevenção na parte de engenharia, preparação dos municípios que vão ser os primeiros a, por exemplo, receber um impacto, uma atualização de um plano de contingência, numa formatação de um pequeno estoque de assistência humanitária para que o município tenha condições de dar uma primeira resposta. Enfim, uma série de investimentos que a Defesa Civil Estadual pode fazer para apoiar esses municípios, por exemplo, a estarem mais capacitados a suportar um evento, seja com investimentos em questões de engenharia, seja investimentos, por exemplo, com material no sentido de viaturas, materiais literalmente para atendimentos a desastres. Então, uma série de investimentos que a Defesa Civil tem feito para preparar os municípios a poder contrapor a
4: criminalidade no Paraná apresentaram nova queda entre janeiro e maio deste ano. Os dados da Secretaria de Estado da Segurança Pública mostra que o número de homicídios caiu mais de 10% em relação ao mesmo período do ano passado, totalizando 466 ocorrências. Na comparação com 2024, quando foram registrados 735 homicídios nos 5 primeiros meses do ano. A redução chega a 36%. Já em relação a 2018, que contabilizou 859 casos, no mesmo período, a queda é de 46%. Os dados, Wanderson, também apontam que dos 399 municípios paranaenses, 250 não registraram nenhum homicídio entre janeiro e maio deste ano. No mesmo período de 2025, eram 240 cidades sem ocorrências. Agora aquela pausa para falar sobre Copa do Mundo. Direto dos Estados Unidos, Júlio César Lazarim traz as últimas notícias.
5: Olá, meus amigos do Fala Paraná. Falamos de Copa do Mundo, direto dos Estados Unidos. E o Brasil viaja amanhã para Miami para o último compromisso desta primeira fase da Copa do Mundo. O Brasil tenta confirmar a sua classificação para a segunda fase, enfrentando a seleção da Escócia. O jogo será na quarta-feira, em Miami, a partir de 19 horas, 7 da noite, no horário de Brasília. O técnico Carlo Ancelotti deve definir no treino de hoje, o último treino, a equipe que vai a campo e que vai buscar a classificação para a fase segunda, que agora tem um novo nome. A segunda fase se chama 16 avos de final. Essa é a nomenclatura, esse é o nome da nova fase da Copa do Mundo para a qual o Brasil tenta se classificar. E amanhã, no Fala Paraná, nós traremos mais informações. Só para confirmar, o treino é hoje, amanhã tem o último treino e a viagem é amanhã, terça-feira, para a cidade de Miami. 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
4: Por hoje é só, Wanderson, e amanhã a gente traz mais notícias.
1: Obrigado, Vanessa, que falou direto de Curitiba, trazendo as notícias do dia da capital do Paraná.
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1: É isso aí, encerramos mais uma edição do programa Fala Paraná, agradecendo de forma especial a você ouvinte pela sintonia neste horário, aí na sua rádio comunitária, que para nós é um sinal de prestígio pela sua audiência.
0: Obrigada aos ouvintes do nosso Fala Paraná, um programa feito com muito carinho para vocês, através da união e parceria de mais de 150 rádios comunitárias espalhadas pelo estado.
1: Agradeço a você, Adriele, ao Magno, nosso editor Márcio, pelos trabalhos de hoje e a todos aqueles que colaboraram para a realização deste programa, transmitido para todo o estado através das nossas rádios parceiras filiadas à Farcom. Lembrando que amanhã, terça-feira, estaremos de volta no mesmo horário aqui na sua rádio comunitária. Obrigado a todos pelo carinho da sua audiência e fiquem com Deus.

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2: Doze e cinco, estamos chegando informações Anauim Notícias nesta segunda-feira chuvosa em Francisco Beltrão e região. Segunda-feira, 22 de junho de 2026, Anauim Notícias, presidente José Neri Bulim. Cabo Francini fala da formatura do PROERD hoje dos jovens e adolescentes aqui do nosso município. Bom dia.
3: Bom dia, Cláudio. Bom dia aos ouvintes da Anauim. É um prazer estar aqui hoje novamente falando sobre mais uma formatura, né? Teremos uma grande festa hoje, estamos preparando isso.
2: Tá certo. Será aqui no Ginásio Esportes Arrudão? Começa que horas?
3: Isso, o horário está marcado para as 19 horas. A gente sempre fala para as famílias que é que nem jogo do Marreco Futsal. Tem que chegar uns minutinhos antes para achar lugar para estacionar, porque serão 420 formandos. Então são várias famílias que vão participar da festa. A ideia é começar às 19 horas, ser uma formatura assim que não demore muito, que seja muito animada. Uma formatura que é a cara do PROERD, né? Que reúne polícia, família e escola.
2: Bom, há quanto tempo você está nesse projeto?
3: Eu, no PROERD, tá completando 9 anos que eu estou dando aula. Então, tem vários já adolescentes, até adultos, né, que eu dei aula. E a formatura do PROERD é sempre um momento especial, porque coroa, né, 10 semanas de aprendizado. A gente ministra aulas na sala de aula, conversa sobre fazer boas escolhas, ficar longe das drogas, ter uma atenção especial com o álcool, que é uma droga, assim, que a gente vê que é meio que culturalmente normalizada no país e que a gente sabe que, sim, pode causar estragos na família, pode até tirar a vida de um jovem, no caso de dirigir embriagado ou mesmo alguma situação mais grave, né?
2: Para, hoje quantos alunos estarão se formando aqui?
3: Isso, hoje são 420 crianças. Para o segundo semestre fica uma outra formatura grande, porque Beltrão é uma cidade grande, né? Temos bastante, média grande, né? Temos bastante alunos. Então, nessa formatura de hoje, 19 turmas foram atendidas. E as demais turmas da rede pública serão atendidas no segundo semestre.
2: Tá certo. Vocês atendem os colégios do interior também ou só na cidade?
3: Isso, hoje mesmo terão duas escolas do campo já vão participar da formatura, as demais ficam para o segundo semestre, que serão atendidas também.
2: Vamos reforçar então o convite aqui no Arrudão, no Ginásio de Esportes.
3: Isso, nós policiais e a Secretaria de Educação, as escolas esperam todos os familiares, o Arrudão é grande, então tem lugar para os familiares sentarem. As crianças vão sentar na quadra, vai ser montada uma estrutura que ainda não estamos aqui para isso, né, para montar a estrutura. Então, 19 horas no Ginásio Arrudão, esperamos as famílias, os formandos. E o evento é um evento aberto ao público, né, Cláudio? Se alguém tiver uma curiosidade de ver como funciona, está convidado também.
2: Essa é a Cabo Francini, hoje tem formatura do PROERD, né? Um trabalho tão legal, né? Social, um trabalho de orientações aos jovens, adolescentes, que é o PROERD. Já voltamos.
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2: 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Deputada federal Carol D'Artora esteve final de semana no sudoeste do Paraná, ela que é do Partido dos Trabalhadores. Ela faz uma avaliação da sua visita aqui no sudoeste.
5: Bom dia a todos que estão nos ouvindo. Sou a deputada Carol D'Artora, sou a primeira deputada federal negra aqui do estado do Paraná. Estou fazendo uma rodada aqui pela região com um projeto que eu tenho no meu mandato, que se chama Carol Tá na Área, um projeto que visa aproximar a política de todos os municípios. Eu fui votada em mais de 390 municípios dos 399 que a gente tem aqui no Paraná, e entendi que eu deveria devolver a confiança que as pessoas me deram com política pública prática. Então, nessa rodada aqui pelo Sudoeste, eu estou fazendo a entrega de recursos que eu trouxe para os municípios, tanto para Pato Branco quanto para Beltrão, recursos na área da educação, da saúde, recursos para o esporte, e para conversar, né? Mostrar um pouco desse trabalho, aproximar dos eleitores. Isso para candidata à reeleição, então também estou pedindo apoio para as pessoas que já me apoiaram anteriormente e que confiam no meu trabalho, para que eu possa continuar trabalhando pelo nosso estado.
2: Bom, entre tantas ações da deputada Carol, deputada federal, quais foram as principais, ou que a senhora entende que foi a melhor, ou as melhores?
5: Eu acredito que o trabalho que eu tenho feito com o fortalecimento da educação pública, tanto em nível básico, médio e a educação superior, ou seja, os investimentos para estruturar as escolas, os investimentos para que a gente consiga acessibilizar também a educação para aqueles que estão distantes, às vezes. Então, no nosso estado, a gente ainda tem muita falta de estrada, falta de ônibus escolar, falta de transporte escolar. Então, eu pude atuar nessa área. E também em apoio às universidades, em apoio aos estudantes universitários, aos trabalhadores da educação. Então, acho que tem sido um trabalho também de demonstrar que nem tudo nos municípios do nosso estado, especialmente aqui no Sudoeste, né, nem tudo está muito bem resolvido. A gente tem cidades bem estruturadas, Francisco Beltrão é uma cidade bem estruturada, Pato Branco também é uma cidade bem estruturada, mas com enormes desafios ainda em combater a desigualdade, por exemplo, desigualdade que afeta as comunidades quilombolas, as comunidades indígenas, periféricas. Então a gente tem muito trabalho ainda para fazer, né?
2: Como a senhora foi recebida aqui no município de Francisco Beltrão?
5: Muito bem recebida, assim, sempre tive muito acolhimento, inclusive tive uma votação muito importante aqui no Sudoeste, por isso esse trabalho, por isso estou aqui, né, a minha presença aqui. Então eu fico muito feliz, o povo é muito querido, acolhedor.
2: Tá certo. Como a senhora vê a conjuntura da política nacional no momento?
5: A política nacional está um pouco conturbada porque a gente ainda está sofrendo resquícios da polarização que foi construída no nosso país. Uma polarização que não serviu para ajudar ninguém, uma polarização que inclusive dividiu famílias, e as pessoas passaram a deixar de olhar a política como um instrumento de transformação social, um instrumento de garantir condições dignas de vida para todas as pessoas, e algumas pessoas fizeram da política uma guerra de torcida. Então, esse é um dos desafios do cenário nacional. A gente tem avanços importantes que a gente precisa implementar, como, por exemplo, o fim da escala 6x1, um debate que está no Senado agora, e a polarização atrapalha um pouquinho. Mas cada vez mais a gente também vê a sociedade olhando de forma diferente para aquilo que realmente é importante para transformar as nossas vidas, né?
2: Aí, a deputada federal Carol D'Artora esteve no final de semana em Francisco Beltrão, Pato Branco e a região do Sudoeste do Paraná, ela que é do partido PT, do Partido dos Trabalhadores. E é, inclusive, candidata à reeleição. 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Já, já voltamos.
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0: 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Como fica o tempo nessa semana? Ricardo Kaspreski, engenheiro agrônomo da SEAB.
1: Bom dia, Cláudio. Bom dia, ouvintes da Rádio Nauim. Iniciamos o inverno, é mais um inverno, né? E a previsão é que tenha inicie com muito frio. A previsão é que a partir de amanhã e nos próximos até sexta-feira a temperatura decline bastante, até com possibilidade de geada forte. Então essa é o início do inverno.
0: Tá certo. Então começamos aí com um clima bastante frio, né? Para toda a região?
1: Sim, para toda a região. É uma massa de ar polar, né? Então ela tende a estender esse frio para toda a região sul e até um pouco para a região sudeste. Na sequência, para o final do inverno, já a tendência é que haja mais chuva e menos frio, né? Então, o inverno inicia com muito frio, depois tende a diminuir a intensidade do frio, mas aí inicia o período chuvoso.
0: Nós tivemos um pouco de chuva aí nesse final de semana, né?
1: Sim, é pouca coisa, né? E hoje talvez a previsão de chuva, mas de amanhã já a tendência o céu limpar, né? Sem nuvens, mas de sol, mas com muito frio.
0: Tá certo. O que impacta aí no plantio, no momento?
1: Duas situações. Uma situação é a questão de horticultura, né? frutas, né? E hortas, principalmente as folhosas, alface, chicória, que não foram plantadas com um sistema protegido em estufas, essa tendência a geada acaba matando. Então, essa é uma situação preocupante para o pequeno produtor e cultura familiar. Já a campo, nós temos a cultura do trigo, que é a principal cultura que está se desenvolvendo. Se a geada chega no período de florescimento, ele estraga bastante a lavoura, mas temos poucas lavouras iniciando ainda florescimento. Então, é claro, temos que esperar acontecer, mas a tendência é que haja uma perda, mas não muito grande, em função de que as lavouras estão no início ainda do desenvolvimento.
0: Obrigado, é o Ricardo Kaspreski, engenheiro agrônomo da SEAB, falando do Climatempo. Já voltamos.

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2: Cabo Sartor, do 21º Batalhão da Polícia Militar, fala da área de segurança nesse final de semana de abrangência do 21.
3: Bom dia, Cláudio. Bom dia, ouvintes. Então, iniciando aí pela sexta-feira, policiais militares da equipe ROCAM, da equipe das motocicletas, apreenderam uma carreta carregada com cerca de 20 mil quilos de alumínio, após essa carreta ter cruzado a fronteira da Argentina com o Brasil, por um caminho de terra improvisado em barracão. A manobra tinha o objetivo de desviar a aduana e evitar o desembaraço fiscal. A equipe policial localizou e abordou o veículo na rodovia BR-280, entre os municípios de Flor da Serra do Sul e Marmeleiro, diante das suspeitas de irregularidades fiscais e de um possível crime de descaminho. Então, a carreta, a carga e os dois ocupantes foram encaminhados para a Receita Federal de Dionísio Cerqueira. Também tivemos no sábado, durante a tarde, policiais militares em serviço no município de Realeza realizaram uma abordagem de um veículo Fiat Fiorino na linha Alto Boa Vista. Foi constatado que o veículo ele possuía algumas restrições que ele não poderia estar rodando, e durante a consulta documental os policiais puderam sentir um forte odor característico da substância entorpecente, popularmente conhecido como maconha. Ao verificarem a carroceria deste veículo, os policiais perceberam que existiam alguns sinais de alteração, e em inspeção mais minuciosa, eles encontraram ocultos na lataria vários tabletes deste entorpecente, contabilizando aí 56 tabletes que pesaram aproximadamente 36 quilos. Então, o condutor recebeu voz de prisão e foi encaminhado para a Delegacia de Polícia Civil, juntamente com o veículo e a droga apreendida.
2: Muito bem, Cabo Sartor, as informações aqui do 21º Batalhão da Polícia Militar, repórter Cláudio Melo para a próxima. Obrigado, Cabo Sartor. Já voltamos.
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0: Tá certo, destaque final, nós tivemos a Copa do Mundo, tem sequência hoje, né? O Brasil venceu na sexta-feira, claro, tem jogo difícil também na quarta-feira, 19 horas. Vamos falar aí do Campeonato Brasileiro da Série B, Série C. O futsal, hoje tem marreco, hein? Liga Nacional, lá em Santo André, jogo marcado para as 20 horas, estaremos com a equipe esportiva a partir das 20 horas, trazendo todas as informações e emoções desse jogo, Liga Nacional, né? Daquilo que a gente sempre comenta, né? O Marreco está procurando sair dessa zona incômoda que é do rebaixamento da Liga Nacional. Tivemos também Série Ouro, tem também aí as informações do Campeonato Varziano, né? Tivemos o Campeonato Varziano, inclusive com um clássico aí, Vitral e Pinheiros Beltronense. Estas e muitas outras serão destaque agora na sequência no Panorama Esportivo. Para você, uma boa tarde e um bom início de semana para todos.
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5: Muito bem, os destaques do Panorama Esportivo. Vamos falar do Campeonato Varziano, do Clube Esportivo União, do Marreco ABF, que joga hoje 20 horas em Santo André, Liga Nacional, da Copa do Mundo, Série B, Série C, do Brasileirão, estas e muitas outras. 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Informações de Tamás José, do Clube Esportivo União.
6: Pré-temporada no Clube Esportivo União, as novidades do União, né? Bozé, o lateral direito, muita experiência, rodado aí pelo futebol brasileiro, é mais uma peça do Clube Esportivo União já trabalhando na pré-temporada. Seja bem-vindo, boa tarde.
7: Boa tarde, é um prazer estar falando com vocês. feliz em estar voltando para o estado do Paraná, onde é um estado que, graças a Deus, conquistei bastante títulos. E quando a comissão técnica, a diretoria me ligou, me apresentando o projeto que seria para a terceirinha, eu não pensei em duas vezes, porque eu já enfrentei a União, sei da força que tem. Então, estamos felizes, estamos trabalhando bastante, uma mescla de experiência com juventude. Acho que aí é o caminho que as coisas acontecerem e com certeza lá na frente para a gente conquistar o objetivo principal, que é o acesso.
6: Bom, Bolzé, o lateral direito.
7: Sim, lateral, volante, aí eu já deixo mais para o professor Mr. Bruno ali definir, mas aonde ele precisar do Bozel, pode ter certeza que hoje vou ajudar bastante, pode contar comigo 100% sempre.
6: Tem preferência na lateral ou como volante?
7: Olha, nesse caminhada aí que já tem 15 anos eu jogando, eu sempre tive bastante mudança. Às vezes eu jogava

0: Inter, que mais? Pelotas, onde tudo começou, Veranópolis, e depois vem Lajadense, Campinense da Paraíba, Oeste de São Paulo. Então é um...
1: Muita experiência.
0: Graças a Deus, muita
1: experiência. Da terceira, segunda divisão, primeira, brasileiro.
0: Isso, segunda do brasileiro, primeira, Azures aqui, que eu fui muito feliz, fiquei bastante tempo aqui, quase 3 anos de casa, então pode ter certeza que quanto a essa experiência, eu vou ajudar tanto dentro de campo, tanto fora para ajudar os meninos.
1: Algumas conquistas?
0: Bastante, bastante. A segunda divisão do Paranaense eu tenho 2, Gauchão tem 1, Copa Federação Gaúcha de Futebol tem 2. Então tem algumas coisas aí para ajudar nesse acesso do União.
1: Agora sim, experiência de brasileiro no Londrina.
0: Isso, Londrina, Oeste de Itápolis também, tive a experiência de disputar uma Série B, CSA de Alagoas também, eu joguei um brasileiro, então fico muito feliz, e agora eu tenho que só ajudar e contribuir dentro de campo.
1: Bom, assim, não tem como escolher, né? Você teve uma preferência em jogar a terceira divisão. Tem opção ou por quê?
0: Não, eu tinha, na verdade, eu tinha decidido em parar, porque eu estava passando por alguns problemas familiares, mas aí quando o Gabriel foi o primeiro que me ligou, juntamente com o Gabriel Dutra, que ia ser o treinador, e depois eu fiquei muito feliz com a vinda do Bruno, que eu já trabalhei com ele no Azures, então eu fiquei muito feliz e não pensei em 2 vezes para vir, para ajudar a União a conquistar o objetivo final.
1: Então a intenção é continuar?
0: Com certeza que é uma coisa que a gente gosta, né? a gente ama, então não tem, a gente não tem escolha ou negócio de falar do amor do futebol.
1: Você jogou a tua última partida quando? Estava parado, não estava?
0: Não, a gente parado profissionalmente eu estava, mas sempre estava jogando. Estava jogando amador ali em Curitiba, ali, que é um amador muito forte, a Suburbana. Então, quanto a isso, a gente vai ter 1 mês e meio de pré-temporada
1: também. Tem tempo, né?
0: É, tem tempo para a gente se preparar para iniciar bem na competição dia 1º.
1: Então, sucesso que tu traga aí, né? A tua competência, né, o teu currículo para ajudar.
0: Com certeza, muito obrigado, só agradeço a vocês e a todos, e pedimos para a torcida do União, porque quando eu vim enfrentar, era uma torcida que vinha, então que possa nos abraçar, possa nos ajudar para a gente conquistar o objetivo final, que é o acesso.
2: Tá aí, jogadores,
1: as novidades do...
2: jogadores do Clube Esportivo União chegando, né, e o Clube Esportivo União fazendo a sua pré-temporada. Claro que é uma missão árdua, que é uma terceira divisão. Já voltamos.
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0: 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Olha, o Campeonato Brasileiro da Série C tem paranaense jogando, né? Vamos falar aqui então apenas do pessoal aqui do Sul, né? Santa Cruz 0, Ipiranga de Erechim 1, lá no Recife, né? O Ituano 0, Figueirense 0, Caxias 1, Maringá 1. Caxias é do goleiro, né? Do Mendes, né? O Guilherme Mendes, que é sobrinho do Juarez Mendes, é o goleiro do Maringá lá. Caxias 1, Maringá 1, arrancou empate lá a equipe de Maringá. Brusque 2, Floresta 1, Barra Catarinense 1, Amazonas 1. E hoje tem um jogo aí para encerrar a 11ª rodada da Série C, Confiança e Guarani, às 19h30. Campeonato Vaziano, segunda rodada, Fernando Missurino. Vamos falar do Vaziano, vamos falar também das obras e também dos jogos abertos. Vamos primeiro com o Vaziano aí, Fernando Missurino.
1: Boa tarde, Cláudio. Boa tarde a todos os ouvintes. Boa tarde a todos os desportistas. Olha, duas rodadas de extremo sucesso a princípio, Cláudio, né? Esperamos que seja assim até o final. Jogos bem disputados. Então aí a gente está vendo equipes que eram consideradas da primeira divisão enfrentar equipes que eram consideradas da segunda e o placar não ser tão elástico, né? Então a gente acredita que o campeonato está dando certo, aquilo que a gente programou e projetou. E que seja assim até o final da primeira fase e até o final do ano, né? Então, tivemos aí o cancelamento de um jogo em virtude da forte chuva na sexta. Uma equipe que ocupa um campo privado, os donos do campo não liberaram, né? O campo do CDG, e tivemos que cancelar esse jogo. Os demais jogos transcorreram da melhor maneira. Temos previsão de chuva para o final de semana. Vamos adotar as mesmas medidas, Cláudio. Se não for uma chuva extrema nas vésperas aí do jogo, a gente vai manter a rodada e o árbitro na hora e no local do jogo é que vai definir. Então, essa é uma coisa que está dando certo, a gente não vai mexer. O campeonato iniciou tudo bem, graças a Deus, graças às equipes, né? A gente espera que seja assim. Então, é um campeonato muito famoso, Cláudio. Eu estava no final de semana aí nos Jogos da Juventude em Dois Vizinhos e lá encontrei atletas do futebol que vêm jogar aqui em Beltrão. Atletas de Chopinzinho, atletas de Dois Vizinhos. Então isso mostra que o nosso campeonato é muito querido e também aí fora, né? Então.
0: E eles elogiam, né, o nosso campeonato. Talvez nós aqui não damos tanta importância e valor, né?
1: Exatamente. Então tivemos bastante comentários positivos, elogios, eu diria. Da forma de disputa, da quantidade de equipes, né? Então, a gente sempre prezando aí pela transparência, pelo trabalho honesto, né? E sempre democrático. Mas a gente também, às vezes, tem que tomar algumas decisões que são meio autoritárias, porque a função do coordenador técnico é essa, né? Ela define aí que temas que são mais polêmicos, né? Mas a gente tem conseguido, com a colaboração das equipes, dos dirigentes, temos visto os grandes jogos. Estamos preparando os nossos campos da cidade para a partir da segunda fase receber esses jogos. Estamos aí praticamente confirmado um jogo na próxima semana à noite no Anilado. Então abrimos as portas do Anilado para fazer um jogo ou dois por semana no período noturno. Então a gente está trabalhando sério, trabalhando com vontade, com determinação, com o aval do nosso prefeito Pedron, sob a gerência da nossa secretária Hilde, do diretor Valdecir. Toda a equipe aí trabalhando. Temos aí também, Cláudio, agora jogos abertos nessa próxima semana, que a equipe, a delegação de Francisco Beltrão vai estar disputando lá em Palmas, representando o município. Então não é só o Varziano, mas o Varziano é sim a nossa principal competição aqui no município.
0: Quantas modalidades lá em Palmas?
1: Palmas estaremos disputando basquete masculino, bocha masculina, futsal masculino e feminino, voleibol masculino e feminino. Então, a partir de sexta-feira já teremos jogos, estaremos divulgando aí nas redes sociais também os resultados. O Marreco vai representar aí a equipe de futsal, a BV representando a equipe de vôlei masculino e feminino, também as meninas de Beltrão aí no futsal feminino e a Belbo representando a bocha. Então, o nosso chamamento público, Cláudio, está prestes a ser divulgado, essa semana é para ser divulgado. Então a gente já está aí tendo essa parceria com essas entidades esportivas que vão cuidar do treinamento de rendimento no nosso município, né? E vão representar o município nessas competições de rendimento e nós iremos trabalhar, continuar trabalhando com o nosso povo, com o povo beltranense, com as crianças, com os jovens, também com a terceira idade, de forma gratuita.
0: Para encerrar aqui, as melhorias que estão sendo para ser colocadas aqui, tanto no anilado como aqui no Arrudão, como está? Tem dinheiro em caixa, tem verba disponível? Eu sei que muitas melhorias já foram feitas nessa administração.
1: Então, a gente conseguiu aí o recurso do via Governo do Estado, de fundo a fundo, através do Esporte que Queremos, um trabalho de toda a equipe da Secretaria de Esportes, juntamente com a equipe da Prefeitura, porque a contabilidade também tem que atuar, ela tem que abrir as contas. Nós temos aí, recebemos R$1.133.000 de fundo a fundo. Esse recurso tem um plano de aplicação, então a gente não pode gastar aleatoriamente, tem todo o respaldo do Conselho Municipal de Esporte, é o Conselho que aprova e que define onde vai ser utilizado o dinheiro. Temos aí R$100.000 para o estádio anilado, R$100.000 para o campo do Arrudão, R$500.000 para a construção de uma sala do tênis de mesa, que vai ser em anexo ao Complexo Esportivo Arrudão. Recentemente adquirimos um tratorzinho, giro zero, de R$70.000+, com recurso já do governo do estado. Então, a Secretaria de Esportes vai ser autossuficiente na questão dos campos, iremos cortar aí a grama dos campos que são do município, né, com um profissional que tem aí experiência já nessa parte. Temos ainda prevista a reforma aí do ginásio, da cobertura do ginásio de São Miguel, do ginásio do Sarará. Então esse dinheiro, Cláudio, ele é todo revertido para a nossa sociedade, para a nossa população. É um trabalho que a gente demorou aí um ano para definir, para determinar, para finalizar. E agora o dinheiro já está na conta e investido. Então está lá na conta rendendo.
0: Obrigado, Fernando Mistorini, né, trazendo aí as informações. Nós tivemos um clássico, né? O Pinheiros Beltranense foi derrotado pela equipe do Vitral no Campeonato Varziano. Nona rodada da Liga Nacional de Futsal, nós tivemos aí Tubarão 2, Minas Tênis Clube 1, Cascavel 2-2 em casa com o Carlos Barbosa, e o Galo bicou Pato, o Galo 6, Pato 1, o Galo lá, o Atlântico de Erechim, né, que é o Galo, é chamado de Galo, né, 6-1. Eu assisti um pouco do jogo quando estava 3-0, o Max foi expulso. Daí o Atlântico fez o quarto gol, depois não assisti mais. Mas terminou 6-1, Atlântico Erechim em cima do Pato. Praia 3, Joinville também 3, Jaraguá perde em casa, hein? Jaraguá tomou 2-0 em casa do Magno Sorocaba. Campo Mourão fez uma importante vitória, hein? Ganhou em casa 3-2 do Corinthians. Quando estava 2-2, o 86, quem não lembra do 86, né, jogou aqui, né, está na equipe do Corinthians, já está se aposentando, né, foi expulso, e aí o Camorão fez o terceiro gol, Camorão 3, Corinthians 2. Hoje jogo decisivo para o nosso Marreco ABF, né, jogo marcado para as 20 horas, com transmissão da equipe esportiva da Rádio Anauim, lá em Santo André e Marreco. Marreco ABF, Marreco precisa pontuar para sair dessa zona incômoda aí de rebaixamento desse ano de 2026 na Liga Nacional. Amanhã, 20 horas, vamos ter aí o São José e a equipe do Marama. São José e a equipe do Marama jogam amanhã, né? Então, classificação. Em primeiro, Atlântico, 26 pontos. Segundo, não, Atlântico em primeiro com 24, em segundo Praia 20, terceiro Jeque Joinville com 19, só que tem um jogo a menos aí o Joinville, né? O quarto é o Magnus 19, quinto Carlos Barbosa 16, sexto Jaraguá com 14, o melhor paranaense com 14 pontos é o Camorão, tem 14 pontos, sétimo colocado, né? O oitavo é o Pato com 13, nono o Moarama com 11, mas tem um jogo a menos, vai jogar ainda. O décimo é o Cascavel com 11, tem um jogo a menos. Tem aquele jogo do Cascavel e Joinville que não saiu aí devido ao problema do aeroporto de Cascavel, não deu teto, né? O décimo então é o Cascavel com 11, décimo primeiro Minas com 8, décimo segundo Tubarão com 8, e vem briga aí, né? Décimo terceiro Corinthians com 5, décimo quarto Santo André com 5, décimo quinto o nosso Marreco ABF com 3, e o Lanterna é o São José com 2 pontos, então... Esse jogo de hoje está sendo considerado como uma guerra lá na cidade de Santo André, já que também a equipe do interior paulista precisa pontuar. E o Marreco também, mais do que nunca, precisa pontuar nesse jogo de hoje, né? Já já voltamos.
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0: 14ª rodada da Série B do Brasileirão começou na quinta-feira, dia 18, Sport Recife 1, Atlético de Goiás também 1. No sábado, dia 20, Londrina 2, Atlético Mineiro 0. Ceará 0, Botafogo e Verão Preto 1, Zebra. Vila Nova 4, 3 para a equipe do Náutico. Ontem, Avaí 1, Cuiabá 0. CRB 1-1 com a equipe do Fortaleza. São Bernardo perdeu em casa para o Juventude 1-0. Goiás 0, Operário Ponta Grossa 3. Hoje tem, às 20 horas, Ponte Preta e Novo Horizontino. Amanhã, América Mineiro e Criciúma, às 20 horas. Que bom que... que o Operário ganhou, né? Vila Nova é líder com 28, segundo São Bernardo, 25, terceiro Sport com 25. Juventude subiu para quarto, hein, com 22 pontos. Quinto, Operário, com 22. Sexto, Fortaleza, com 22. Claro que hoje ainda tem jogo. Alguém pode perder a posição nos G6. Mas primeiro e segundo colocados já vão para a Série A. O terceiro até o sexto disputam entre eles duas vagas para a Série A do ano que vem. Ainda hoje estamos falando da Série B do Brasileirão. Vamos lá, Itamar José, falando com o pessoal do Clube Esportivo União nessa pré-temporada.
11: Clube Esportivo União, a pré-temporada, chegou, né, o meio-campo Ednei, né, que já começou a trabalhar na pré-temporada com o Clube Esportivo União. Seja bem-vindo, Ednei, boa tarde.
12: Obrigado, feliz por estar aqui nessa cidade. Quando eu recebi o convite, fiquei muito feliz. Agora estamos aí na pré-temporada, trabalhando, focado. A gente sabe que é uma competição muito, muito forte, muito dura, árdua. Então a gente está aí trabalhando bem para, se Deus quiser, fazer um grande campeonato e colocar a União na segunda divisão do Paranense.
11: Qual característica, idade, altura?
12: Minha altura, eu tenho 1,69m. Característica, eu sou um meio ofensivo, né? Finalizador, sempre tive essas características. E é isso aí.
11: Bom, assim, teu currículo, tu começou aonde, né? Quais são os principais clubes, né? Acho que a galera vai lembrar você do Azures, né?
12: É isso aí, eu comecei no Joinville, né? Fiz minha base no Joinville e depois rodei bastante no Rio Grande do Sul, Ipiranga, Caxias, Glória de Vacaria. Rodei bastante ali, Passo Fundo, e tive no Azures também uma passagem, joguei a primeira do Paranaense ali, né? E agora estamos aí, nesse novo desafio.
11: Bom, como que é essa diferença entre... De repente tu tá lá em cima na primeira, depois vai jogar a segunda, depois vai jogar a terceira, aí sai da terceira, volta lá pro brasileiro, tem que dançar conforme a música?
12: Faz parte. A carreira é assim, né, do jogador. Às vezes tu...
11: Não tem escolha, ou tem?
12: Verdade, às vezes pode ser que tem, às vezes também não, né? Então a gente se abraça aí na oportunidade que vem do homem lá de cima, de Deus, e a gente, onde que a gente tá, a gente tem que deixar o nosso melhor.
11: Por que o Clube Esportivo União, Ednei?
12: Cara, quando o GB me ligou, eu acho que pelo que ele me falou, pelo projeto do clube, o GB é um cara que eu já trabalhei, conheço, acho que isso daí também ajudou bastante. E agora nós estamos aqui, trabalhar bem para fazer um grande campeonato.
11: O que você sabe do União, dos jogadores que estão chegando, dos contratados?
12: Cara, o que eu soube do União é que é um clube de tradição, é uma cidade gigante, que tem uma torcida maravilhosa. Sobre o plantel, a gente está se conhecendo, né? Tem bastante meninos novos do Sub-20, então a gente tá no início ainda, numa pré-temporada, tá para chegar mais atletas, amigos.
11: São 11 no total profissionais, né?
12: Isso.
11: Contratados até o momento.
12: Isso, exato. Alguns amigos que a gente já jogou juntos também. Então, acho que agora é se conhecer, é trabalhar forte, se dedicar, para ali na frente a gente colher os frutos.
11: Da terceira, tu sabe alguma coisa do Paraná? Da terceira divisão?
12: Não, bem pouco. Eu joguei só a primeira aqui, né, do Paranaense, mas vamos se adaptar.
11: Então, sucesso e boa sorte aí, então.
12: Valeu, muito obrigado.
11: As novidades do clube... né? Mais uma peça para o Clube Esportivo.
0: Tá certo. Mais um jogador que chegou, mais jogadores chegando. O Clube Esportivo União se montando a sua equipe para disputar essa terceira divisão. Repito, não é parada fácil, né? Mas tem que disputar. Inclusive, o Natalino de Souza, o presidente Valdir, a comissão técnica, tem falado muito sobre o ano de 2026, que é um ano que o União quer voltar para a segunda divisão. Quem sabe, né? Por que não lá no futuro, mais na frente, voltar aí também para a primeira divisão. Então, vamos aguardar, vamos torcer para o nosso azulão, o Clube Esportivo União. Olha, alguns resultados aí da Copa do Mundo. Nós tivemos aí Alemanha 2, Costa do Marfim 1, e que jogo esse, hein? Equador 0, Curaçao também 0, né? Tunísia 0, Japão 4, Espanha 4-0 em cima da Arábia Saudita, Bélgica e Irã ficaram 0-0. Esse jogo eu assisti ontem, que vontade, hein? Uruguai 2, Cabo Verde 2, né? O Cabo Verde saiu na frente com 1-0, deu 2-1 para o Uruguai, depois o Cabo Verde acabou empatando 2-2. Festa lá no país, né? É um país mediterrâneo, uma ilha praticamente, né? Cabo Verde está em festa, 2-2, 2 empates. E tem grande chance de classificar ainda, hein? Dependendo da última rodada, hein? Pega a equipe da Arábia Saudita. Nova Zelândia 1, Egito 3. Daqui um pouquinho, 14 horas, Argentina e Áustria. 18 horas, França e Iraque. 21 horas, Noruega e Senegal. Então daqui um pouco vamos ter aí a Argentina e também a França. São, vamos dizer aqui, as favoritas aí, entre as favoritas, né? Do Mundial de 2026 nos Estados Unidos, no México e também no Canadá. Mas tem muita briga aí para classificação. Veja bem aí a situação aí do grupo dos Estados Unidos, que tem 2 vitórias, 6 pontos. A Austrália tem 3, Paraguai tem 3, estão brigando aí também, né? Tem 8 melhores terceiro colocados, vão para a próxima fase. Eu estou de olho no grupo H. Espanha 4, Uruguai 2, Cabo Verde 2, Arábia Saudita 1. Todos no páreo, né? Jogo final desse grupo é Espanha e Uruguai, Cabo Verde e Arábia Saudita. Aí vamos ver quem se classifica aí para a próxima fase do Mundial. Já voltamos.
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5: Vamos falar do Campeonato Baiano, encerrando aqui então o Panorama Esportivo. Para finalizar, nós tivemos nesse domingo, vai na FEP Futebol Clube 2, 3 para o Supermercado Vitória, bairro Novo Mundo. Gaúcho Esporte Clube 5, 3 para a equipe do Santo Agostinho, Sempre Semente, Sudec Projetos. Lá no campo do Jacaré, rodada dupla, Ipiranga do Jacaré, Vidora 2, União Seção Progresso, Jardim Virgínia também 2. Ipiranga do Jacaré, Vidora, Nese Veículos, 5, 1 para o Santo Agostinho, Aguatec, Piscina, Plantimar. Na seção Progresso, Catânia, Belcolor, União Cidade Norte, 2, 2 também para o Rio Saudade, Restaurante Casa Grande. No CTG, esse jogo não saiu, né? Lá no campo do quilômetro 20, nós tivemos aí a equipe do quilômetro 20, LDU Beltrão 0, 6 para Braport, Cartec, Prime Centro Automotivo, bairro Novo Mundo, 6. Né? Então, LDU tomou uma goleada aí. No Pinheirinho, Farmácia Soberana, Rota 48, Sicredi, Parque Aquático, Pinheiros, Rio Tuna, 2-0 para Metalúrgica, Company, Terra Nossa, B. E ainda no segundo jogo, no Pinheirinho, TDS Mendonça 3, 2 para a equipe da Elite Futebol Clube, Residência e Negócios Imobiliários. No campo do Master, aí o clássico, né? Vitral Sul 1, Ecla T Pinheiros Shop Billy Gancho 0, foi o clássico. Então, aí o campeonato vai dizendo que vai ter sequência nesta semana. Um abraço para você aqui no Panorama Esportivo, amanhã, 12h20. Estaremos de volta juntamente com o Itamar José para falar aí de esportes aqui na sua rádio Anauim. 23 anos com você.
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1: 1:03.
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8: 1:24.
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7: 1:42.
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4: 2:02.
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9: 2:24.
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8: 2:43.
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4: 3 e 4.
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com muito mais programação no seu rádio a partir de agora. Olha só, aumenta o volume que a partir de agora vai esquentar com tantas músicas para você recordar aqui na Nauim FM 107.

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12: 3:24.
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15: Vou fazer companhia pra você das 15 às 17 horas, de segunda a sexta-feira, trazendo muita música pra você recordar, hein? Keila Lima no comando, aqui da Anauim FM 106.3, programa Arco da Velha. Vem junto! 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
3: Três e 42.

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1: De volta com muito mais som aqui na programação da sua rádio Anawin FM. Muita música pra você curtir.

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13: Quatro e dois.

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1: Quatro e vinte.
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4: De volta com o Arco da Velha, aqui na programação da Naui FM 106.3. Sejam bem-vindos.

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6: Quatro e quarenta.
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9: 106.3, Arco da Velha, comigo Keila Lima. De volta com a programação no seu rádio Anauim FM. Vem cá, você gosta de uma seleção completa? Então segue essa aqui, a melhor música pra você.

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11: 5 e 2.

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1: 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Ou ela não sabe rezar direito ou reza sem devoção. 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

partida. É, são 17 horas 22 minutos. Boa tarde, Francisco Beltrão. É, boa tarde, a capital do sudoeste do Paraná. Boa tarde. Boa tarde para você que está com o rádio ligado na 106.3 FM. Para você que está na live do Facebook, boa tarde. É, nós temos que agradecer a Deus em primeiro lugar por estarmos aqui mais um dia. É mais uma tarde de viola sertaneja. É mais um dia no nosso calendário de nossas vidas, meus irmãos. Show de bola. Obrigado, Senhor, por esta oportunidade. É, quero cumprimentar também toda a direção da Rádio Comunitária Nauim, 106.3 FM, na pessoa do senhor presidente José Neribolin. Boa tarde! É, cumprimentar todos os meus colegas que fazem parte aqui do conjunto da emissora, Gilson Rafael na parte técnica, Amaro Corbe na coordenação, e também todos os locutores, meus colegas, boa tarde,

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1: 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É, são 17h24 e você está curtindo aí o programa Assoviola Sertaneja. É o programa Viola Sertaneja na companhia do teu amigo Machado. Nós vamos até às 19 horas, levando alegria para você através da música sertaneja.

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O Gaiteiro do Paraná tá junto. 5h25. Abraço a todos.

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1: É, são 17h25, é o João, o gaiteiro do Paraná. Boa tarde, João, tudo certinho? Ele que vai estar dia 2 de agosto, na Festa dos Motoristas. Dia 2 de agosto nós temos então a 66ª Festa dos Motoristas e Guarda São Cristóvão. Estaremos vendendo carne dia 1º do 8, é a partir das 14 horas, dia 2 do 8, a venda de carne é das 8 até as 10 horas, né? Programação do dia 2 de agosto na Festa dos Motoristas, vai se dar início com a procissão do Trevo da Catânia. Olha lá em frente a Sanepar, começa o buzinaço. É 9 horas, nós temos então a missa na paróquia Nossa Senhora da Salete. E também às 10 horas, a apresentação e show com os valores regionais. E estaremos lá recebendo nossos gaiteiros, nossos violeiros, apresentadores, dia 11, ou melhor, às 11 horas, das 11 às 13, show com João Torres, gaiteiro do Paraná, e o Borsatti. É exatamente, olha que showzaço, é um baita de um show, das 11 horas até a 1 hora da tarde, tá bom? Você é o nosso convidado para prestigiar a festa, 66ª Festa dos Motoristas e Guarda São Cristóvão, que será dia 2 do 8, ali na Guarda São Cristóvão. Você está convidado para saborear um grandioso churrasco às 12 horas. E das 13 às 15 horas nós teremos a apresentação de duplas e trios. Pessoal aí, os nossos artistas da região estarão presentes na Festa dos Motoristas, fazendo o festerê. Boa tarde, Ponte Nova, Carmes Mânica, boa tarde, família Mânica da Ponte Nova, ela quer escutar essa aqui, Caboclo na cidade, Dino Franco, é essa daqui, o seu pedido, Carmes Mânica, levanta o volume.

0: Nada igual.
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2: São 17h31 aqui na 106.3 FM. Boa tarde, família Mânica, acompanhando o programa. Ana Maria, Ivete Faedo, boa tarde a todos que estão ligadinhos na 106.3 FM. Ana Maria está pedindo Rio Negro e Solimões. Está chegando aí, Ana. Levanta o volume. É pra tremer o chão.

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1: 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São 17 horas e 35 minutos, 17h35 aqui na 106.3 FM. Boa tarde, Ivete Faedo. Boa tarde, Ivete. Ela que está pedindo o Sidney Lima. Levanta o volume, Ivete Faedo. Só as mulheres.

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3: São 17h39 aqui na 106.3 FM, o programaço Viola Sertaneja. Boa tarde, boa tarde. Ana Maria, que está pedindo Amor Distante. Jean Giovanni.

São 17h42 aqui na 106.3 FM. Boa tarde para você que está ligadinho na 106.3 FM, para você que está na live do Facebook, boa tarde. É quem está pedindo música, é a Fátima Carletti, exatamente, a Fátima Carletti, né? Mas eu quero cumprimentar também, além da Fátima Carletti, a todos que estão na live do Facebook, a Liliane André, boa tarde, abraço nosso daqui, estamos na escuta, é o pessoal lá do Sorveteria Doce Sabor, ali no bairro Entre Rios, é exatamente, né? Estão ligadinho, um abraço pra Liliane, pra Lineia, pro Luiz, pra todo o pessoal que está por lá, curtindo a 106.3 FM, é você que está pedindo música, agora, a Liliane não pediu música, Liliane, é só pedir, Liliane, que nós tocamos aqui, né? Vamos atender a Fátima Carletti, que está pedindo Bruno Marrone. Levanta o volume, minha

São 17 horas 48 minutos. Linda música, Fátima Carletti. É, exatamente, acertou no pedido aí, né? Música linda pra caramba, né? Bruno Marrone, fazendo a festa. É, eu quero mandar um abraço pro meu amigo lá de Dois Vizinhos, Gaiteiro Bino. Boa tarde, Gaiteiro. Albino Lopes, tchê, tchê, tchê. Boa tarde, Albino. Esse aí dá uma dupla com o Adão Pelusso, que vou te contar, né? Pra fazer bagunça nas viagens aí dos gaiteiros. Um abraço, meu gaiteiro. Tudo certinho aí, Dois Vizinhos. É, não esqueça de vir no Gaitaço em Francisco Beltrão na Semana Farroupilha, Bino. Você já está inscrito, tá bom? Aquele abraço, Bino. Aqui só dá 106.3 na audiência da Boa Música. Aí sim, meu irmão. Parceiro é parceiro, né? Aquele abraço e aguardamos você nos Gaitaço aqui em Beltrão, né? E também toda a região aí, vamos acompanhar o Hélio Alves, aonde ele vai, nós vamos junto, né? Faz isso não, paixão, quem está pedindo o trio Parada Dura é Ivete Faedo, mas eu falo antes, né, da Altaneiro Casas de Carne. 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A Ivete Faedo está pedindo o trio Parada Dura e nós vamos mandar para todos os nossos ouvintes que estão acompanhando e também para a moçada, os colaboradores do Altaneiro Casas de Carne.

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1: 5:57.
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3: São 17:57. Boa tarde para você que está ligadinho na 106.3 FM. Boa tarde, Jurema Costa Rock. Boa tarde, Ju, tudo certinho? A Ju tá lembrando aí que o Perbone está viajando. Vamos mandar uma música pro Perbone, desejar a ele uma boa viagem, que Deus abençoe. Exatamente, né? Faça uma boa viagem, o Itacir Perbone e a Mari, né? Se cuide só os dois, só solito por aí, né? Anda os dois aí. Se comporta, Perbone. Um abraço, meu irmão. Ele está indo para a praia, o Perbone. Olha só, que maravilha. Que lugarzinho que ele tem lá, né? Lá em Itapuá, exatamente. Obrigado do convite. Esses dias já estivemos por lá, né, Perbone? Foi boa festa lá, né, meu irmão? Que maravilha. Obrigado do convite. E obrigado da hospedagem lá também, né? Mais uma vez, não vamos agora porque não pudemos. Mas na próxima nós iremos junto também. Beleza? Um abraço, Perbone e Amari. Boa viagem. Deus abençoe esse casal maravilhoso aí, ó. Pra vocês, então, Solevante Solene.

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2: São 18 horas e 1 minuto, 18 e 1 aqui na 106.3 FM, é o programa Sou Viola Sertaneja. Boa tarde, boa tarde. Você está ligadinho, ligadinha na 106.3 FM, em nome do restaurante Cabanas, servindo diariamente um delicioso buffet. 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Chegando aí, de Paulo e Paulino.

São 18 horas e 7 minutos, 18 e 7, aqui na 106.3 FM. Obrigado, Ivete Faedo. É, Ivete escolheu bem essa música, né? Ou melhor, de Paulo e Paulino, Amor de Primavera. Isso aí, Ivete. Agora vamos para a oração aí, né? Que está no horário da oração, e depois nós voltamos aí atendendo os pedidos. Tá bom, minha gente?

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1: Olá, meu amigo, olá, minha amiga ouvinte. Estamos juntos para mais uma semana, segunda-feira. Eu sou o Padre Ezequiel, desejo a você graça e paz. Que esta semana seja uma semana de bênçãos e de realizações para todos nós. O pensamento do dia é este: não critique. Procure antes colaborar com todos sem fazer crítica. A crítica fere e ninguém gosta de ser ferido. Procure corrigir os outros através de seu próprio exemplo. Meditemos a canção.
2: Chiqui,

0: Rezemos juntos. O anjo do Senhor anunciou a Maria, e ela concebeu do Espírito Santo. Ave Maria, cheia de graça, o Senhor é convosco, bendita sois vós entre as mulheres, e bendito é o fruto do vosso ventre, Jesus. Santa Maria, Mãe de Deus, rogai por nós, pecadores, agora e na hora da nossa morte. Amém. Eis aqui a serva do Senhor, faça-se em mim segundo a vossa palavra. Ave Maria, cheia de graça, o Senhor é convosco, bendita sois vós entre as mulheres, e bendito é o fruto do vosso ventre, Jesus. Santa Maria, Mãe de Deus, rogai por nós, pecadores, agora e na hora de nossa morte. Amém. E o Verbo se fez carne e habitou entre nós. Ave Maria, cheia de graça, o Senhor é convosco, bendita sois vós entre as mulheres, e bendito é o fruto do vosso ventre, Jesus. Santa Maria, Mãe de Deus, rogai por nós, pecadores, agora e na hora de nossa morte. Amém. Rogai por nós, Santa Mãe de Deus, para que sejamos dignos das promessas de Cristo. Oremos. Derramai, ó Deus, a vossa graça em nossos corações, para que, conhecendo pela mensagem do anjo a encarnação do vosso Filho, cheguemos por sua paixão e cruz à glória da ressurreição. Por Cristo nosso Senhor. Amém. E sobre todos vocês, quero invocar a bênção de Deus. Por intercessão de Nossa Senhora, Nossa Mãe, desça sobre a sua casa, a sua vida, o seu trabalho, especialmente aquilo que precisa de resolução nesta semana. Desça a bênção que Deus quer dar. Em nome do Pai, do Filho e do Espírito Santo. Amém. Obrigado por estar conosco. Procure as nossas redes sociais e até amanhã.
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São 18 horas e 17 minutos, 18 e 17 aqui na 106.3 FM, você curtindo as melhores músicas sertanejas. Boa tarde, Maria Rec. Tudo bem, Maria? Tudo certinho, Maria Rec? Está com frio, minha querida? Tudo certo? Boa tarde também. É para Fátima Carlete, ela que está pedindo Leandro e Leonardo, Um Sonhador.

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1: 6:21. 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
1: É, são 18 horas e 25 minutos, 18 e 25, aqui na 106.3 FM, o programaço Viola Sertaneja. É, estamos na sua companhia. Você está na companhia do teu amigo Machado. Vamos até as 19 horas com músicas gauchescas e, além do mais, atendendo o seu pedido em nome da Mangueburg Beltrão. 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E a pedido, a indicação é da nossa ouvinte, Ivete Faedo, está chegando aí, Os Atuais. Música.

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4: São 18h30. 18h30. Boa tarde, Fátima Carletti. Tudo certinho, Fátima. É terceira dimensão. Ó, coitado. Levanta o volume, Fátima.

É, são 18 horas e 35 minutos, 18h35 aqui na 106.3 FM. Boa tarde, Fátima Carletti, que está pedindo música. 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Minha, nossa ouvinte aí, Fátima Carletti, que está pedindo André Andrade, Cama Fria, levanta o volume, Fátima Carletti, vamos mandar lá pro pessoal da Conveniência Santo Antônio.

irmão. E tira o pé, tira o pé, tira o pé. DVD 50 anos, Gabriel Andrade, em nome de Jandão Produções, Terra Produções, Simbora Rafael. É como assim.

São 18 horas e 40 minutos, 18h40 aqui na 106.3 FM, onde você ouve as melhores músicas sertaneja e aquelas do seu pedido. 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

São 18 horas e 45 minutos, 18h45, aqui na 106.3 FM, mas que atrapalhada do Machado. Boa noite, boa noite. Também quero mandar um abraço pro pessoal lá do Manduri. Ô, Dilson Deon, para de mandar essas fotos aí, Dilson. Olha só as fotos do Dilson aqui, ó. Tá mandando foto aqui. É de queijo, olha só, só coisa boa, Dilson. É exatamente, né? Uma coisa boa o Dilson mandando aí. Aquele abraço, meu irmão. Abraço pra família Deon, lá do Manduri, pro Dilson, pro Ayrton, pra toda essa família querida aí. Aquele abraço. A próxima música vai pra vocês. Eu também quero cumprimentar quem mais está na live do Facebook. Quem está na live aí. É Ana Maria, Maria de Fátima, Gerardello, Jacir Caliscura. Boa tarde, Caliscura. Tudo certo, meu irmão? Tudo certinho, Jacir Caliscura. Boa tarde pra Mari e pro Perbone. Boa viagem pra vocês, Mari. Pro Perbone, ela que está nos cumprimentando na live. Tudo de bom aí. Já viajaram, vão viajar ainda. Que Deus abençoe essa viagem de vocês, tá bom? Jean Giovanni chegando a pedido da Ana Maria, mas agora nós falamos da Via 1 Pneus e Auto Center, no centro de Francisco Beltrão, na Rua Porto Alegre, na Avenida Porto Alegre, 234, esquina com a São Paulo, no coração de Francisco Beltrão. 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Vai pra vocês, Jean Giovanni. Taça de planto.

0: São 18h51, 18h51, aqui na 106.3 FM, a Ivete Faedo está indicando o Calmon. Levanta o volume, Ivete Faedo. É, musical Calmon, ao sul do meu coração.
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São 18 horas e 55 minutos, 18 e 55, aqui na 106.3 FM, onde você ouve as melhores músicas, aquelas do seu pedido, é a sua indicação. Obrigado, obrigado quem está na live do Facebook, indicando suas músicas, em nome do Restaurante Mafissone. 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

0: São 19 horas aqui na 106.3 FM, 19 horas. Eu quero agradecer a todos que estão na live do Facebook, você que estava ligadinho na 106.3 FM, você que estava em casa, na sua residência, no conforto da sua residência, você que estava no seu veículo, obrigado pela carona. E agora vem a Voz do Brasil e o Machado está se retirando. Voltaremos amanhã às 17 horas, se Deus assim nos permitir. Fique agora com a Voz do Brasil.
1: E ainda no Rio, o presidente também anunciou R$1 bilhão em investimentos para a urbanização de favelas e desenvolvimento de comunidades.
2: Recursos também serão investidos em educação e em obras de um dos maiores bairros da capital fluminense, Grazielle Bezerra.
3: Serão mais de R$700 milhões do novo PAC para a construção de redes de esgoto, parques e praças, obras de pavimentação e melhorias na rede elétrica.
1: Você vai ouvir também acolhimento a refugiados.
2: Relatório mostra aumento do número de pedidos de asilo e de regularização de migrantes no Brasil.
1: O país busca fortalecer mecanismos de acolhida e integração para pessoas que chegam em busca de proteção internacional. Caroline Blaut.
4: Como parte desse esforço, o governo do Brasil lançou uma consulta pública do primeiro Plano Nacional de Migrações, Refúgio e Apatridia.
2: Hoje, na apresentação da Voz do Brasil, Mariana Jungmann e Luciano Seixas.
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2: O presidente Lula cumpriu hoje uma série de agendas no Rio de Janeiro.
1: Entre elas, o anúncio de mais R$140 bilhões para o programa Nova Indústria Brasil.
2: Os recursos vão priorizar investimentos em setores essenciais para a economia do país, como fertilizantes, máquinas agrícolas e indústria da saúde.
5: Lançada em 2024, a Nova Indústria Brasil tem o objetivo de impulsionar o desenvolvimento industrial até 2033. No seminário sobre os 74 anos do Banco Nacional de Desenvolvimento Econômico e Social, foi anunciada a ampliação da NIB, com mais R$140 bilhões até o fim de 2026. São recursos do BNDES, da Financiadora de Estudos e Projetos e da Empresa Brasileira de Pesquisa e Inovação Industrial, o que eleva o investimento na política industrial para R$750 bilhões em 4 anos. O presidente do BNDES, Aloysio Mercadante, detalhou as prioridades.
6: As áreas prioritárias são fertilizantes e máquinas agrícolas, depois saúde, biofármacos, terapias avançadas, IFAs, vacinas, mobilidade sustentável e inteligência artificial e audiovisual. Toda essa indústria criativa que nós queremos olhar também com atenção.
5: A ministra da Ciência, Tecnologia e Inovação, Luciana Santos, anunciou que o Ministério vai liberar também R$440 milhões para que a Embrapi desenvolva projetos de inovação.
7: Os recursos vão alavancar investimentos privados e permitirão contratar 550 projetos de inovação de empresas em um valor total de R$1,2 bilhões.
5: Na área socioambiental, foi divulgado o resultado do primeiro processo público para a compra de créditos de carbono, o Profloresta Mais. O programa, uma parceria do BNDES com a Petrobras, financia projetos de restauração ecológica na Amazônia. As empresas vencedoras vão fornecer 5 milhões de créditos de carbono com replantio de espécies nativas, como detalhou a presidente da Petrobras, Magda Chambriá.
8: Nós recebemos 16 propostas, 3 foram selecionadas e cada um comprometido com a restauração de pelo menos 3 mil hectares de áreas degradadas no bioma amazônico.
5: Além disso, foi oficializada com a Petrobras uma parceria para pesquisas sobre minerais críticos essenciais para a transição energética. O presidente Lula destacou a importância dos investimentos públicos e privados para o crescimento do país.
9: O que nós estamos assistindo hoje é apenas uma demonstração de que o Brasil não pode comportar mais aquele discurso atrasado entre a competência privada e a competência pública. O que é público e que funciona tem que continuar público e funcionando. O que é privado e funciona tem que continuar a ser privado e funcionando. O que importa é que os dois produzam.
5: No evento, houve ainda o anúncio de financiamento de R$340 milhões a uma empresa de mobilidade urbana para aquisição de 85 mil bicicletas elétricas, voltadas para entregadores de aplicativos. O projeto utiliza recursos do Fundo Clima. Reportagem Nazi Brum.
1: Obras também de drenagem, saneamento, pavimentação e melhorias da rede elétrica em comunidades do Rio de Janeiro.
2: E ainda um grande projeto que vai ajudar a conter as enchentes na região do Jardim Maravilha.
1: Investimentos do governo federal que somam mais de R$1 bilhão.
2: O presidente Lula fez os anúncios hoje no Rio de Janeiro e autorizou o início de obras que devem melhorar a vida de quem mora nas periferias.
3: Com a assinatura da ordem de serviço, está autorizado o início das obras para controle de enchentes no Jardim Maravilha, em Guaratiba, zona oeste do Rio de Janeiro. Um dique de mais de 3 quilômetros vai funcionar como uma barragem, evitando que as águas cheguem às áreas habitadas. O projeto conta com drenagem e construção de reservatórios. Serão investidos R$ 340 milhões de reais por meio do novo PAC, o Programa de Aceleração do Crescimento, beneficiando cerca de 30 mil pessoas. Gente como a Ivone Abrantes, que sofre há décadas com as inundações.
10: Cada enchente que tem, a gente é mais uma perda de tudo, aí a gente fica sem nada novamente, então fica muito difícil. Eu passei aqui esse tempo todo, que são décadas e décadas, vivendo nessa situação.
3: As obras terão duração de 3 anos. O presidente Lula pediu atenção da comunidade na execução dos trabalhos.
9: Eu queria que vocês fiscalizassem essas obras. Alguém está fazendo alguma coisa ou não está fazendo? As obras estão andando ou não estão andando? Porque se vocês não fiscalizarem e não denunciarem para a gente fica lá em Brasília achando que está tudo maravilhoso. Essas obras precisam andar rápido.
3: Favela da Maré, Complexo do Alemão e Rocinha também vão receber obras de urbanização. Serão mais de R$ 700 milhões do novo PAC para a construção de redes de esgoto, parques e praças, obras de pavimentação e melhorias na rede elétrica. O ministro das Cidades, Vladimir Lima, comentou os investimentos.
11: Nós estamos trazendo aqui hoje também cerca de R$ 170 milhões para o Complexo da Maré, onde hoje damos ordem de serviço para início do parque linear e do ecoponto que vai auxiliar no descarte de lixo no Complexo da Maré, gente. Além disso, hoje nós concluímos aqui no mês de junho o endereçamento CEP de todas as ruas, becos e vielas do Complexo da Maré. Com isso, a gente trazendo a oportunidade de você receber uma encomenda em casa ou de você acessar um serviço social.
3: Na área da educação, o governo anunciou um novo campus do Instituto Federal do Rio de Janeiro, na Cidade de Deus, em Jacarepaguá. A construção de uma nova escola em Realengo e também autorizou o início das obras do campus do Instituto Federal no Complexo do Alemão. Serão criados ainda 10 MovCels, equipamentos de cultura itinerantes que contam com biblioteca, estúdios para produção e edição audiovisual. Reportagem Graziele Bezerra.
1: E o governo do estado do Rio de Janeiro aderiu hoje ao PROPAG, Programa de Pleno Pagamento de Dívidas dos Estados.
2: O Rio possui uma dívida de R$ 210 bilhões com a União e todo mês são cobrados sobre ela o valor da inflação oficial, o IPCA, mais 4% de juros.
1: Mas com a adesão ao PROPAG, o estado fluminense pagará agora apenas o IPCA e a dívida foi renegociada por 30 anos.
2: Isso significa uma economia para os cofres locais de R$ 3,1 bilhões somente neste ano.
1: Em contrapartida, o Estado deve investir em programas sociais.
2: Ao assinar o termo de adesão ao PROPAG, junto com o governador em exercício do Rio, Ricardo Couto, o presidente Lula destacou os ganhos para a população.
9: O que é importante é que vai sobrar mais dinheiro para o governador administrar o Rio de Janeiro. E esse dinheiro, uma parte dele tem que ser alocada em políticas sociais. De preferência em duas áreas que são cruciais, saúde e educação.
1: E agora à noite, ainda na capital fluminense, o presidente Lula participa da cerimônia nacional de premiação da 20ª edição da Olimpíada Brasileira de Matemática das Escolas Públicas, a OBMEP.
2: A competição é voltada a alunos do 6º ano do ensino fundamental até o 8º ano do ensino médio de escolas públicas e privadas.
1: A repórter Thaís Antônio preparou uma reportagem para a gente sobre esse, que é um dos principais estímulos ao estudo da matemática no Brasil.
12: Criada em 2005, a Olimpíada Brasileira de Matemática das Escolas Públicas, OBMEP, busca estimular o interesse pela matemática, descobrir novos talentos e incentivar estudantes a seguirem trajetórias nas áreas científica e tecnológica. Foi o que aconteceu com Luana Aparecida Costa, mestre em matemática pelo Instituto de Matemática Pura e Aplicada. Ela conquistou 5 medalhas na OBMEP, mas nunca se esqueceu da primeira, que despertou-a para o sonho de estudar essa disciplina.
13: Eu tenho uma irmã um ano mais velha que eu e ela ganhou uma medalha de bronze, então eu fiquei com vontade de ganhar medalha também, comecei a estudar. E comecei a me apaixonar pela matemática. E assim eu pude ganhar minha primeira medalha, que foi a medalha de ouro, tão sonhado ouro. Foi o melhor dia da minha vida, a cerimônia nacional de premiação da OBMEP. Eu lembro até hoje.
12: A iniciativa também contribui para fortalecer a educação básica, ampliar o acesso a materiais de qualidade e incentivar a formação e valorização de professores. Sanduel Vieira, professor da Universidade Federal do Piauí e medalhista da primeira edição da OBMEP, conta que descobriu sua vocação por meio da participação nas Olimpíadas.
14: Foi um divisor de águas na minha vida, me ajudou a escolher o curso que eu ia fazer. Fiz matemática, mestrado, doutorado em matemática e hoje sou professor da Universidade Federal do Piauí. Eu sou quem eu sou hoje, a pessoa que eu sou, por causa da OBMEP.
12: A OBMEP é realizada pelo Instituto de Matemática Pura e Aplicada, o INPA, com apoio dos Ministérios da Educação e da Ciência, Tecnologia e Inovação. Voltada para estudantes do sexto ano do ensino fundamental até o último ano do ensino médio, a Olimpíada segue mobilizando escolas de todo o país. Na edição de 2025, mais de 18 milhões de alunos se inscreveram para a prova, alcançando mais de 99% dos municípios brasileiros. Reportagem Thaís Antônio.
2: A plataforma de envio do Defesa Civil Alerta foi tirada do ar na madrugada do último sábado, após ter sofrido uma invasão e disparado alertas para diversas regiões do país.
1: A mensagem foi do tipo alerta extremo, que é disparado apenas em situações de risco iminente, e continha a palavra misantropia, que significa ódio à humanidade.
2: O alerta foi registrado nos estados de São Paulo, Rio de Janeiro, Mato Grosso do Sul, Distrito Federal e Paraná.
1: Ainda não é possível calcular quantos aparelhos móveis receberam as mensagens, de acordo com o secretário nacional de Proteção e Defesa Civil, Volney Wolf, mas ele já se encontra em desenvolvimento uma nova versão mais segura para esse sistema.
15: Temos que avaliar e ter informações bastante seguras de como é que aconteceu esse ataque, como é que essas pessoas conseguiram furar a nossa segurança, ver se está atendido por esse desenvolvimento que está em andamento no Ministério e, no menor tempo possível, é uma questão de prioridade, né, do governo federal colocar essa nova versão que garanta mais segurança ao sistema e, enfim, aos usuários do Sistema Nacional de Proteção e Defesa Civil.
2: A Polícia Federal está investigando o caso e uma perícia técnica vai apurar o alcance dos disparos não autorizados.
1: O Ligue 180, canal de atendimento às mulheres, tem registrado aumento expressivo de violência nos ambientes digitais.
2: De acordo com o Ministério das Mulheres, o número de denúncias saltou de 5 mil para mais de 16 mil casos em 2026.
1: Isso representa tanto um crescimento nos casos, como também maior confiança da população no canal de denúncias.
2: Diante dessa realidade, a central passa a operar um novo protocolo para se adaptar às novas dinâmicas da violência digital.
16: O Ligue 180, Central Telefônica de Atendimento à Mulher, registrou 16.725 casos de violência contra mulheres em ambiente digital nos primeiros 5 meses deste ano. Esse número é 188% maior que o registrado nos 5 primeiros meses do ano passado, quando chegou à marca de 5.795 denúncias. De acordo com a ministra das Mulheres, Márcia Lopes, nos últimos anos, houve uma subnotificação dos casos. Com melhorias no sistema, o Ligue 180 passou a receber mais denúncias. Segundo a ministra, isso é importante para investir nas políticas públicas de combate à violência.
17: A gente está percebendo que o grau de confiabilidade no 180 tem aumentado muito. Tem um espaço que não é só de denúncia, mas é de mapear a realidade.
16: Para lidar com o aumento expressivo, a central de atendimento Ligue 180 passou por atualizações. A ideia é aprimorar o atendimento para acolher e orientar vítimas de violência digital. Para isso, os atendentes passaram por capacitação. O sistema de registro também foi reformulado e passa a contar com um registro mais detalhado das ocorrências. Com isso, é possível especificar a atuação do governo federal, como detalha a ministra das Mulheres, Márcia Lopes.
17: Todas as medidas estão sendo pensadas a partir das realidades do Brasil. E nós estamos hoje num ambiente absolutamente favorável para a gente tomar as medidas. É só assim que a gente vai romper esse ciclo estarrecedor de violência contra as mulheres.
16: A Central de Atendimento à Mulher, Ligue 180, funciona 24 horas por dia, todos os dias da semana. Também é possível falar com a central por mensagem de WhatsApp pelo número 61 9610 0180. Reportagem Márcia Fernandes.
1: Se você já tirou a nova carteira de identidade nacional, essa semana você deve receber uma notificação pelo WhatsApp e pela caixa postal do gov.br, avisando sobre a possibilidade de uso da versão digital do documento.
2: A versão digital fica disponível no aplicativo gov.br e tem benefícios, como a inclusão dos dados referentes ao título de eleitor e a carteira nacional de habilitação.
1: Além da carteira de identidade nacional, a conta gov.br também tem uma nova funcionalidade, um formato digital de procuração para que beneficiários do INSS sejam representados por outras pessoas.
2: A procuração eletrônica pode ser usada somente no aplicativo ou site do meu INSS e não tem validade se impressa ou compartilhada como documento.
1: Ao aceitar a procuração eletrônica, o cidadão deve também indicar quais serviços ele autoriza que o representante possa consultar e o período de validade da procuração.
2: Por enquanto, dois serviços estão disponíveis: consultas de documentos e de serviços online e consultas de pedidos e de benefícios.
1: Mas atenção com as fraudes. O governo do Brasil não envia mensagens por WhatsApp solicitando seus dados pessoais ou pedindo que você clique em nenhum link.
2: E tanto para a carteira de identidade nacional quanto para a procuração do INSS, você deve fazer os procedimentos dentro do site ou aplicativo do gov.br após inserir a sua senha.
1: Considerada a maior obra ferroviária do país, a Malha Norte teve concluído o trecho de 163 quilômetros entre Rondonópolis e Dom Aquino, no Mato Grosso.
2: O vice-presidente Geraldo Alckmin participou da entrega nesse fim de semana.
1: Integrado ao novo PAC, o empreendimento prevê 743 quilômetros de trilhos, ampliando a conexão das regiões produtoras de Mato Grosso com a Malha Ferroviária Nacional e o Porto de Santos.
2: A etapa entregue contou com investimentos privados de 5 bilhões de reais.
1: Alckmin lembrou que o avanço ferroviário é essencial não só para o escoamento da produção brasileira.
18: Reduz emissão de carbono, de gás de efeito estufa, diminui acidente. Então ajuda o meio ambiente, ajuda a saúde pública, reduz custo Brasil, melhora a competitividade e o país cresce mais, gera mais emprego e mais renda.
2: Conflitos, perseguições e crises humanitárias contribuíram para um aumento de pedidos de refúgio no Brasil.
1: O estudo divulgado hoje pelo Ministério da Justiça e Segurança Pública mostra que o país recebeu quase 76 mil solicitações de refúgio em 2025.
4: Pela primeira vez, os cubanos lideraram os pedidos de refúgio no Brasil, superando os venezuelanos. Foram 41.919 solicitações feitas por cubanos e 21.233 por venezuelanos ao longo do ano passado. Os dados fazem parte do relatório Refúgio em Números 2026, apresentado durante evento realizado em Brasília, que marca os 75 anos da Convenção sobre o Estatuto dos Refugiados. O ministro da Justiça e Segurança Pública, Wellington César Lima e Silva, avalia que o documento continua atual diante do crescimento dos deslocamentos forçados em todo o mundo.
19: Essa data não marca apenas a assinatura de um tratado, mas a reafirmação da própria dignidade da pessoa humana diante do desafio do deslocamento forçado. É essa a força da expressão direito a ter direitos. E é esse vazio que a política de refúgio busca enfrentar.
4: Por trás das estatísticas estão histórias de pessoas que precisaram abandonar suas casas em busca de segurança ou melhores condições de vida. É o caso da cantora iraniana Mamoni, refugiada no Brasil desde 2012.
20: Saí do Irã para falta de liberdade, para direitos mulheres. Eu saí do Irã, eu sou cantora, mas cantar no Irã para mulheres é proibido. Você não pode subir no palco cantar, porque você é mulher.
4: O aumento dos deslocamentos forçados tem exigido o aperfeiçoamento constante das políticas de proteção e acolhimento. Segundo a secretária nacional de Justiça, Maria Rosa Loula, o Brasil tem buscado fortalecer mecanismos de acolhida e integração para pessoas que chegam ao país em busca de proteção internacional.
21: Num mundo em conflito, num mundo em que os deslocamentos forçados crescem a cada dia, o Instituto do Refúgio precisa, deve se aprimorar também a cada dia. O acolhimento que o Estado brasileiro tem proporcionado com o resguardo dos direitos humanos, da identificação, da segurança, promovendo a tão desejada migração segura e ordenada, é um exemplo para o mundo hoje.
4: Como parte desse esforço, o governo do Brasil lançou uma consulta pública do primeiro Plano Nacional de Migrações, Refúgio e Apatridia. O documento vai orientar pelos próximos 4 anos ações voltadas ao acolhimento, à proteção de direitos e à integração social e econômica de migrantes, refugiados e apátridas no Brasil. Participe e contribua pelo site brasilparticipativo.presidencia.gov.br. Reportagem Caroline Blaut.
2: Pacientes que enfrentam câncer de mama avançado agora contam com uma nova aliada na luta contra a doença.
1: A Anvisa aprovou hoje um tratamento oral inédito com o uso do medicamento Inlurio, fabricado no Brasil.
2: A medicação é indicada para pacientes adultos cujo tumor já se espalhou ou não pode ser operado.
22: Foi registrado nesta segunda-feira pela Agência Nacional de Vigilância Sanitária, Anvisa, o medicamento de nome Inlurio, que é o tocilato de imlunestranto. Ele é indicado para adultos com câncer de mama avançado, que não pode ser removido por cirurgia ou que já se espalhou para outras partes do corpo. O novo medicamento bloqueia os receptores de estrogênio do tecido mamário, ajudando a impedir o crescimento e a disseminação das células cancerígenas. O produto, desenvolvido pela Eli Lilly, do Brasil Limitada, é oral e indicado como monoterapia. Segundo dados do Instituto Nacional do Câncer, o INCA, o câncer de mama é a neoplasia maligna mais incidente em mulheres. Entre 2023 e 2025, foram registrados 73.610 casos da doença, o que representa 30% dos cânceres em mulheres. Daniele Popov para a Voz do Brasil.
1: Pais e responsáveis por crianças menores de 5 anos já podem procurar os postos de saúde e garantir a proteção contra doenças graves como pneumonia, meningite e otite.
2: O SUS começou a disponibilizar a nova vacina Pneumo20, que substitui a versão anterior e amplia a cobertura para 20 tipos da bactéria pneumococo.
1: O Ministério da Saúde já distribuiu mais de 570 mil doses para os estados e espera entregar mais de 6 milhões até o fim do ano.
23: Crianças menores de 5 anos que ainda não completaram a vacinação contra o pneumococo já podem receber a nova vacina Pneumo20 pelo Sistema Único de Saúde, o SUS. O imunizante passa a integrar o calendário nacional de vacinação e protege contra 20 tipos da bactéria responsável por doenças como pneumonia, meningite e otite. Segundo o Ministério da Saúde, mais de 570 mil doses já foram distribuídas nos estados e a previsão é entregar mais de 6 milhões de doses até o fim deste ano. A vacina amplia a cobertura contra os sorotipos mais associados aos casos graves da doença pneumocócica. Dados da Organização Mundial da Saúde, OMS, apontam que essa é uma das principais causas de morte infantil por doenças que podem ser prevenidas com vacinação. Além das crianças, a Pneumo20 também vai ser oferecida a povos indígenas sem histórico de vacinação pneumocócica, idosos acamados ou que vivem em instituições e pessoas atendidas pela rede de imunobiológicos para pessoas em situações especiais. Com redação de Diego Freitas, Gilson Santa Fé, para a Voz do Brasil.
2: E essas foram as notícias do governo do Brasil.
1: Fique agora com as notícias do Poder Judiciário e do Congresso Nacional. Boa noite.
2: Boa noite para você e até amanhã.
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7: Supremo Tribunal Federal mantém critérios de distribuição de receitas do ICMS Educacional a municípios mineiros.
8: STJ decide que plano de saúde deve cobrir cirurgia robótica para câncer de próstata, mesmo fora do rol da ANS.
7: Dois municípios de Minas Gerais, dois de São Paulo e um de Goiás, elegeram novos prefeitos.
8: Boa noite, eu sou Marcela Luiz.
7: E eu sou Walter Lima.
8: O Supremo Tribunal Federal manteve critérios de distribuição de receitas do ICMS Educacional a municípios mineiros.
7: A ação foi julgada em sessão no plenário virtual. Marta Ferreira.
24: A controvérsia teve origem nas alterações promovidas pela Emenda Constitucional 108 de 2020, que autorizou os estados a definir critérios para distribuição de até 35% da cota parte municipal do ICMS. Relatora do caso, a ministra Carmen Lúcia, votou pela improcedência do pedido. Em seu entendimento, a regulamentação da norma incorporou dados quantitativos relacionados ao número de alunos, afastando a afirmação de que o critério populacional teria sido ignorado. Os demais ministros acompanharam a relatora e assim validaram os trechos questionados.
8: Plano de saúde deve cobrir cirurgia robótica indicada a beneficiário para tratar câncer de próstata.
7: Essa decisão é do STJ. Fátima Uchoa.
25: O beneficiário ajuizou ação contra o plano de saúde pedindo o ressarcimento de despesas médicas e consultas, além de indenização por danos morais. O Tribunal de Justiça do Rio Grande do Sul reformou sentença que havia concedido os pedidos. Já no STJ, a quarta turma determinou a devolução de valores gastos com a cirurgia, mas entendeu que o dano moral deverá ser rediscutido no Tribunal Estadual por necessitar análise de fatos e provas. Segundo o relator ministro João Otávio de Noronha, nesse caso deve ser flexibilizado o rol de procedimentos da Agência Nacional de Saúde Suplementar e observados critérios técnicos fixados pelo próprio STJ e pelo Supremo Tribunal Federal.
8: Dois municípios de Minas Gerais, dois de São Paulo e um de Goiás elegeram novos prefeitos nesse domingo.
7: As eleições suplementares são reguladas pelo Código Eleitoral. Fábio Ruas.
26: No estado de São Paulo, Reginópolis elegeu João Paulo Veríssimo. E em Tuiuti, quem teve mais votos foi Alexandre Tadeu Gonçalves. Em Goiás, Elisberto Luz foi eleito prefeito de Joviânia. E em Minas Gerais, Amparo da Serra elegeu uma mulher para ser a nova prefeita. Quem ganhou foi Ayla Barbosa. Já em Bonito de Minas, Miqueias Mota Figueiredo foi o mais votado e se tornou o novo chefe do Poder Executivo do município.
8: Técnica de enfermagem consegue encerrar contrato após ser transferida de cidade.
7: Para o TST, a mudança foi considerada uma falta grave do empregador. Marla Lacerda.
27: A técnica de enfermagem passou em um concurso público para trabalhar em um hospital de Itanhaém, São Paulo. 3 anos depois, acabou o convênio entre o hospital e o estado, e ela foi transferida para outra unidade de saúde, em Pariquerassu, a 155 quilômetros de distância. Para os ministros, a mudança violou o edital do concurso, uma alteração ilegal do contrato de trabalho. Por isso, a técnica de enfermagem conseguiu a rescisão indireta, ou seja, ela pôs fim ao contrato de trabalho, mas com direito a todas as verbas trabalhistas, como se fosse uma demissão sem justa causa.
8: Tribunal Regional Federal da Terceira Região mantém decisão que obriga Estado de Mato Grosso do Sul a atender indígenas pelo telefone 190.
7: A ação foi proposta pelo MPF pela FUNAI. Vanessa Pereira.
28: Segundo denúncias da comunidade indígena Guarani Kaiowá, não há atendimento policial nas reservas, situação que se arrasta no Poder Executivo de Mato Grosso do Sul desde 2009. Em decisão, o TRF3 manteve a obrigação de atuação das polícias civil e militar do estado e fixou multa diária de R$ 1.000 ao governo de Mato Grosso do Sul em caso de descumprimento.
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8: Uma boa noite.
7: E até amanhã.
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5: Eu sou Paula Groba.
9: E eu sou Ricardo Nakaoka.
5: E estes são os destaques de hoje do Jornal do Senado, que começa agora.
9: O Congresso vai analisar veto ao projeto do contrato de primeiro emprego.
5: Parlamentares vão debater MP que exige prova nacional do MEC para exercício da medicina.
9: Lei garante até um ano para mulheres denunciarem violência doméstica e familiar.
5: Boa noite.
9: Boa noite.
5: Mulheres vítimas de violência doméstica e familiar passam a ter mais tempo para buscar a justiça. Uma nova lei ampliou de 6 meses para 1 ano o prazo para denunciar o agressor.
9: O objetivo da mudança é reforçar a proteção às vítimas, em sintonia com os princípios da Lei Maria da Penha. Repórter Bruno Lourenço.
10: A lei agora dá a vítimas de violência doméstica e familiar até 1 ano para tomar providências legais contra seus agressores. O prazo anterior era de 6 meses, com do dia em que a mulher tem conhecimento do autor do crime. A senadora Damares Alves, do Republicanos do Distrito Federal, afirmou que essa extensão do tempo se insere no espírito da Lei Maria da Penha e no tratamento mais protetivo às vítimas.
11: Neste sentido, apenas com o decurso do tempo, com a progressiva conscientização da violência vivida e o consequente fortalecimento moral, é que a mulher possui condições de denunciar seu agressor. Assim, nada mais razoável que o direito de queixa possa ser exercido dentro do período de 12 meses, ao contrário dos 6 meses ora vigentes.
10: Em caso de falha do Ministério Público, esse prazo também vai a 1 ano e começaria a contar a partir do término do período reservado à promotoria para o oferecimento da denúncia à Justiça.
5: O senador Randolfe Rodrigues, do PT do Amapá, afirmou estar confiante na votação da proposta que acaba com a escala de trabalho 6x1 antes do recesso parlamentar, previsto para começar no dia 17 de julho. Para o líder do governo no Congresso Nacional, a realização de uma sessão de debates sobre o tema, marcada para 1º de julho, demonstra que a matéria está avançando no Senado.
9: Randolfe também avalia que há tempo para que a proposta que reduz a jornada para 40 horas semanais, sem corte de salários, seja analisada pela Comissão de Constituição e Justiça e pelo plenário ainda neste semestre.
12: E eu estou otimista que nós não entraremos em recesso sem a apreciação do fim da 6x1.
5: E foi vetado integralmente pelo governo o projeto que criava o programa Contrato de Primeiro Emprego, voltado à ampliação das vagas para quem ainda não teve a carteira assinada.
9: A decisão presidencial agora será analisada por deputados e senadores em sessão do Congresso. Mais detalhes com o repórter Márcio Maturana.
13: O projeto que criava o programa Contrato de Primeiro Emprego para jovens de 18 a 29 anos foi vetado integralmente. O governo argumentou que a proposta prejudica os estudos com jornadas de até 44 horas semanais e cria uma categoria de trabalhadores com menos direitos porque diminui a parte do patrão para o FGTS e para a Previdência. O autor foi o senador Irajá, do PSD do Tocantins, que pretendia, com a proposta, reduzir um problema dos profissionais iniciantes.
14: Os adolescentes, os jovens, que tanto sonham e almejam ter uma profissão, ter a sua independência financeira, de poder ajudar com o orçamento doméstico da sua família em casa, de poder ter um trabalho digno, hoje não possuem nenhum tipo.

0: educação, mas a obrigatoriedade valerá apenas para os alunos que ingressarem no curso após a publicação da medida provisória. Os candidatos reprovados poderão refazer o exame em edições posteriores, que ocorrerão semestralmente.
1: No Senado, aguarda análise do plenário um projeto que também estabelece prova de proficiência como pré-requisito para obtenção do registro profissional. No entanto, nesse caso, a aplicação do exame seria feita pelo Conselho Federal de Medicina. O relator da proposta, senador Dr. Irã, do Progressistas de Roraima, defende a iniciativa.
2: De 100 médicos que se formam, 30 não sabem nada. E aí, esses médicos vão cuidar da gente. E isso deixa as pessoas que principalmente vão procurar os ambulatórios do SUS, os pronto-socorros, uma situação de absoluta fragilidade.
0: O projeto que cria regras para regularizar áreas rurais embargadas por infrações ambientais terá de ser analisado pelo plenário.
1: Um recurso apresentado por senadores derrubou a decisão terminativa da Comissão de Agricultura. Os detalhes com a repórter Marcela Cunha.
3: O texto tinha sido aprovado de forma terminativa pela Comissão de Agricultura e seguiria direto para a Câmara se não houvesse o recurso. O documento foi assinado por senadores do PT, PDT, PSB e PSD, que defendem uma discussão mais ampla, por entenderem que a proposta envolve proteção ambiental, fiscalização e responsabilização por infrações. O projeto do senador Sérgio Petecão, do PSD do Acre, cria termos de compromisso entre produtores e órgãos ambientais para cessar a infração, reparar o dano e permitir o retorno da área à regularidade. Se o órgão ambiental não responder ao pedido em 60 dias, os efeitos econômicos do embargo, como restrição ao crédito rural, poderão ser suspensos. O relator, senador Zequinha Marinho, do Podemos do Pará, defendeu que a proposta dá mais previsibilidade sem comprometer o meio ambiente.
4: O embargo não pode ser via satélite. O embargo tem que ser com a presença do técnico, identificando a área e isolando aquela área para que não haja qualquer tipo de comprometimento no sentido inverso e liberando a área não embargada para a continuidade da produção.
3: Com o recurso, a proposta ainda não segue para a Câmara e terá que ser analisada pelo plenário do Senado.
0: E comprar um imóvel na planta pode representar a realização de um sonho, mas também envolve riscos para o comprador. Para aumentar a segurança de quem investe nesse tipo de aquisição, o Senado pode iniciar a análise de um projeto que cria novas garantias durante a execução da obra.
1: Entre as medidas previstas está a constituição de garantia até a conclusão do empreendimento. A reportagem é de Alexandre Campos.
5: Pelo projeto do senador Paulo Paim, do PT do Rio Grande do Sul, o valor da garantia correspondente a 5% do custo estimado do empreendimento deverá ser oferecido antes mesmo do início da obra, por meio de caução em dinheiro, seguro-garantia, fiança bancária ou em caução em títulos da dívida pública. Na opinião dele, isso pode evitar prejuízos aos consumidores em cenários de crise, por exemplo.
6: Além disso, os contratos deverão ser muito mais claros, apresentando o projeto completo, o cronograma e as datas exatas de início e entrega da obra. É mais respeito com o bolso do consumidor e é muito mais segurança para o patrimônio das famílias.
5: O projeto ainda torna obrigatório submeter o empreendimento ao regime de afetação. Assim, o terreno, direitos e bens relacionados a determinada incorporação imobiliária não poderão ser usados para, por exemplo, cobrir eventuais dívidas do incorporador sem relação com a obra em execução.
0: O Senado debateu em plenário a criação do Estatuto dos Cães e Gatos.
1: A proposta estabelece deveres e políticas públicas para a proteção e bem-estar desses animais. Repórter Patrícia Oliveira.
7: A proposta surgiu a partir de sugestões de entidades civis protetoras dos animais, após a repercussão da morte do cão Orelha. O texto define regras para o cuidado de cães e gatos comunitários, a responsabilidade do poder público no atendimento veterinário, castração em massa, microchipagem e apoio a ONGs e protetores. Fernanda Becker, presidente da Associação dos Amigos dos Animais, destacou o reconhecimento no texto de que cães e gatos são seres sencientes, que sofrem, sentem medo, prazer e afeto.
8: Eles não sabem o que é o Senado Federal, o que é uma lei, o que é um estatuto, mas eles conhecem na pele o que é a fome, o frio, a dor.
7: O estatuto prevê também penas de prisão para o assassinato de animais e criminaliza abandono, maus-tratos, zoofilia, omissão de socorro e comércio clandestino. O senador

0: Paulo Paim, do PT do Rio Grande do Sul, destacou o compartilhamento de imagens de crueldade contra animais cometidas por jovens na internet.
1: Quem comete uma crueldade contra um animal, no futuro, comete o mesmo tipo de crime contra um ser humano.
0: O Estatuto dos Cães e Gatos aguarda votação na Comissão de Constituição e Justiça.
2: Com edição de Paula Groba e trabalhos técnicos de João Lira, o Jornal do Senado fica por aqui. Acompanhe agora as notícias da Câmara dos Deputados. Boa noite.
3: Boa noite e até amanhã.
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5: Câmara define política para prevenção e tratamento de doenças da pele.
6: Deputados incluem robótica como matéria optativa no currículo escolar.
5: Comissão especial garante prioridade de direitos para a primeira infância.
6: Plenário pode sustar demarcações de terras indígenas em Santa Catarina.
5: Boa noite. O plenário da Câmara pode votar projeto que susta decretos de demarcação de terras indígenas em Santa Catarina. O repórter Antônio Vital acompanhou a discussão da proposta.
7: O plenário da Câmara aprovou regime de urgência para um projeto que susta decretos do governo federal sobre demarcações de terras indígenas em Santa Catarina. O projeto susta dois decretos de 2024. Um deles demarcou a terra indígena Toldo Imbu, no município de Abelardo Luz. O outro demarcou a terra indígena Morro dos Cavalos, na cidade de Palhoça. A proposta também susta um artigo inteiro de um decreto de 1996 que trata de procedimentos administrativos a serem seguidos pela FUNAI desde a identificação até a homologação de terras indígenas no país. O trecho trata do levantamento fundiário da área e dos estudos antropológicos necessários para a demarcação. Um dos dispositivos obriga municípios e pessoas atingidas a apresentarem provas como títulos dominiais, laudos periciais, pareceres, declarações de testemunhas, fotografias e mapas para questionar a demarcação ou pedir indenização. O projeto foi apresentado pelo senador Esperidião Amin, do PP de Santa Catarina, e já foi aprovado pelo Senado. Com regime de urgência, pode ser votado diretamente pelo plenário da Câmara, sem passar pelas comissões permanentes da Casa. Esperidião Amin argumentou que os decretos não seguem as determinações da Lei do Marco Temporal, que reconhece terras indígenas existentes antes de 1988. Segundo ele, famílias de agricultores da região ocupam as propriedades há mais de um século. Na Câmara, o regime de urgência foi pedido pela deputada Júlia Zanatta, do PL de Santa Catarina, que alegou irregularidades nos procedimentos de demarcação.
8: É garantir a propriedade privada e a segurança jurídica, porque esse decreto tem problemas gravíssimos, laudos antropológicos muito questionáveis, a população local não foi ouvida. O decreto não foi feito de maneira adequada.
7: O deputado Bongás, do PT do Rio Grande do Sul, criticou a proposta. Para ele, o Congresso sustar os dois decretos de demarcação fere as atribuições do governo federal. E o projeto também impede novas demarcações.
9: Então, o que nós estamos decretando aqui é que nunca mais o executivo possa fazer demarcações. Ora, se esta casa reclama que tem interferência de outro poder, interpoderes, esta é uma interferência do Parlamento sobre o Executivo. Então tem duas gravidades e duas inconstitucionalidades.
7: Ainda não há data para votação no plenário da Câmara do projeto que susta decretos do governo federal sobre demarcações de terras indígenas em Santa Catarina. Rádio Câmara, de Brasília, Antônio Vital.
4: Economia.
6: Capitão Alden, do PL da Bahia, defende a criação de uma política específica para o gás de cozinha destinado ao consumo residencial. Segundo o deputado, é necessário reduzir o impacto do preço do produto no orçamento das famílias brasileiras.
5: Capitão Alden argumenta que o Brasil possui produção própria de gás e que o consumidor doméstico não deve ser tratado da mesma forma que grandes usuários industriais e comerciais. Para ele, a proposta fortalece a proteção social e contribui para diminuir o custo de vida da população.
6: João Daniel, do PT, celebra os investimentos federais anunciados para Sergipe nas áreas de infraestrutura, saúde e energia. Na visão do deputado, os recursos representam uma oportunidade para impulsionar o desenvolvimento econômico e ampliar a oferta de serviços à população.
5: João Daniel ressalta a retomada de projetos da Petrobras, a ampliação da produção de fertilizantes e a execução de obras como a Adutora do Leite e a nova ponte entre Aracaju e Barra dos Coqueiros. Ele afirma que as iniciativas devem gerar empregos e fortalecer a economia.
4: Segurança Pública.
6: Câmara aprova projeto que prevê confisco de bens em crimes contra crianças. A repórter Sofia Peçanha tem os detalhes sobre a medida.
10: A Comissão de Constituição e Justiça da Câmara dos Deputados aprovou o projeto que prevê o confisco de bens utilizados em crimes contra crianças e adolescentes. Apresentada pelo deputado José Medeiros, do PL de Mato Grosso, a proposta altera o Estatuto da Criança e do Adolescente. Segundo o texto, o projeto visa endurecer as punições e atingir os bens utilizados ou obtidos por meio de práticas criminosas como a exploração sexual, a pornografia infantil e o tráfico de menores. A medida permite que imóveis, veículos, dinheiro e outros bens sejam apreendidos e destinados à indenização das vítimas ou ao Fundo dos Direitos da Criança e do Adolescente. Durante a votação na Comissão de Segurança Pública e Combate ao Crime Organizado, o parecer foi lido pelo deputado da Vitória, do PP do Espírito Santo, e ele destacou a importância de fortalecer os mecanismos de combate a esses crimes.
11: É necessário o estabelecimento de políticas criminais que coloquem à disposição do Estado instrumentos e infraestrutura adequados para a repressão e prevenção dos crimes de tráfico de criança e adolescente ou contra a liberdade de dignidade sexual de criança ou adolescente.
10: O projeto também prevê que, ainda durante a investigação, o juiz pode bloquear os bens, evitando que sejam escondidos, vendidos ou transferidos. Além disso, equipamentos e veículos apreendidos poderão ser utilizados pelas forças de segurança em operações de combate a esses crimes, mediante autorização judicial. No caso de estabelecimentos que facilitem ou permitam esse tipo de prática criminosa, os responsáveis podem ser penalizados, com possibilidade de cassação da licença de funcionamento. A medida também foi aprovada pela Comissão de Seguridade Social e Família. A relatora, deputada Fávia Moraes, argumentou que a proposta aumenta a proteção de crianças e adolescentes. Em concordância na comissão, o deputado Dr. Zacarias Calil, de Goiás, ressaltou, com base na sua experiência como cirurgião pediátrico, o impacto dessas violações na vida das vítimas.
12: Tanto de criança que nós já atendemos, vítimas de abuso sexual. É uma coisa assim impressionante. E com sequelas não só psicológicas, mas também com sequelas anatômicas, que ficam ali para o resto da vida.
10: Agora, o projeto que prevê o confisco de bens em crimes contra crianças segue para votação no plenário da Câmara. Da Rádio Câmara de Brasília, Sofia Peçanha.
4: Habitação.
5: Reginaldo Lopes, do PT de Minas Gerais, exalta o programa Imóvel da Gente, do governo federal, que destina imóveis da União a estados e municípios para projetos de interesse público. Ele acredita que a iniciativa contribui para ações de mobilidade urbana, saúde e educação.
6: Uma das áreas citadas por Reginaldo Lopes é a antiga linha férrea Águas Claras, na região metropolitana de Belo Horizonte. Segundo o parlamentar, a medida vai permitir a implantação de um parque linear e de novas vias de acesso em Belo Horizonte e Nova Lima.
4: Ciência e tecnologia.
5: A Câmara aprovou um projeto que autoriza a inclusão da robótica como disciplina optativa nas escolas. O repórter Marcelo Lacher explica como isso será feito.
13: O plenário da Câmara aprovou o projeto que autoriza o governo a incluir a robótica como matéria optativa nos currículos de toda a rede de ensino. Isso vai valer para a educação pública e privada. A proposta também reconhece a robótica como esporte de competição. A robótica é uma disciplina que envolve conceitos de diversas áreas de conhecimento, como mecânica, elétrica, eletrônica e computação. E como o próprio nome diz, o objetivo é construir robôs capazes de desempenhar diversas tarefas. O projeto original do deputado Luiz Carlos Mota, do PL de São Paulo, incluía a robótica como disciplina obrigatória, o que foi retirado do texto pelo relator, deputado Saulo Pedroso, do PSD de São Paulo. Hoje, diversos sistemas de ensino já prevêem a robótica como disciplina optativa, o que é admitido pela Base Nacional Comum Curricular. A proposta foi criticada em plenário pelo deputado Tarcísio Mota, do PSOL do Rio de Janeiro, para quem sugerir disciplinas escolares não é papel do parlamento.
14: Esse parágrafo, esse artigo é inócuo, ele diz que o Poder Executivo pode fazer uma coisa que ele já pode, mas ele abre um precedente muito difícil. Porque não é papel nosso dizer que o governo pode ou não pode fazer disciplina no currículo escolar. Isso é papel da Base Nacional Curricular Comum e do Conselho Nacional de Educação, ouvido o Ministério da Educação e no Plano Nacional de Educação votado aqui.
13: O projeto prevê ainda que a robótica educacional e a robótica como competição dependerão de recursos do orçamento, mas admite a participação de parcerias público-privadas. O relator, Saulo Pedroso, disse que o projeto pode ajudar a atrair investimentos.
15: O projeto de robótica já é uma realidade hoje, na atualidade, e o que nós estamos fazendo além da possibilidade de fazer parte da grade educacional de ensino, é que ela seja reconhecida como uma modalidade esportiva e a gente possa incentivar, né, investimento nessa área no país. Investimentos vão acontecer, vão ter oportunidade de gerar emprego, gerar renda.
13: O projeto que autoriza o governo a incluir a robótica como matéria optativa nos currículos escolares e reconhece a modalidade como esporte de competição seguiu para análise do Senado. Da Rádio Câmara de Brasília, com informações de Antônio Vital, Marcelo Larcher.
4: Política.
6: Sâmia Bonfim, do PSOL de São Paulo, registra a decisão da primeira turma do STF que condenou o ex-deputado Eduardo Bolsonaro pelo crime de coação. Ela entende que responsabilizar agentes públicos por atos ilegais é importante para a defesa das instituições democráticas.
5: De acordo com Sâmia Bonfim, não deve haver tratamento diferenciado para autoridades investigadas pela Justiça. A parlamentar considera que a aplicação imparcial da lei preserva o Estado Democrático de Direito e a confiança da população nas instituições.
6: Já cabo Gilberto Silva, do PL da Paraíba, repudia a decisão do Supremo que envolve Eduardo Bolsonaro. O congressista questiona a condução do processo e afirma que houve desrespeito a princípios constitucionais e ao devido processo legal.
5: Cabo Gilberto Silva manifesta solidariedade a Eduardo Bolsonaro e sustenta que a decisão tem motivação política. Na visão do deputado, o caso reforça a necessidade de debate sobre garantias individuais, independência entre os poderes e respeito às prerrogativas parlamentares.
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4: Direitos Humanos.
6: A Comissão Especial da Primeira Infância aprovou a inclusão de prioridade para este grupo na Constituição. A repórter Maria Neves tem mais informações.
17: A comissão especial que analisou a proposta de incluir na Constituição a prioridade da primeira infância, período que vai de 0 a 6 anos no acesso a uma série de direitos previstos na Carta Constitucional, aprovou o texto da relatora, deputada Amanda Gentil, do PP do Maranhão. Ao apresentar o relatório, a parlamentar ressaltou que as experiências vividas nessa fase moldam o cérebro da criança por toda a vida, com consequências para o aprendizado e a saúde física e mental.
18: É um dado científico, foi através do ganhador do Prêmio Nobel, James Heckman. A cada dólar investido na primeira infância, nós temos um retorno 7 vezes maior. Então, isso aqui é muito mais do que pensar no hoje. A gente está aprovando um texto hoje que muda a realidade de muitas crianças na primeira infância, mas também muda a realidade de muitos jovens e adolescentes e adultos lá na frente.
17: Hoje, a Constituição determina que o Estado, a família e a sociedade devem assegurar a crianças, adolescentes e jovens direitos como saúde, educação, cultura e convivência familiar com prioridade absoluta. O texto constitucional também estabelece a obrigatoriedade de proteção integral desse grupo social contra a violência e o abandono. A proposta aprovada, que foi apresentada pela deputada Laura Carneiro, do PSD do Rio de Janeiro, inclui expressamente na Constituição a menção à primeira infância na garantia desses direitos. Para o presidente da Comissão Especial, deputado Osmar Terra, do PL do Rio Grande do Sul, não há prioridade maior que a primeira infância em qualquer política pública. O parlamentar, que é médico, sustenta que essa fase da vida representa um momento crucial em que o ser humano organiza todas as competências que vai usar pelo resto da vida. De acordo com ele, as vivências nessa idade têm consequências, inclusive, para a saúde cardíaca.
19: Uma criança bem cuidada no início da vida tem menos chance de ter problemas cardíacos graves na idade adulta, embora possa ter até tendência genética, mas pode ser prevenido pela estimulação e pelo manejo do estresse.
17: Ainda de acordo com o projeto aprovado, União, Estados e Municípios terão de dar publicidade aos investimentos realizados anualmente em ações e programas voltados à família, à criança, desde a primeira infância, ao adolescente, ao jovem, à mulher e ao idoso. A relatora, a deputada Amanda Gentil, também apresentou um projeto para alterar o marco legal da primeira infância. Uma das mudanças propostas prevê a adoção de medidas para evitar a exposição precoce e excessiva de crianças à propaganda e a conteúdos e tecnologias inadequados ao desenvolvimento infantil. O projeto também cria o Indicador Nacional de Desenvolvimento da Primeira Infância, como instrumento de monitoramento e avaliação das políticas públicas destinadas a pessoas nessa faixa etária. Da Rádio Câmara de Brasília, Maria Neves.
20: Saúde.
21: Os deputados aprovaram a Política Nacional para a Prevenção e Tratamento de Doenças Crônicas da Pele no SUS. O texto foi encaminhado para análise do Senado, como informa a repórter Daniele Lessa.
22: A Comissão de Constituição e Justiça da Câmara dos Deputados aprovou o projeto que cria uma Política Nacional de Prevenção, Tratamento e Controle das Doenças Crônicas da Pele dentro do Sistema Único de Saúde, o SUS. O autor do projeto é o deputado Cabo Gilberto Silva, do PL da Paraíba. A proposta prevê uma atuação mais ampla do SUS, com o diagnóstico precoce, tratamento e acompanhamento contínuo dos pacientes. O relator da proposta na Comissão de Saúde, deputado Ismael Alexandrino, do PSD de Goiás, argumenta que essas doenças exigem um cuidado mais completo e humanizado, pois causam impactos profundos na qualidade de vida.
23: É a promoção de um atendimento integral e multidisciplinar, que inclui não apenas o tratamento clínico, mas também suporte psicológico, psiquiátrico e social. Esta abordagem reflete a compreensão de que as doenças crônicas de pele têm implicações que vão além do físico, afetando também a saúde mental e o bem-estar social dos pacientes.
22: Outras medidas da proposta incluem o incentivo às pesquisas científicas e a realização de campanhas educativas para conscientizar a população e reduzir o preconceito contra pessoas com doenças de pele. O projeto que cria a Política Nacional de Prevenção, Tratamento e Controle das Doenças Crônicas da Pele foi aprovado por 3 comissões da Câmara e foi para o Senado, sem necessidade de passar pelo plenário. Para virar lei, precisa ser aprovado pela Câmara e pelo Senado. Da Rádio Câmara de Brasília, Daniele Lessa.
6: Luiz Couto, do PT da Paraíba, manifesta apoio à criação da Frente Parlamentar de Apoio às Pessoas com Epilepsia. De acordo com o deputado, a iniciativa amplia o debate sobre a doença e combate o preconceito enfrentado por milhões de pacientes.
21: Ele defende ainda mais investimento em diagnóstico precoce, acesso a medicamentos e políticas públicas voltadas às pessoas com epilepsia. Para Luiz Couto, a Frente Parlamentar pode contribuir para garantir mais inclusão, dignidade e qualidade de vida aos pacientes e suas famílias.
6: Termina agora o Jornal Câmara dos Deputados, produzido pela Rádio Câmara, com trabalhos técnicos de Alan de Souza e apresentação de Val Monteiro e Luciana Vieira. Uma boa noite para você.
21: Você fica agora com as notícias do Tribunal de Contas da União. Boa noite.
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0: Alô, galera que se liga no microfone Anauim, muito boa noite. A bola já está rolando pela Liga Nacional. Começa o jogo Santo André e Marreco. Cláudio, quais são as primeiras informações para Marreco e Santo André? Um jogo importantíssimo pela Liga Nacional. A bola está rolando.
1: Ok, boa noite para você. É jogo decisivo, né? Para ambas equipes, tanto para o Santo André, a equipe da casa, como a equipe do Marreco, a ABF, né? Para fugir da zona da confusão ali do rebaixamento. O Santo André já confirmado. Eric, camisa 22, 8, Mancini, 77, Xaropinho, 9, Bob, e o camisa 7 é o Betinho. Marreco, ABF, de Veloso, 25, 23, Amadeu, 24, Luizinho, 10, Juninho, 33, Ronald. Bola rolando em Santo André, no ABC Paulista, 0 Santo André, 0 Marreco, ABF. 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
0: Vem dominando bola a equipe do Santo André, o Marreco faz pressão ali com o Ronald, sai jogando a equipe do Santo André com o Mancini, pelo lado direito vai chegando, o Mancini mandou pro gol, pega o goleiro Veloso, vem o rebote pro Marreco com o Luizinho, toca a bola no Juninho, Juninho chuta a bola em cima do adversário e ganha a lateral para a equipe do Marreco Futsal no início do jogo pela Liga Nacional Futsal. Na próxima sexta-feira tem Paranaense no ginásio Arrudão e na próxima segunda-feira tem Liga Nacional no Arrudão, jogos das 19h30. Ronald domina, toca a bola atrás, onde está colocado Amadeu. Amadeu vem dominando, segurou, toca a bola, onde está colocado o Luizinho. Lá vem o camisa 24, lançou no meio da quadra no Ronald. Perdeu a bola, melhor para o Santo André, que vai com o Bob pelo lado direito, mandou pro gol, pega o goleiro Veloso. 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O telefone, Cláudio, uma quadra espetacular, flutuante de madeira.
1: É, quadra de madeira, quadra flutuante, uma quadra boa para jogar. O Marreco gosta muito de jogar nesse tipo de quadra, né? Então, é bom para a prática do esporte, para o momento da equipe do Marreco ABF, um jogo que início aí bem estudado, né? Tanto do lado de lá como do lado de cá, né? O Marreco tentou um contra-ataque, a equipe do Santo André também, mas é um jogo, como a gente comentou durante a semana aí no Panorama Esportivo, né? É um jogo que eles consideram como uma guerra, a equipe do Santo André, pela questão da pontuação das duas equipes na Liga Nacional. 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
0: Bola rolando, vem dominando bola a equipe do Marreco com o goleiro Veloso no Amadeu, vai tabelar, tabelou com o adversário, volta a bola no Luizinho, mandou pro gol e a bola vai para fora. 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
1: Luizinho na cara do goleiro da equipe do Santo André. Foi bem agora o goleiro Eric, Luizinho, ele e o goleiro. Escanteio para o Marreco ABF num contra-ataque 2-1. Melhor para o Marreco ABF. Quase o Luizinho abre o placar em favor da equipe beltronense. Começo de jogo em Santo André. 0 Santo André, 0 também para a equipe do Marreco ABF, Liga Nacional. 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
0: Domina a bola, Amadeu no Luizinho, mandou pro gol, para fora, Cristal Vidros, vidros temperados, vidros comum, box para banheiro, porta, janelas, espelhos, esquadrias em alumínio, na reforma, na construção, Cristal Vidros tem a solução. 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Entrou agora Douglinhas na equipe do Marreco. Domina o Douglas Silva, o Douglinhas. Toca a bola no Amadeu. Amadeu lançou. Bola no Ronald. Vem dominando. Atrás, segurou. Recua. Bola no Amadeu. Vai dominando bola. A equipe do Marreco Futsal pelo meio do corredor. Vem dominando o Amadeu. Empurra a bola no Luizinho. No Juninho. Vai passar. Não passou. Vai pintar contra-ataque. Lá vem a equipe do Santo André com o Bob. Mandou pro gol. E a bola vai para fora agora, a numeração branca em cima do branco listrado no azul. Complica o narrador, né, Cláudio Melo? Ou é uma arma para driblar até a arbitragem do Santo André?
1: É, eu não gosto de uma camisa, uma camiseta desse tipo, né? Porque não dá para visualizar bem os números, né, da camisa, das camisas da equipe do Santo André. Ele é um branco com celeste, né? E os números são brancos, sabe? Dificulta muito, né? 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
0: Passados 4 minutos do primeiro tempo, 0 a 0. Domina a bola a equipe do Marreco com o Dudu na frente. A bola para a chegada do camisa 11, Reginato. Chuta a bola em cima do adversário e ganha lateral pelo lado direito da quadra. 0 a 0 para Santo André e Marreco Futsal. Vai cobrar o lateral, lateral cobrado. 0 a 0 o jogo. 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Bola na área do Marreco, pega o goleiro Veloso, sai jogando com o Douglas. Douglas dominou, lance, tabelou, lançamento para ele na frente, faz a cobertura ali o Murilo, jogador da equipe do Santo André. O Santo André vem dominando pelo lado esquerdo com o Juan. Juan lançou bola na frente para ninguém, sai o goleiro Veloso. Ele vem dominando pelo meio do corredor. Vai atravessar a linha divisória. Prefere o passo no Atos. Atos dominou. Entrou no jogo. Está fazendo a estreia. Camisa número 2 da equipe do Marreco Futsal. Atos. Atos trabalha a bola com o goleiro Veloso. Veloso no Atos. Tem o aliás, o Guilherme aqui no lado direito. Lançamento para ele. Subiu a defesa do Santo André. A bola vai para fora, Cláudio.
1: É, a tentativa agora do Marreco, né? Como você falou. Atos, camisa número 2, estreando com a camisa do Marreco ABF, já entrou bem, ele fez um passe legal, ele vai ganhando aquelas minutagens, chegou recentemente, chegou na última segunda-feira, inclusive hoje fazendo uma semana, mas é um jogador que dá para ver só não tocar na bola, que tem qualidade, né? É mais um reforço da equipe do Marreco ABF. 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
0: Vem dominando a bola a equipe do Santo André, vai o Reginato, mas comete a falta. Falta está marcada para a equipe do Santo André. 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Faltando 14, Cláudio, os goleiros ainda não foram exigidos, defesas assim normais, né?
1: É, nem o goleiro do Marreco, o Veloso, e nem o Eric, né, o goleiro da equipe do Santo André Paulista. É jogo lá e cá, a bola vai para a lateral, chute de longe, mas sem atingir a meta, então o jogo toca a bola de lado, né? Praticamente as duas equipes estão se estudando ainda, já temos 6 minutos e meio jogados desse primeiro tempo, então um jogo bastante estudado entre as duas equipes. 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
0: Vem dominando bola a equipe do Santo André com o Betinho. Betinho recua a bola atrás no Negão, mandou lá na área. Pega o goleiro da equipe do Marreco, o goleiro Veloso, sai jogando, empurra a bola no Douglas. Douglas dominou atrás no Amadeu. Amadeu vem dominando, empurra a bola lá no Dudu. Dudu joga a bola em cima do adversário e ganha lateral pelo lado esquerdo. Cláudio, 7 passados e o jogo. Que avaliação dá para fazer do 0-0 até o momento?
1: O jogo estudado entre as duas equipes, né, nesse início de partida. O Marreco também trocando um pouco as peças, né? Começou com quarteto, agora já mudou para outro quarteto e vai mexendo, rodando os jogadores. Lembrando que o jogador Vitão está suspenso, né? Não está no jogo hoje por suspensão. Mas é um jogo morno, né? Mas ainda naquela batida, né, Tabarca? Quem vai fazer o primeiro? Ninguém arriscando muita coisa. Também tecnicamente não está muito bem, né? Tanto o Marreco como a equipe do Santo André. Mas é um jogo de bola lá e cá, né? Passes curtos e vamos ver quem vai fazer o primeiro gol, mas é o jogo também de detalhe, não pode brincar aí, porque tanto a equipe da casa como o Marreco, a BF, precisa de pontuar
0: na uma competição. Vitória hoje sai da zona do rebaixamento e sobe para a 13ª posição.
1: Vai, daí entra bem na situação. E o Santo André ganhou uma partida, né? Só ganhou uma, se não me engano.
0: Só ganhou do Atlântico de Erechim.
1: Isso mesmo. Então, só tem uma vitória.
0: Aí o Marreco também, né? Só pois ganhou do Jaraguá.
1: E ganhou de goleada, né?
0: 6-2. É uma vitória hoje, tu sai da zona do rebaixamento e depois em casa tu tem a equipe do Campo Mourão na segunda que vem, né, Cláudio? Que a arbitragem tá marcando aí.
1: Segunda falta.
0: É uma falta em cima do Amadeu, né?
1: Marcou a falta ali. Bom momento agora para a equipe do Marreco. Ali no meio da quadra, né? Voltou ali o Amadeu, está voltando também o Juninho, o Luizinho lá do lado esquerdo, está mexendo no quarteto agora, voltando aquele quarteto inicial, né? E com o Ronald, né? A equipe do Marreco ABF 0-0 em Santo André, Liga Nacional. 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
0: Está atrasado ainda, parou lá devido ao mau tempo lá, né, Cláudio? França e Iraque, né? 1-0.
1: Lá nos
0: França,
1: Estados Unidos.
0: Aquela questão lá do... Olha, o Amadeu mandou pro gol, pega o goleiro Eric, e hoje a Argentina, Messi 2-0. É o Messi, né?
1: 18 gols em Copa do Mundo, né? E 5 já nessa Copa, né? 3 no primeiro jogo, 2 hoje. Messi, o maior de todos os tempos em Copa do Mundo.
0: Escanteio para a equipe do Marreco. Juninho cobrou, tocou a bola atrás no Amadeu. Amadeu recua a bola mais atrás ainda na quadra defensiva. No goleiro Veloso, atravessou a linha divisória, a bola na esquerda, dominou bola. Luizinho no Amadeu, vai atravessar a linha divisória. Luizinho domina lá pelo lado esquerdo da quadra. Juninho está aqui do lado direito. Ronald está na entrada da área, acha o passe. O Veloso achou o passe lá no lado esquerdo, onde está colocado. Passou Luizinho, bola na área, sofreu a falta.
1: Falta, marcou.
0: Na hora que ele vai bater o gol aberto, pegaram ele, é lance para cartão, Melo?
1: É para cartão, pegaram por trás, inclusive, errou a defesa da equipe do Santo André e o Luizinho ia para frente do gol, na cara do goleiro Eric, quando foi derrubado por trás, mas a arbitragem apenas deu falta. Mas é uma falta boa, hein? Lado esquerdo, quadra de ataque, em favor da equipe do Marreco ABF. Entrou ali o Atos, camisa 2, né? Para quem sabe uma jogada ensaiada nessa falta aí. 0-0, deputado federal Paulo Litro, em Brasília, trazendo recursos para o crescimento da região do sudoeste do Paraná. Pode ser agora o gol do Marreco ABF.
0: Atos tomou distância, vai cobrar falta, 11:34 para terminar o primeiro tempo. Vai fazer o passe, fez o passe, Amadeu mandou pro gol, espalma o goleiro, tira a defesa, a bola vai lá no teto. O Atos, né, Cláudio, tá aí fazendo a sua estreia, só que vai ganhando minutagem aos poucos, né? Até porque teve esse período de que ele teve parado aí, de saída lá do exterior até vir para o Brasil, então aos poucos, né?
1: É, ele pelo biotipo dele, vai recuperar rápido a forma física também. Claro, aí tem a questão conjunta, entrosamento com os novos companheiros. 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
0: 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Tem lateral a equipe do Santo André, Cláudio, que não leva perigo, né, Cláudio? Que se reforçou e também contratou, né?
1: É, até agora o Veloso praticamente...
0: É, o Guerreiro está ali, que era, estava no Pato, foi lá pro Santo André, escapou a equipe do Marreco, vai na cara do gol, vai, Juninho pra fora do gol, Cláudio Melo. Faltou o pé direito, ele é canhoto.
1: Ele é canhoto, uma bola aqui na direita, no corredor pro Juninho, quando ele dominou, a bola quicou e ele bateu com a perna direita, ele é canhoto, mas foi um bom momento, uma boa arrancada da equipe do Marreco ABF. Primeiro tempo de jogo, 0 Santo André, 0 Marreco ABF, Liga Nacional. 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Uma falta agora perigosa contra o Marreco, frontal ali.
0: É, o Amadeu falou que não, né, Melo?
1: Pois é, tocou na bola, na verdade.
0: Ele segurou a bola, o jogador veio, trupicou na bola.
1: Não houve falta, mas a arbitragem marcou. E é a segunda falta do Marreco cometida aí nesse primeiro
0: Faltando
1: tempo.
0: Faltando 10:23 para terminar o primeiro tempo. 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Dois homens na barreira da equipe do Marreco, 0-0. Uma vitória do Marreco, o Marreco sobe, uma vitória do Santo André. O Santo André sobe também na tabela de classificação. Vai para a cobrança da falta, chegou o Santo André. A batida do Negão, rebote para o goleiro. Eric dá um chutão e a bola vai para fora. 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Sai jogando o goleiro Veloso, lá pelo lado esquerdo. Vem dominando o Veloso, tem Amadeu pelo meio do corredor. Tabelou pelo lado direito no Ronald, fundo quadra. Para dominar a bola, o Gustavinho entrou no jogo também. Vem dominando o Veloso, toca a bola, está colocado o Amadeu. Amadeu no lado direito no Ronald, mandou para o gol. Adivinhe! Gol é do Marreco! Ronald do lado direito de longe, aonde a coruja dorme, a bola foi, Cláudio, na gaveta, no ângulo, um golaço do Ronald. Marreco faz 1-0, vai subindo para a 13ª posição com 6 pontos, Melo.
1: Eu não quero ser papagaio de pirata. Eu falei, o Ronald vai ficar, vai ajudar. E olha, o segundo golaço dele, hein? Na partida anterior também ele fez um golaço. E ele bateu com uma precisão aqui do lado direito, com a perna esquerda, é claro, que é a melhor perna dele para bater no gol, para chutar a gol. No ângulo esquerdo superior, o goleiro Eric nem viu. Agora Ronald marca 1. Marreco ABF, 0 Santo André, primeiro tempo de jogo, 9:45 ainda para ser jogado aqui contra a equipe do Santo André e a equipe da casa. Marreco bem na fita.
0: É uma falta perigosa agora contra o Marreco, hein, Cláudio?
1: É, terceira falta cometida, tem que cuidar esse quesito aí de faltas, né? É uma falta ali, para mim, foi desnecessária, mas o Amadeu reclama ali, a arbitragem marcou uma falta frontal contra o goleiro Veloso. Vamos tomar cuidado, já tomamos gol de faltas, né? Tem que minimizar essa questão de erros aí, de tomar gol de faltas. Mas aí, já estão conversando ali, tem que fechar a casinha ali.
0: É, tem bom momento a equipe do Santo André. Esse Bob é aquele que jogou pelo Pato ou não, Pivô? Acho que não.
1: Não tenho informação.
0: Não, não é.
1: É meio diferente.
0: É o Gui Reis. Inclusive não entrou no jogo ainda, né?
1: Não entrou, não. Não é o mesmo Bob, não.
0: Falta para a equipe do Santo André frontal. Falta boa, boa falta, faltando 9:43. Aqui é Nauim, 1-0, Marreco, gol do Ronald. Vai para a cobrança a equipe do Santo André. Pegou o goleiro Veloso. Voltou o rebote e o gol.
1: Dudu não marcou?
0: Que é isso? Gol! E o Dudu ficou olhando. Empata o Santo André, Melo.
1: A gente comenta, né, Tamara? Às vezes tem jogadores muito novos, né? Que não é hora de jogar, né? Olha, me desculpe, né? O Dudu é muito amigo meu, da minha família, mas ele ficou olhando. Uma bola que deu, o Veloso rebateu. Olha aí, rebateu, a bola veio ali, Dudu foi lentamente. Dudu
0: foi... É aquilo que você falou, Cláudio. É. Tem grande potencial, Dudu, menino da casa, mas vai chegando um, vai chegando outro. É. Tem que ter uma opção de jogo para eles. Não dá para jogar toda a responsabilidade num menino que agora, infelizmente, não foi para a jogada, né?
1: Tem um potencial enorme pela frente como profissional, mas aí ficou olhando, foi lentamente para a bola e o Xaropinho foi lá e empata o jogo. Mas o Marreco está bem. Marreco vai trazer essa vitória com certeza, mas tá melhor que a equipe Santo André.
0: Escapou, Ronald vem dominando, tem o Gustavinho pelo lado esquerdo, limpou. O jogador de Santo André foi de carrinho, mas aí é falta, né, Cláudio? Antijogo, deu a falta, deu, né? Deu a falta.
1: Tem que dar a falta.
0: Tem que dar a falta, antijogo, né?
1: O jogador do Marreco...
0: É a quarta falta cometida?
1: Terceira.
0: Terceira.
1: E o jogador do Marreco ficou caído ali...
0: Ou ele não deu a falta? Não acredito, ele não deu a falta...
1: Aí eu larguei a toalha, né? Pelo amor de Deus. O jogador foi derrubado ali, o Vicente. Deram um rapa nele e a arbitragem fez vistas grossas. Esse é o problema dessa questão da arbitragem caseira, né? 1-1, tudo igual, primeiro tempo em Santo André. 9:20 ainda para ser jogados neste primeiro tempo. 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
0: Escapou Veloso, vai fazer o passe. Veio a marcação do 77, Xaropinho, que estava no exterior.
1: O autor do gol, né?
0: E voltou o autor do gol.
1: O autor do gol do Santo André.
0: Estava no ano passado, foi para o exterior e voltou o Xaropinho. Domina Veloso, toca a bola no Ronald, pelo meio, perdeu bola, está adiantado Veloso, Xaropinho para fora, tem que cuidar. 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O titular no gol da equipe do Santo André era o... Não era o Eric, né, Cláudio?
1: Era outro,
0: o Eric,
1: né?
0: Não era o Eric, o Eric.
1: Não,
0: o Eric outro. Veio agora para assumir a posição, né?
1: A posição de gol.
0: Era o Jacaré, né?
1: Jacaré, isso.
0: Jacaré, que era o titular.
1: Bem
0: agora
1: lembrado.
0: Tá no banco o Jacaré. Domina, bom goleiro o Jacaré. Domina a bola, a equipe do Marreco com o Reginato. Mandou pro gol. Alto, longe do gol. 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Também, Cláudio, perigo de gol.
1: Pouca.
0: Contra o Marreco, só no lance de falta, né?
1: Só naquele lance de falta, inclusive a gente comentava, né? O próprio Veloso falou durante a semana que era para ter cuidado para não tomar gol de falta. E no mais, né, tudo igual, 1-1, que não serve para ninguém, né? Nem para o Marreco, nem para o próprio Santo André, esse empate. Pode servir para outras equipes que estão lá embaixo brigando também pela zona de rebaixamento.
0: Domina a bola a equipe do Marreco com o Reginato, dominou lá na esquerda. Esse Luizinho é bom de bola, hein? Quer jogo.
1: Liso,
0: rápido.
1: Bom jogador.
0: Douglinhas, dominou, vem dominando. Toca a bola aqui no lado direito, onde está colocado o Atos. Três peças novas em quadra agora. Dominou, Luizinho, lá pelo lado esquerdo. E a bola foi para fora, lateral, para a equipe do Santo André. fazer a cobrança. Lateral cobrado pelo Santo André. Bola atrás do Mancini. Lançou bola na frente, onde está colocado o Bob. Bob segurou, vem dominando pelo lado direito da quadra de ataque. Atos fica marcando. Bob segura a bola, tenta fazer a jogada individual em cima do Atos. Gingou para lá, para cá, preferiu o passe atrás no Betinho. Betinho empurra a bola, onde está colocado o Mancini. Mancini vem dominando, vai mandar pro gol, não tem espaço, vem segurando, toca a bola atrás, recomeça o jogo, onde está colocado o Dedê. Dedê entrou no jogo agora, recua a bola no goleiro Eric, mandou pro gol, para fora do gol. E o jogo, Melo, faltando quanto tempo aí?
1: 7:05.
0: 13 jogados.
1: É, um jogo de poucas alternativas de gols, né? Como você frisou. O Marreco Abep tomou um gol de falta, né? E fez um golaço no chute de canhota do Ronald. São um jogo de pouca ofensividade, né? As equipes não estão chegando muito, não estão dando trabalho nem para o Eric, o goleiro do Santo André, e nem mesmo para o goleiro Veloso. Então, é um jogo de lá e cá, mais é jogo de bola lateral, bola comprida, né, no lançamento. Então não temos aí grandes emoções no jogo.
0: Comete a quarta falta, o Santo André.
1: Quarta falta. Tudo igual, 1-1. 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
0: A quarta falta cometida pelo time do Santo André. Chegou o Dudu, mandou de direita, longe para fora. Tem que fazer o passe, é de muito longe para bater pro gol, Melo. Falta maturidade. Estou ainda cansado, você também, de falar. Cobrança, agora maturidade.
1: Agora vamos deixar para quem comanda o time, né? Ele tem que ver, já faz tempo essa situação, né? E tem que colocar o menino, claro, mas gradativamente. Não, em certos momentos, não, tem que segurar. 1-1. 6:28 para acabar o primeiro tempo. Santo André 1, Marreco também 1. 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
0: 6:10 para terminar o primeiro tempo, 1-1, o jogo. Domina a bola o goleiro Veloso, empurra a bola, está colocado Dudu, está jogando com uma máscara, né? Ele quebrou o nariz no jogo lá da Vitória contra o São Miguel pelo Campeonato Paranaense.
1: Fraturou em dois
0: lugares.
1: Vai
0: dominando o Dudu, mandou pro gol, pra fora do gol. Tá chutando de muito longe o Dudu.
1: Tá arriscando, né? Tá arriscando. Ele já fez gol, né, também. Arriscou, mas a bola foi pra fora. 1-1, tudo igual nesse primeiro tempo no interior de São Paulo, no grande ABC paulista, né? Em Santo André, Santo André 1, Marreco ABF também 1. 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
0: Está parado o jogo, mais uma falta. Que o árbitro deu? Deu parou falta o contra o Marreco? Não, Marreco não tem a posse de bola, Atos dominou, faz o passe. Que arbitragem deu aí, Melo?
1: Eu não vi nada, juro que...
0: Ergueram o braço.
1: Falta em dois lances?
0: Falta em dois lances?
1: Ou reclamação verbal? Não, também não, né? Eu não entendi nada.
0: Sim, se eu tenho a bola, eu tô dominando atrás a bola.
1: Vai sair jogando.
0: Eu faço o passe pro meu colega de trabalho. Aí ele para o jogo e dá uma falta contra o Marreco.
1: Tem coisa...
0: Essa aí eu não entendi, mano. É uma regra nova?
1: Tem coisas que não se explica, né? Ele deu falta, mas em dois lances, né? Ele ergueu o braço. Olha lá, ele ergueu o braço de novo.
0: Será que alguém reclamou com a arbitragem?
1: Mas,
0: se eu tenho a posse de bola?
1: Só se é uma falta técnica, não sei. Eu não vi nada nesse lance.
0: Falta para a equipe do Santo André, Mancini, no Bob, vai mandar pro gol, e a bola vai no poste! Foi no poste a bola do Bob, Cláudio Melo. Teve sorte o Veloso agora.
1: O Veloso ficou olhando, torcendo para a bola não entrar, né? Tem que ter cuidado com essas bolas linha de fundo, né? A bola lá do lado direito, na linha de fundo, não pode perder essa bola ali. Opa,
0: É ter que cuidar que a arbitragem vai marcar tudo, hein, meu?
1: Vai.
0: E vai agora... marcar tudo, né?
1: Vamos ver o lance que... É, mas na verdade...
0: Deu lateral pro Santo André.
1: O lance anterior não foi falta, né? Agora ele deu tiro lateral para a equipe do Santo André. 5 cravados para ser jogados neste primeiro tempo. Placar 1, Santo André, 1, Marreco, ABF. 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
0: É, tá levando perigo o Bob, já mandou bola no poste. 1-1 o jogo.
1: Tá gostando do jogo, né?
0: E ele é pesadão, grandão, pesadão, né? Escanteio cobrado, recebe, atrasa ali o Negão. Negão recua a bola, onde está o goleiro Eric, mandou pro gol, para fora do gol. 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Agora o Dudu manda a bola para fora, maior minutagem de quadra até agora, o Dudu, né, Cláudio Melo?
1: É, não dá para entender, tem certas coisas, né, ele tá... jogando muito, que é um menino, como você falou, não dá para jogar responsabilidade no menino aí de 20 anos, né? Então, mas é quem treina o time, o treinador, então, olha aí.
0: Opa. É a quinta falta cometida ou a sexta? É a quinta?
1: É a quinta falta.
0: Quinta falta, a próxima é
1: agora
0: livre.
1: Agora já viu o dedo ali. O Marreco agora tem essa oportunidade, né? De
0: tá cavar, batendo mais o Santo André.
1: É, de cavar essa falta e a sexta falta e, quem sabe, né, fazer o gol. O jogo está aberto, 1-1, tudo igual, ninguém está melhor que ninguém, mas o Marreco pode, inclusive, virar esse primeiro tempo aí com uma vitória. Por enquanto, tudo igual, 1-1. 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
0: Domina a bola, Dudu dominou, empurrou no Atos, vem dominando pelo meio do corredor, empurra a bola no Juninho, recua a bola no goleiro Veloso, para recomeçar, vai Veloso, sai da área, atravessa a linha divisória, toca a bola, está colocado o Dudu, segurou no Atos pelo lado esquerdo, recua a bola no goleiro Veloso, trabalhou com o Dudu vem dominando todo atrás, o time do Santo André, faltando 3:50 para terminar, Juninho dominou no meio de dois, vai fazer o passe, a bola bate no adversário, vai para fora, é lateral para a equipe do Marreco cobrar. 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Entrou Douglinhas no jogo, recua a bola no goleiro Veloso, vem dominando, segura.

0: viu que já naturalmente apareceu a bola ali para o Rondes fazer o gol, né? Então, esse tipo de jogo é bom para o próprio Veloso se aproximar aí como um jogador a mais, fazendo o goleiro linha. 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
1: Roubou a bola o Juninho, toca a bola em cima do adversário, ganha lateral a equipe do Marreco. Faltando 2:55 para terminar o primeiro tempo. 1-1, Liga Nacional. Domina a bola a equipe do Marreco com Amadeu. Toca a bola no Douglin. Está apertado, recua. A bola atrás, onde está colocado o Juninho. Escapou Amadeu. Boa bola, vai marcar o Ronald. Adivinhe.
0: É ele.
1: Adivinhe.
0: É ele.
1: Do Marreco, Ronald faz 2-1. Ronald voltando a ser o Ronald de 2025 pós-lesão. Melo estava sendo dispensado pelo Marreco.
0: Eu comentei, né? Olha, o Ronald se picar, ele vai ajudar muito a equipe. Já é o goleador da equipe, né, desse ano aí. Sobrou pra ele. Ele tinha perdido um lance anterior, né? Escorregou naquele lance do Veloso para ele ali, e agora ele foi lá e faz o segundo gol. Vira o Marreco para 2-1. 2 Marreco, 1 para a equipe do Santo André. Primeiro tempo, tem 2:30 ainda. Dá para trazer a vitória? Dá, tem que jogar. Marreco está melhor agora.
1: Domina que a bola, Ronald vem dominando, recua a bola atrás, faltando 2:25. Tem que cuidar com as faltas agora, porque a arbitragem está marcando tudo, né?
0: Não pode cair nessa aí, porque na dúvida, a arbitragem vai dar para o Santo André.
1: 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Chegou o Marreco, Douglinha, vai marcar para fora do gol. 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Cláudio Douglinha estava na cara do gol.
0: Perdeu uma grande chance, né? Ali do lado esquerdo, ele e o goleiro Eric da equipe Santo André. Mas chegou. Marreco está me agradando. Está chegando. Está vencendo por 2-1. Tem aí 1:40, 1:50 para ser jogado. Mas o Marreco tem que levar essa...
1: Trouxe Guerreiros no jogo agora, hein?
0: Tem que levar essa vitória para os vestiários agora no intervalo, que é de bom tamanho. Vamos lá. Marreco 2, Santo André 1. Faltando 1:34 para acabar o primeiro tempo. 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
1: Gol do Santo André, Cláudio Melo.
0: Eu me desanimo, tem horas que eu dá vontade de largar, sabe?
1: Guerreiros marca. Ex-Marreco empata o jogo, faltando 1:27, tudo igual, 2-2.
0: A lei do ex, né? Não dá para... A gente tanto se anima, olha como a bola foi cruzada, ninguém marcou, né? Não apareceu ninguém para marcar. Tem que saber.
1: Chegou atrasado, né? Cláudio Melo, Reginato, né?
0: Reginato chegou, já era, né? E o Guerreiro nada tem.
1: Essa marcação tá difícil de acertar.
0: É, muito difícil. Olha, sei lá, né, Tamar? Mas tem jogo ainda pela frente.
1: Falta 1:27 para terminar o primeiro tempo.
0: O Marreco está melhor que a equipe da casa, muito melhor. Agora vai buscar o Veloso novamente como goleiro linha, tá, um jogador a mais, tem que ter essa opção, né? Mas vamos para cima. Tem 1:15, 2-2, esse primeiro tempo chegando ao final, mas o Marreco está melhor.
1: Domina a bola a equipe do Marreco, vem dominando o Amadeu, ninguém vai cavar uma faltinha aí.
0: Seria bom, né?
1: Luizinho dominou no goleiro Veloso, faz o passe. Onde está colocado o Juninho? Chutou cruzado na área. A bola bate ali no Betinho, vai para fora. Escanteio para o Marreco cobrar pelo lado direito da quadra. O Gustavinho entrou, né? Muito apagado, tá? Pouca minutagem de quadra.
0: Pouca minutagem. Mas é um jogador de talento, né, também? Muito talento. Eu gosto do estilo do jogo dele. Só que ele jogou pouco, como você falou. Mas é um jogador que vai ajudar muito. Pelo talento que ele tem, né? Habilidade, é rápido.
1: 40 segundos para terminar o primeiro tempo. O Marreco insiste, vem dominando. Luizinho tabelou com a

0: Amadeu, Amadeu no Veloso, Veloso no Amadeu, vem dominando a equipe do Marreco pelo lado esquerdo, Juninho não vai passar não. Aí não vai passar, não.
1: Aí não
0: é
1: passe.
0: Aí é reposição de bola para a equipe do Santo André. 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O Santo André com empate está indo a 6 pontos, né? E o Marreco a 4, né, Cláudio?
1: É, mas não ajuda ninguém, na verdade, né? Para mim não serve nem para o Santo André, nem para
0: o
1: Marreco.
0: É que o Santo André tem uma caminhada difícil pela frente aí, né? É, o Marreco já pegou os grandões, o Santo André vai começar a pegar, né?
1: Teoricamente tem caminhada mais fácil, né? Inclusive tem jogos em casa, né? É, que pode, né? Inclusive tirar o Marreco dessa situação. Mas eu acredito na vitória hoje, tá? Acredito, não sei, sair de casa já confiante que o Marreco vai vencer.
0: Chegou o Luizinho, vai terminar o primeiro tempo. Ele pois fez a puxeta e termina o primeiro tempo, Cláudio Melo.
1: Bom jogo do Marreco, primeiro tempo. Falhas de novo, né? Tomou 2 gols de falhas. É, falhas de cobertura, de marcação, mas fez um bom jogo. Tem todas as condições de voltar no segundo tempo e vencer o Santo André, mesmo jogando em casa o Santo André. 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Já voltando para fazer um apanhado geral desse 2x2 primeiro tempo.
0: Tá certo, então. Esse o Cláudio Melo que já vem aí para comentar, fazer uma avaliação desses 2x2. 2x2.
1: No corrido aqui no meu, 38 minutos também. Tempo corrido.
0: Eu tô recebendo mensagem aqui, Cláudio, que o sapateiro que fez a máscara do Dudu, ela ficou muito grande, aí ele não está enxergando. Por isso que ele falhou no lance, na marcação.
1: Não, tá tudo certo, brincadeira.
0: É brincadeira, né? Vamos pra Copa do Mundo então hoje, né? A equipe da Argentina aplicou 2x0. Argentina classificada, 2 gols do Messi, né? Um placar de 2x0 hoje da Argentina, né? Que agora garante a classificação, a vitória em cima da Áustria, né? E teremos jogos ainda hoje, Noruega e Senegal, assim vai a Copa do Mundo, o Brasil joga na quarta-feira. Mas vamos falar de Liga Nacional Futsal, né? Tivemos uma rodada, né? Que começou na sexta-feira. Sexta-feira a Liga Nacional apresentou os seguintes resultados, né? Pela 9ª rodada da Liga. Tubarão 2, Minas 1, Cascavel 2, Carlos Barbosa 2, Atlântico Erechim 6, Pato 1, Praia 3, Joinville 3, Jaraguá 0, Magnus 2, Campo Mourão 3, Corinthians 2. Bom resultado, Corinthians está parando nos 5 pontos, o Marreco vai pegar o Corinthians dentro do Arrudão. Em andamento, Santo André e Marreco 2x2, teremos amanhã São José e Umuarama. O São José é o lanterna na Liga Nacional Futsal. Como está a classificação de momento? Lembrando que se classificam 12, o primeiro, o segundo, o terceiro e o quarto colocado da Liga Nacional desta fase classificatória, não vão jogar o primeiro playoff. O primeiro playoff vai ser do quinto ao décimo segundo. O quinto colocado vai pegar o décimo segundo, o sexto, o décimo primeiro. O sétimo vai pegar o décimo, o oitavo vai pegar o nono. Atlântico lidera 24, segundo Praia 20, terceiro Joinville 19, quarto Magnus 19 pontos, quinto Carlos Barbosa 16, sexto Jaraguá 14, sétimo Campo Mourão 14, oitavo Pato 13, nono Moarama 11, décimo Cascavel 11 pontos, décimo primeiro Minas 8, décimo segundo Tubarão 8, décimo terceiro Corinthians 5, décimo quarto Santo André 5, Marreco continua em 15º agora, com esse empate está indo a 4 pontos, o São José pega o Moarama, tem 2 pontos na tabela de classificação. É a 9ª rodada da Liga Nacional Futsal. 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Cláudio Melo, que avaliação dá para fazer desses 2x2? Bom jogo, jogo em aberto, né, Cláudio Melo? Só que o Marrec saiu na frente e foi cedendo o empate.
1: É, saiu na frente, fez 1x0, mas depois fez o 2x1 também, né? É, a gente fica com aquele sabor amargo, né? O Marrec fez o primeiro gol com o Ronald, inclusive o segundo foi dele também, né? O primeiro foi um golaço no ângulo. É, tem todas as possibilidades reais no estilo de jogo que vem fazendo, de ganhar esse jogo. Só que não pode falhar, né? Você vê que o menino Dudu falhou, né? É, num lance de falta, uma falta frontal. No primeiro lance parcial, o goleiro Veloso fez a defesa. E no rebote, o Dudu meio que dormiu no ponto, né? Até chegar a marcação. E quando ele foi na marcação, aí já não deu mais, porque acabou tomando o gol ali, o Xaropinha, fazendo o primeiro gol da equipe do Santo André. É um jogo que o Marrec tem condições de vencer. A equipe do Santo André é uma equipe que joga, né, lentamente, não é uma equipe que faz velocidade, não tem aquela pressão, toca muita bola de lado. É uma equipe um pouco mais lenta, alguns jogadores mais pesados. E o Marrec, se imprimir o ritmo com o Veloso, eu coloco sempre o Veloso, porque é um jogador a mais, né? Um jogador que tem essa qualidade. O goleiro sai e busca o contra-ataque, né? Um homem a mais na linha, e a qualidade do Veloso, tanto é que quase, mas por muito pouco, o Ronald não marcou o outro gol dele, porque ele acabou escorregando, né? Mas foi um lance com o goleiro linha, com o Veloso, mas só que tem que tomar cuidado, você não pode tomar gols como o Marrec tem tomado. É uma tônica, né? Acho que os próprios jogadores se cobram, pode ouvir aí nas entrevistas, por exemplo, do Veloso, ele sempre fala, não podemos tomar mais gols ou de escanteio, ou de tiro lateral, ou de faltas, né? E acabou tomando de novo. Então tá na hora de corrigir, né? Você tem que se ligar um pouco mais, voltar ligado numa tomada de 220 volts, porque isso é um jogo de detalhes. Se você toma um gol, você tem que correr para recuperar, né? E o Santo André tomou duas vezes. Tomou 1x0, tomou 2x1 e foi buscar o empate, né? São detalhes. Claro que a quadra, que a gente comentou desde o início aqui, né? Olha aí, a posse de bola do Marreco é de 72 contra 28, né? Então, tem mais posse de bola o Marreco, né? Tem 5 escanteios contra 1 da equipe do Santo André. Então, por isso que eu falo, Marreco, a BF está melhor. Tem todas as reais condições de trazer esses 3 pontos para sair dessa zona que incomoda, que é a zona do rebaixamento. Esse ano é essa novidade aí no rebaixamento da Liga Nacional de Futsal. E nós não queremos, no ano que vem, jogar uma Liga Silver, né? Uma segunda divisão da Liga Nacional de Futsal. Porque daí fica muito difícil você voltar, né? Então, é o desenho que a equipe pode fazer para o segundo tempo. Quem sabe um desenho tático diferente, usar mais os jogadores mais experientes, né? Não recair a responsabilidade sobre o Dudu, sobre o próprio menino ali, o Lucas Esginato. Né? Inclusive o Lucas falhou no segundo gol, porque ele também não marcou, né? Então para tirar um pouquinho o peso dos meninos aí que estão jogando, tem muita qualidade os dois. Tem futuro imenso pela frente. Mas tem momentos do jogo que o treinador tem que olhar, que não dá para colocar os meninos, porque aí pode comprometer num lance, como aconteceu em 2 lances, né? Houve essas falhas de marcação e o Santo André acabou empatando. Claro que se ele olhar aí para o outro lado, né, para o segundo tempo, eu até percebi que o Marreco ABF está melhor até fisicamente. Tem tem corrido mais, tem jogadores mais leves, né? E saindo mais para o jogo. Enquanto que a equipe da casa tem jogadores mais lentos e sai lentamente para o jogo. Então o Barreco pode tirar proveito até mesmo na situação, questão física, né? Que é muito bem preparado pelo Batuta, né? Um baita de um preparador físico. Claro que nós não estamos falando aí dos jogadores que chegaram agora, né? Ninguém está falando do Atos, né? O próprio Douglinhas, o Luizinho ainda está bem, está em processo de questão física. São os três jogadores que chegaram, né? A gente não está falando em cobrar deles, porque eles ainda não têm 30 dias de Marreco. Claro que o Atos chegou segunda-feira, hoje faz uma semana que ele está em Francisco Beltrão, integrado aí ao grupo Marreco ABF. Então, mas tem condições, o que está na quadra, os jogadores que estão na quadra, pode ver que o Veloso reclamou ali com o Dudu, olha ali o lance, ó. Quando ele foi, não marcou, e houve ali o gol do Xaropinho, o primeiro gol nesse empate de 1-1, e aí, claro, terminou o primeiro tempo em 2-2. Vou buscar. Não gostei da arbitragem, achei que a arbitragem inverteu alguns lances, principalmente algumas faltas, em favor da equipe da casa. A arbitragem é um jornal, o nome do cara aqui, né? Lázaro Vinícius Barbosa Lopes, árbitro 1. O árbitro 2, Sérgio Miguel Teixeira Ribeiro Silva. Então, uma arbitragem paulista, porque na primeira fase é a arbitragem do estado, né? E não gostei, não, porque andou invertendo alguns lances, que até comprometeu aí a equipe do Marreco em alguns lances. Mesmo no gol da falta, não houve falta, para mim, no gol de falta, no primeiro gol deles,
0: Claudio,
1: o Xaropim.
0: É, o Marreco, entendo você, né? O Marreco peca na marcação, né, Cláudio?
1: Mas não
0: atrás,
1: dá
0: pra... né, Cláudio?
1: Não é a primeira vez.
0: Não é a primeira vez,
1: né? Isso aqui já se tornou crônico, né?
0: Mas é um jogo assim, onde você tem todas as condições de trazer uma vitória, né?
1: A Marreco é melhor, né? Tem mais mobilidade, mais ação de jogo. Só que não pode é dar apagão, né? Você vê que duas falhas, eles fizeram dois gols.
0: Agora, Cláudio Melo, no papel, Cláudio Melo, o Santo André montou uma equipe forte, né, Cláudio? Jogadores aí considerados
1: jogadores de renome, né? Mas nome não ganha jogo, né? E o Marreco, na minha sincera opinião, está melhor que a equipe do Santo André. Pode, tem todas as condições no segundo tempo de fazer um jogo melhor. Eu colocaria aí a dinâmica do Marreco. O Marreco tem que mudar a forma de jogar no segundo tempo, ser mais agressivo, né? Porque dá para jogar lá em cima, adiantar as linhas, não pode ser covarde, né? Ficar ali atrás. Porque o Marreco tem condições, sim. Agora tem que imprimir um ritmo diferente, um ritmo de agressividade, né, lá na frente. Eu, se imprimir esse ritmo, se tiver o olhar clínico aí do treinador, eu acredito na vitória que o Marreco possa trazer essa vitória aí lá da cidade de Santo André, no ABC Paulista. 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Agora, volta as duas equipes, né?
0: E o público veio, a entrada é franca hoje.
1: Entrada franca, mas um pouco pequeno, na minha opinião, um pouco pequeno. Não
0: na grande tua frente público. Aí sim, né? Mas do outro lado tem os.
1: Do lado de cá, se tiver 500 pessoas, é muito. Eu vi antes na imagem.
0: Do lado de lá tem quanto?
1: Do
0: mais
1: lado,
0: 500?
1: Não acredito.
0: Não tem mil aí?
1: Não acredito que tem mil pessoas. Pelo que eu vi aí nas duas imagens, né? Agora. Mas para uma cidade do tamanho de Santo André, numa necessidade de vencer, para mim é pequeno o público.
0: Ah, sim. Sim. Isso é verdade. Vai começar o segundo tempo, a bola vai rolar, o Marreco vai atacar a minha esquerda. E o Santo André à minha direita, as equipes com a mesma formação do primeiro tempo, Cláudio.
1: Voltando tanto o Santo André como a equipe do Marreco, o ABF. Como iniciou o primeiro tempo, começa o segundo tempo as duas equipes.
0: Domina a bola a equipe do Santo André com Betinho vem dominando, empurra a bola lá no lado esquerdo, no Bob dominou, segurou, olha o Santo André, vai chegar... Ronald salva o Marreco de levar o terceiro gol. A bola estava entrando, Ronald na hora certa em cima da linha, Cláudio.
1: Além de fazer dois gols, o Ronald foi lá, não, né? Pode colocar na conta dele, né? Ronald tirou o gol, a bola estava entrando. Foi muito esperto ali o atacante Ronald para tirar o terceiro gol da equipe do Santo André. É começo de segundo tempo no ABC Paulista, 2 Santo André, 2 para Marreco ABF. 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
0: Vem mais agressivo, Cláudio Melo, Santo André, é, no jogo no início do segundo tempo.
1: Bem diferente, né? Bem para buscar a vitória, né? Por isso que o Marreco tem que aquela contra-atacar, né? Contra-atacar, quer dizer, contra-ataque para mostrar o veneno contra o veneno da equipe aí do Santo André, que também vem pro contra-ataque.
0: No Paranaense, Marreco vice-líder, né? Na Liga Nacional não vai bem hoje, está na zona do rebaixamento. O lateral cobrado pelo time do Santo André, recupera a bola, a equipe do Marreco, escapou Ronald pelo lado esquerdo, dominou, veio a marcação do Santo André, a bola vai para fora, a última a tocar na bola, o Luizinho do Marreco, restaurante Padaria Sabores. 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Só dá Santo André no início do jogo, no segundo tempo, com 2 minutos, o Marreco não atacou ainda, Melo.
1: É natural isso? A posse de bola é da equipe do Santo André, mas é uma posse de bola, teoricamente, para tentar fazer o gol, né? E o Marreco agora tem que fazer a marcação e procurar o contra-ataque. Entrou o Douglinhas agora na equipe do Marreco, o camisa número 18. Tem que tirar agora o proveito no contra-ataque a equipe do Marreco. Olha o Veloso.
0: Veloso chegou, tá sem goleiro o Marreco agora. Tá voltando o Veloso, hein? Agora ele tá lá no gol, hein?
1: Agora ele voltou.
0: Que perigo, Melo!
1: Conseguiu voltar, né, o Veloso, né? Agora ele marcou uma falta.
0: A falta do Ronald. Ronald.
1: Pegou o jogador do. Agora pegou. 2-2. Veloso foi pro contra-ataque. Quase os homens vieram para fazer o gol. Ainda deu tempo do Veloso se recuperar. 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
0: Falta para a equipe do Santo André cobrar aqui na UIN. 23 anos com você, Marreco comete a primeira falta no segundo tempo. A arbitragem não tem pressa, né, Melo?
1: Não. E o jogador está sendo atendido ali, o jogador da equipe do Santo André, né? É o autor do primeiro gol ali, o Xaropinho, né? Camisa 77. Primeiro gol do. Mas tá sentindo muito, mano.
0: Parece... Tornozelo?
1: Tornozelo, perna direita ali. Vamos ver. A situação do jogador da equipe do
0: Lembrando Santo que o Marreco só tem o Ronald de pivô no jogo. Foi contratado um pivô que chega no final desse mês e tem o Vitão que está cumprindo suspensão. 5 cartões amarelos.
1: Só o
0: que
1: Ronald...
0: toma de cartão o Vitão?
1: Só o Ronald resolvendo, hein? Fez 2 gols e tirou um gol ali agora no segundo tempo, que era gol certo da equipe do Santo André. 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
1: da região
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0: Xaropinho aí, tá saindo, hein? Xaropinho tá saindo.
1: Tá sentindo muito ali a perna direita.
0: 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Quem tá entrando no jogo lá... É o Juan ou o Vini Silva?
1: Vini Silva.
0: Falta cobrada para fora. Desviou em alguém, desviou no Ronald. Escanteio para a equipe do Santo André pelo lado direito da quadra. 2-2. Segundo tempo, faltando 18 e 12 para terminar esse escanteio cobrado. Chutou mal.